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2: O distrito de Porto Alegre volta a estar sob aviso de tempo quente a partir desta segunda-feira, com máximas que podem chegar aos 43 graus. Segundo o Instituto Português do Mar e da Atmosfera, na capital, Porto Alegre, a temperatura máxima sobe 6 graus esta segunda-feira e continua a subir ao longo da semana, com variações entre os 37 e os 40 graus. A mínima segue a mesma trajetória, com valores que variam entre os 24 e os 28 graus. Nos restantes concelhos do distrito, a temperatura máxima oscila entre os 34 graus em Marvão e os 43 em Ponte Sor e Avis. A mínima varia entre os 17 e os 25 graus. O IPMA ativou o aviso amarelo, em vigor até quarta-feira, devendo ser prolongado para os restantes dias da semana, caso se mantenham as previsões de persistência dos valores da temperatura. Os moradores do bairro dos Assentos, em Porto Alegre, afetados pela concentração massiva de estorninhos junto às habitações, reclamam medidas concretas para resolver um problema que se arrasta há vários anos. Esta sexta-feira, Fátima Peixe, representante dos moradores, levou a questão à Assembleia Municipal, sublinhando que a situação tem consequências graves, com impactos na qualidade de vida e na saúde pública. Na sua intervenção, Fátima Peixe relatou que o ruído provocado por milhões de aves impede o descanso dos residentes. Acrescentou ainda que as penas e os dejetos acumulam-se nas ruas e sobre as viaturas, obrigando particulares e condomínios a suportarem custos acrescidos com limpezas constantes. Os moradores exigem que o município assuma as suas responsabilidades, adotando medidas concretas para resolver o problema e questionam ainda de que forma a autarquia pretende mitigar os prejuízos económicos dos cidadãos que têm suportado esta situação durante anos.
3: Venho, em nome dos moradores afetados, manifestar a profunda preocupação e indignação perante a situação que se arrasta há anos relativamente à concentração massiva de estorninhos nas árvores localizadas junto às nossas habitações, mais concretamente no bairro dos Assentos. Ao longo deste período, foram enviados pedidos e comunicações às entidades competentes, alertando para a gravidade do problema e solicitando medidas eficazes para minimizar os seus impactos. No entanto, apesar dos excessivos alertas, a situação permanece inalterada. As consequências para a população são sérias e têm um impacto direto na qualidade de vida e na saúde pública. O ruído intenso provocado pelos milhões de aves impede o descanso adequado dos moradores, obrigando algumas pessoas, incluindo crianças, uma delas está aqui presente, com perturbações do espectro de autismo e outros cidadãos vulneráveis, a recorrerem à medicação para conseguirem dormir nas suas habitações. A quantidade de jetes e penas acumuladas torna praticamente impossível manter as janelas abertas, afetando o conforto e a salubridade das habitações. Até da liberdade estamos condicionados. As viaturas estacionadas nas imediações ficam diariamente cobertas de jetos, obrigando limpezas constantes, com custos financeiros, perda significativa de tempo. Os condomínios

0: suportam despesas acrescidas com a limpeza frequente de caleiras e outras zonas comuns, obstruídas pela enorme acumulação de penas e resíduos orgânicos. Existe ainda uma preocupação legítima com os potenciais riscos para a higiene, para a saúde pública e para a degradação do espaço urbano. Perante esta realidade, consideramos inaceitável que, após anos de reclamações, não tenha sido implementada uma solução eficaz ou apresentado um plano concreto de intervenção. Solicitamos, por isso, que o município assuma as suas responsabilidades e informe aqui publicamente que medidas concretas foram tomadas até à data de hoje para resolver este problema. De que forma pretende o Executivo Autárquico mitigar os prejuízos económicos e os impactos na saúde e bem-estar dos cidadãos que têm suportado esta situação durante anos?
1: A presidente da Câmara Municipal de Porto Alegre, Firmelinda Carvalho, concordou com a exposição apresentada pelos moradores. A autarca reconheceu que este é um problema de há muitos anos, mas admitiu que se trata de uma situação de difícil solução. Firmelinda Carvalho recordou que no mandato anterior foram abatidas algumas árvores junto às habitações, mas salientou que essa medida não reuniu consenso entre os moradores e que, além disso, não pode ser aplicada em todo o bairro.
2: A problemática que foi aqui apresentada e que concordo com quase tudo aquilo que foi aqui apresentado, conheço o problema. Aliás, no mandato anterior, uma das primeiras medidas que tomámos foi o corte de algumas árvores que estavam praticamente em cima dos prédios, muito coladas aos prédios, e plantámos outras árvores. Agora é assim, este é um problema de há muitos anos. Os assentos têm centenas de árvores. Para eliminarmos o problema completo, só há uma forma: é serem cortadas as árvores. E nós sabemos que também, no seio dos moradores, não é uma medida consensual. Há quem queira o corte das árvores e há quem queira a manutenção das árvores. Mas eu compreendo aquilo que diz é um facto, são milhões de estorninhos, ou milhões, milhares, são milhões, se calhar são milhões no seu todo. Nós, aliás, numas das árvores que abatemos, eles acabaram por se mudar para a zona industrial que eles não desaparecem, mas mudam de sítio, não é? Mudam de sítio. Não é muito fácil fazê-los desaparecer todos. Nós podemos cortar as árvores, mas depois acabam por mudar de local. Entendo também que não podemos abater as árvores todas. Não podemos, não é? Se calhar também não podemos abater as árvores todas dos assentos. É uma situação delicada, difícil de resolução. Aliás, ninguém apresenta uma solução fácil, não é? Todos os executivos certamente reconhecem o problema, concordam, é o ruído, são os dejetos, as penas, enfim, tudo. E tem razão, é de difícil solução.
1: A presidente da Câmara disponibilizou-se ainda para reunir pessoalmente com a representante dos moradores, com o objetivo de recolher sugestões que possam contribuir para encontrar uma solução para este problema. O Centro de Saúde de Sozelo vai ser requalificado num investimento que ascende a mais de 820 mil euros. Em declarações à Rádio Porto Alegre, o presidente da Câmara de Sozelo, Manuel Valério, disse que esta é uma obra essencial para o concelho, que visa garantir uma melhor resposta aos municípios. A Unidade Local de Saúde, a ULS do Alto Alentejo, já celebrou o contrato para a execução da obra, financiada pelo PRR, com um prazo de execução de 69 dias.
3: O Centro de Saúde, com cerca de 20 e poucos anos, estava a necessidade de algumas requalificações e foi isso que, embora a Unidade Local de Saúde fez uma candidatura, com o apoio também da Câmara Municipal de Sozelo, no levantamento de tudo aquilo que era essencial. Fizemos uma candidatura ao PRR, que foi aprovada e, recentemente, foi então consignada a obra e esperamos que seja ainda concluído dentro dos prazos que são apertados e que vai sofrer algumas alterações. É uma obra na ordem dos 670 mil euros, em números redondos, que vai incidir essencialmente na parte dos AVACs, na parte das pinturas exteriores, na parte da eletricidade, na parte da sinalética, ou seja, uma reformulação que vai dar novas condições para quem realmente ali trabalha e que tem já um bocadinho, em termos até de ares condicionados, estão um bocado desativados e estão um bocado variados. E, neste sentido, acho que quando ficar concluída esta obra, vai dar muito melhores condições de trabalho a quem lá trabalha e também muito melhores condições para quem lá tem que recorrer àqueles serviços.
4: No âmbito do parque, digamos assim, da saúde no Conselho de Sousela, esta era a obra prioritária?
3: É uma obra que é sempre essencial.

0: O Conselho de Sousel tem três extensões de saúde, recente, portanto, novas. O Centro de Saúde também não é dos mais antigos do distrito, mas dado que houve esta oportunidade, é sempre bom ir requalificando e ir fazendo a manutenção.
1: A celebração deste contrato enquadra-se no plano de requalificação das unidades de cuidados de saúde primários da ULS Alto Alentejo, visando reforçar a qualidade, a acessibilidade e a eficiência dos serviços, bem como proporcionar melhores condições de trabalho aos profissionais. O Sexteto de Jazz de Lisboa, Sara Serpa com Matt Mitchell e Mané Fernandes, são alguns dos nomes que integram o cartaz do 21º Porto Alegre Jazz Fest, que vai decorrer em vários espaços da cidade, já entre os dias 2 e 4 de julho. A Câmara de Porto Alegre, promotora do evento, indica que a iniciativa volta a decorrer no Centro de Artes e do Espetáculo, no CAEP, também no Museu de Tapeçaria, Guifino, e no Convento de Santa Clara. Em declarações à Rádio Porto Alegre, o diretor do CAEP, Joaquim Ribeiro, destaca a importância de levar o festival a vários locais e explica que a edição deste ano conta musicalmente com três fases distintas.
2: Vamos replicar um pouco a forma do ano passado, em que tivemos espetáculos não só no CAEP, mas também em outros espaços da cidade, nomeadamente o Museu de Tapeçaria e nos quartos do Convento de Santa Clara. Foi um formato que funcionou muito bem e optámos resistente por recolicá-lo novamente.
3: Desta panóplia de nomes da música que vão estar em Porto Alegre, quais são as maiores expectativas, as maiores cartadas, digamos assim, jogadas neste festival?
2: Bom, o festival distingue-se por três momentos ou três fases distintas. Temos às 18h30 um recital de guitarra com três guitarristas, dois deles norte-americanos e um deles norueguês. São músicos com bastante historial e com bastante currículo mundial, e a ideia é fazer estes ciclos que já iniciaram ano passado com contrabaixo e este ano vai ser com guitarra, é fazer uma espécie de uns concertos mais intimistas e mais introspectivos no final da tarde de cada um dos dias do festival. Os pontos de salto são obviamente os concertos aqui no CAI às 20h30, que são os três principais projetos, digamos assim, aos mais abrangentes a nível de público, e teremos na quinta-feira a Sara Serpa e o Matt Mitchell. Na sexta-feira temos um grupo colossal de jazz português com o Sexteto de Jazz de Lisboa, que são seis músicos, e penso que quem gosta um pouco de jazz certamente os conhece praticamente todos: o Mário Laginha, o Mário Barreiras, o Ricardo Toscano, o Francisco Brito. Depois no sábado, para terminar no Auditório Grande, temos o Mané Fernandes com em formato quinteto, que é um projeto de jazz vocal com bastante arrojado e bastante inovador.
1: À semelhança de anos anteriores, o festival vai contar com jam session aberta ao público no espaço Improvisos do Business Center de Porto Alegre, em parceria com a Academia Jazz. Este ano está também anunciado neste âmbito um concerto com o espanhol de Jazz Band no Jardim da Corredora, pelas 18 horas, no dia 4 de julho. O programa do 21º Porto Alegre Jazz Fest engloba ainda provas de vinhos e venda de produtos regionais, assim como a Feira do Disco e do Livro.
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1: O distrito de Porto Alegre volta a estar sob aviso de tempo quente a partir desta segunda-feira, com máximas que podem chegar aos 43 graus. Segundo o Instituto Português do Mar e da Atmosfera, na capital, Porto Alegre, a temperatura máxima sobe 6 graus esta segunda-feira e continua a subir ao longo da semana, com variações entre os 37 e os 40 graus. A mínima segue a mesma trajetória, com valores que variam entre os 24 e os 28 graus. Nos restantes concelhos do distrito, a temperatura máxima oscila entre os 34 graus em Marvão e os 43 em Ponte Sor e Avis, a mínima varia entre os 17 e os 25 graus. O IPMA ativou o aviso amarelo, em vigor até quarta-feira, devendo ser prolongado para os restantes dias da semana, caso se mantenham as previsões de persistência dos valores da temperatura. Os moradores do bairro dos Assentos, em Porto Alegre, afetados pela concentração massiva de estorninhos junto às habitações, reclamam medidas concretas para resolver um problema que se arrasta há vários anos. Esta sexta-feira, Fátima Peixe, representante dos moradores, levou a questão à Assembleia Municipal, sublinhando que a situação tem consequências graves, com impactos na qualidade de vida e na saúde pública. Na sua intervenção, Fátima Peixe relatou que o ruído provocado por milhões de aves impede o descanso dos residentes. Acrescentou ainda que as penas e os dejetos acumulam-se nas ruas e sobre as viaturas, obrigando particulares e condomínios a suportarem custos acrescidos com limpezas constantes. Os moradores exigem que o município assuma as suas responsabilidades, adotando medidas concretas para resolver o problema e questionam ainda de que forma a autarquia pretende mitigar os prejuízos económicos dos cidadãos que têm suportado esta situação durante anos.
2: Venho, em nome dos moradores afetados, manifestar a profunda preocupação e indignação perante a situação que se arrasta há anos relativamente à concentração massiva de estorninhos nas árvores localizadas junto às nossas habitações, mais concretamente no bairro dos Assentos. Ao longo deste período, foram enviados pedidos e comunicações às entidades competentes, alertando para a gravidade do problema e solicitando medidas eficazes para minimizar os seus impactos. No entanto, apesar dos excessivos alertas, a situação permanece inalterada. As consequências para a população são sérias e têm um impacto direto na qualidade de vida e na saúde pública. O ruído intenso provocado pelos milhões de aves impede o descanso adequado dos moradores, obrigando algumas pessoas, incluindo crianças, uma delas está aqui presente, com perturbações do espectro de autismo e outros cidadãos vulneráveis, a recorrerem à medicação para conseguirem dormir nas suas habitações. A quantidade de jetos e penas acumuladas torna praticamente impossível manter as janelas abertas, afetando o conforto e a salubridade das habitações. Até da liberdade estamos condicionados. As viaturas estacionadas nas imediações ficam diariamente cobertas de jetos, obrigando limpezas constantes, com custos financeiros, perda significativa de tempo. Os condomínios suportam despesas acrescidas com a limpeza frequente de caleiras e outras zonas comuns, obstruídas pela enorme acumulação de penas e resíduos orgânicos. Existe ainda uma preocupação legítima com os potenciais riscos para a higiene, para a saúde pública e para a degradação do espaço urbano. Perante esta realidade, consideramos inaceitável que, após anos de reclamações, não tenha sido implementada uma solução eficaz ou apresentado um plano concreto de intervenção. Solicitamos, por isso, que o município assuma as suas responsabilidades e informe aqui publicamente que medidas concretas foram tomadas até à data de hoje para resolver este problema. De que forma pretende o Executivo Autárquico mitigar os prejuízos económicos e os impactos na saúde e bem-estar dos cidadãos que têm suportado esta situação durante anos?
1: A Presidente da Câmara Municipal de Porto Alegre, Firmelinda Carvalho, concordou com a exposição apresentada pelos moradores. A autarca reconheceu que este é um problema de há muitos anos, mas admitiu que se trata de uma situação de difícil solução. Firmelinda Carvalho recordou que no mandato anterior foram abatidas algumas áreas.

0: árvore junto às habitações, mas salientou que essa medida não reuniu consenso entre os moradores e que, além disso, não pode ser aplicada em todo o bairro.
1: A problemática que foi aqui apresentada e que concordo com quase tudo aquilo que foi aqui apresentado, conheço o problema. Aliás, no mandato anterior, uma das primeiras medidas que tomámos foi o corte de algumas árvores que estavam praticamente em cima dos prédios, muito coladas aos prédios, e plantámos outras árvores. Agora é assim, este é um problema de há muitos anos. Os assentos têm centenas de árvores. Para eliminarmos o problema completo, só há uma forma, é serem cortadas as árvores. E nós sabemos que também, no seio dos moradores, não é uma medida consensual. Há quem queira o corte das árvores e há quem queira a manutenção das árvores. Mas eu compreendo aquilo que diz é um facto, são milhões de estorninhos, ou milhões, milhares, são milhões, se calhar são milhões no seu todo. Nós, aliás, numas das árvores que abatemos, eles acabaram por se mudar para a zona industrial que eles não desaparecem, depois mudam de sítio, não é? Mudam de sítio. Não é muito fácil fazê-los desaparecer todos. Nós podemos cortar as árvores, mas depois acabam por mudar de local. Entendo também que não podemos abater as árvores todas. Não podemos, não é? Se calhar também não podemos abater as árvores todas dos assentos. É uma situação delicada, difícil resolução, aliás. Ninguém apresenta uma solução fácil, não é? Todos os executivos certamente reconhecem o problema, concordam, é o ruído, são os dejetos, as penas, enfim, tudo. E tem razão, é de difícil solução.
0: A Presidente da Câmara disponibilizou-se ainda para reunir pessoalmente com a representante dos moradores, com o objetivo de recolher sugestões que possam contribuir para encontrar uma solução para este problema. O Centro de Saúde de Sozel vai ser requalificado num investimento que ascende a mais de 820 mil euros. Em declarações à Rádio Porto Alegre, o Presidente da Câmara de Sozel, Manuel Valério, disse que esta é uma obra essencial para o Conselho, que visa garantir uma melhor resposta aos munícipes. A Unidade Local de Saúde, a ULS do Alto Alentejo, já celebrou o contrato para a execução da obra, financiada pelo PRR, com um prazo de execução de 69 dias.
2: O Centro de Saúde, com cerca de 20 e poucos anos, estava a necessidade de algumas requalificações e foi isso que, embora a Unidade Local de Saúde fez uma candidatura, com o apoio também da Câmara Municipal de Sozel, no levantamento de tudo aquilo que era essencial, fizemos uma candidatura ao PRR, que foi aprovada e recentemente foi então consignada a obra e esperemos que seja ainda concluída dentro dos prazos que são apertados e que vai sofrer algumas alterações. É uma obra na ordem dos 670 mil euros em números redondos, que vai incidir essencialmente na parte dos AVACs, na parte das pinturas exteriores, na parte da eletricidade, na parte da sinalética, ou seja, uma reformulação que vai dar novas condições para quem realmente ali trabalha e que tem já um bocadinho, em termos até de ar-condicionado, estão um bocado desativados e estão um bocado variados, e neste sentido acho que quando ficar concluída esta obra vai dar muito melhores condições de trabalho a quem lá trabalha e também muito melhores condições para quem lá tem que recorrer àqueles serviços.
3: No âmbito do parque, digamos assim, da saúde no Conselho de Sozel, esta era a obra prioritária?
2: É uma obra que é sempre essencial. O Conselho de Sozel tem três extensões de saúde, recente, portanto novas. O Centro de Saúde também não é dos mais antigos do distrito, mas dado que houve esta oportunidade, é sempre bom ir requalificando e ir fazendo a manutenção.
0: A celebração deste contrato enquadra-se no plano de requalificação das unidades de cuidados de saúde primários da ULS Alto Alentejo, visando reforçar a qualidade, a acessibilidade e a eficiência dos serviços, bem como proporcionar melhores condições de trabalho aos profissionais. O sexteto de jazz de Lisboa, Sara Serpa com Matt Mitchell e Mané Fernandes, são alguns dos nomes que integram o cartaz do 21º Porto Alegre Jazz Fest, que vai decorrer em vários espaços da cidade, já entre os dias 2 e 4 de julho. A Câmara de Porto Alegre, promotora do evento, indica que a iniciativa volta a decorrer no Centro de Artes e do Espetáculo, no CAEP, também no Museu de Tapeçaria, Guifino, e no Convento de Santa Clara. Em declaração

0: declarações à Rádio Porto Alegre, o diretor do CAEP, Joaquim Ribeiro, destaca a importância de levar o festival a vários locais e explica que a edição deste ano conta musicalmente com três fases distintas.
1: Vamos explicar um pouco a forma do ano passado, em que tivemos espetáculos não só no CAEP, mas também em outros espaços da cidade, nomeadamente o Museu de Tapeçarias e nos espaços do Convento Santa Clara. Foi um formato que funcionou muito bem e optámos resistente por publicá-lo novamente.
2: Desta panóplia de nomes da música que vão estar em Porto Alegre, quais são as maiores expectativas, as maiores cartadas, digamos assim, jogadas neste festival?
1: Bom, o festival distingue-se por três momentos ou três fases distintas. Temos às 6:30 um recital de guitarra com três guitarristas, dois deles norte-americanos e um deles norueguês. São músicos com bastante historial e com bastante currículo mundial. E a ideia é fazer estes ciclos que já iniciaram ano passado com contrabaixo e este ano vai ser com guitarra, é fazer uma espécie de uns concertos mais intimistas e mais introspectivos no final da tarde de cada um dos dias do festival. Os pontos de salto são, obviamente, os concertos aqui no CAE, às 20:30, que são os três principais projetos, digamos assim, aos mais, mais abrangentes a nível de público, e teremos na quinta-feira a Sara Serpa e o Matt Mitchell. Na sexta-feira temos um grupo colossal de jazz português com o Sexteto de Jazz de Lisboa, que são seis músicos, e penso que quem gosta um pouco de jazz certamente os conhece praticamente todos: o Mário Laginha, o Mário Barreiras, o Ricardo Toscano, o Francisco Brito. Depois no sábado, para terminar no Auditório Grande, temos o Mané Fernandes com em formato quinteto, que é um projeto de jazz vocal com bastante arrojado e bastante inovador.
0: À semelhança de anos anteriores, o festival vai contar com jam session aberta ao público no espaço Improvisos do Business Center de Porto Alegre, em parceria com a Academia Jazz. Este ano está também anunciado neste âmbito um concerto com o espanhol Di Jazz Band no Jardim da Corredora pelas 18 horas no dia 4 de julho. O programa do 21º Porto Alegre Jazz Fest engloba ainda provas de vinhos e venda de produtos regionais, assim como a feira do disco e do livro.
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2: O distrito de Porto Alegre volta a estar sob aviso de tempo quente a partir desta segunda-feira, com máximas que podem chegar aos 43 graus. Segundo o Instituto Português do Mar e da Atmosfera, na capital, Porto Alegre, a temperatura máxima sobe 6 graus esta segunda-feira e continua a subir ao longo da semana, com variações entre os 37 e os 40 graus. A mínima segue a mesma trajetória, com valores que variam entre os 24 e os 28 graus. Nos restantes concelhos do distrito, a temperatura máxima oscila entre os 34 graus em Marvão e os 43 em Ponte Sor e Avis. A mínima varia entre os 17 e os 25 graus. O IPMA ativou o aviso amarelo, em vigor até quarta-feira, devendo ser prolongado para os restantes dias da semana, caso se mantenham as previsões de persistência dos valores da temperatura.

0: Os moradores do bairro dos Assentos, em Porto Alegre, afetados pela concentração massiva de estorninhos junto às habitações, reclamam medidas concretas para resolver um problema que se arrasta há vários anos. Esta sexta-feira, Fátima Peixe, representante dos moradores, levou a questão à Assembleia Municipal, sublinhando que a situação tem consequências graves, com impactos na qualidade de vida e na saúde pública. Na sua intervenção, Fátima Peixe relatou que o ruído provocado por milhões de aves impede o descanso dos residentes. Acrescentou ainda que as penas e os dejetos acumulam-se nas ruas e sobre as viaturas, obrigando particulares e condomínios a suportarem custos acrescidos com limpezas constantes. Os moradores exigem que o município assuma as suas responsabilidades, adotando medidas concretas para resolver o problema e questionam ainda de que forma a autarquia pretende mitigar os prejuízos económicos dos cidadãos que têm suportado esta situação durante anos.
1: Venho, em nome dos moradores afetados, manifestar a profunda preocupação e indignação perante a situação que se arrasta há anos relativamente à concentração massiva de estorninhos nas árvores localizadas, junto às nossas habitações, mais concretamente no bairro dos Assentos. Ao longo deste período, foram enviados pedidos e comunicações às entidades competentes, alertando para a gravidade do problema e solicitando medidas eficazes para minimizar os seus impactos. No entanto, apesar dos excessivos alertas, a situação permanece inalterada. As consequências para a população são sérias e têm um impacto direto na qualidade de vida e na saúde pública. O ruído intenso provocado pelos milhões de aves impede o descanso adequado dos moradores, obrigando algumas pessoas, incluindo crianças, uma delas está aqui presente, com perturbações do espectro de autismo e outros cidadãos vulneráveis, a recorrerem à medicação para conseguirem dormir nas suas habitações. A quantidade de jetos e penas acumuladas torna praticamente impossível manter as janelas abertas, afetando o conforto e a salubridade das habitações. Até da liberdade estamos condicionados. As viaturas estacionadas nas imediações ficam diariamente cobertas de dejetos, obrigando limpezas constantes, com custos financeiros, perda significativa de tempo. Os condomínios suportam despesas acrescidas com a limpeza frequente de caleiras e outras zonas comuns, obstruídas pela enorme acumulação de penas e resíduos orgânicos. Existe ainda uma preocupação legítima com os potenciais riscos para a higiene, para a saúde pública e para a degradação do espaço urbano. Perante esta realidade, consideramos inaceitável que, após anos de reclamações, não tenha sido implementada uma solução eficaz ou apresentado um plano concreto de intervenção. Solicitamos, por isso, que o município assuma as suas responsabilidades e informe aqui publicamente que medidas concretas foram tomadas até à data de hoje para resolver este problema. De que forma pretende o Executivo Autárquico mitigar os prejuízos económicos e os impactos na saúde e bem-estar dos cidadãos que têm suportado esta situação durante anos?
0: A Presidente da Câmara Municipal de Porto Alegre, Firmelinda Carvalho, concordou com a exposição apresentada pelos moradores. A autarca reconheceu que este é um problema de há muitos anos, mas admitiu que se trata de uma situação de difícil solução. Firmelinda Carvalho recordou que no mandato anterior foram abatidas algumas árvores junto às habitações, mas salientou que essa medida não reuniu consenso entre os moradores e que, além disso, não pode ser aplicada em todo o bairro.
2: A problemática que foi aqui apresentada e que concordo com quase tudo aquilo que foi aqui apresentado, conheço o problema. Aliás, no mandato anterior, uma das primeiras medidas que tomámos foi o corte de algumas árvores que estavam praticamente em cima dos prédios, muito coladas aos prédios, e plantámos outras árvores. Agora é assim, este é um problema de há muitos anos. Os Assentos têm centenas de árvores. Para eliminarmos o problema completo, só há uma forma, é serem cortadas as árvores. E nós sabemos que também, no seio dos moradores, não é uma medida consensual. Há quem queira o corte das árvores e há quem queira a manutenção das árvores. Mas eu compreendo aquilo que diz é um facto, são milhões de estorninhos, ou milhões, milhares, são milhões, se calhar são milhões no seu todo.

0: Nós, aliás, numas das aves que abatemos, eles acabaram por se mudar para a zona industrial e que eles não desaparecem, depois mudam de sítio, não é? Mudam de sítio. Não é muito fácil fazê-los desaparecer todos. Nós podemos cortar as árvores, mas depois acabam por mudar de local. Entendo também que não podemos abater as árvores todas, não podemos, não é? Se calhar também não podemos abater as árvores todas dos assentos. É uma situação delicada, difícil de resolução, aliás, ninguém apresenta uma solução fácil, não é? Todos os executivos certamente reconhecem o problema. Concordam, é o ruído, são os dejetos, as penas, enfim, tudo. E tem razão, é de difícil solução.
1: A Presidente da Câmara disponibilizou-se ainda para reunir pessoalmente com a representante dos moradores, com o objetivo de recolher sugestões que possam contribuir para encontrar uma solução para este problema. O Centro de Saúde de Sozelo vai ser requalificado num investimento que ascende a mais de 820 mil euros. Em declarações à Rádio Porto Alegre, o Presidente da Câmara de Sozelo, Manuel Valério, disse que esta é uma obra essencial para o Conselho, que visa garantir uma melhor resposta aos munícipes. A Unidade Local de Saúde, a ULS do Alto Alentejo, já celebrou o contrato para a execução da obra, financiada pelo PRR, com um prazo de execução de 69 dias.
2: O Centro de Saúde, com cerca de 20 e poucos anos, estava à necessidade de algumas requalificações e foi isso que, embora a Unidade Local de Saúde fez uma candidatura, com o apoio também da Câmara Municipal de Sozelo, no levantamento de tudo aquilo que era essencial. Fizemos uma candidatura ao PRR, que foi aprovada, e recentemente foi então consignada a obra, e esperemos que seja ainda concluída dentro dos prazos que são apertados, e que vai sofrer algumas alterações. É uma obra na ordem dos 670 mil euros, em números redondos, que vai incidir essencialmente na parte dos AVACs, na parte das pinturas exteriores, na parte da eletricidade, na parte da sinalética, ou seja, uma reformulação que vai dar novas condições para quem realmente ali trabalha e que tem já um bocadinho, em termos até de ar-condicionado, estão um bocado desativados e estão um bocado variados, e neste sentido acho que quando ficar concluída esta obra vai dar muito melhores condições de trabalho a quem lá trabalha e também muito melhores condições para quem lá tem que recorrer àqueles serviços.
3: No âmbito do parque, digamos assim, da saúde no Conselho de Sozelo, esta era a obra prioritária?
2: É uma obra que é sempre essencial. O Conselho de Sozelo tem 3 extensões de saúde, recente, portanto, novas. O Centro de Saúde também não é dos mais antigos do distrito, mas dado que houve esta oportunidade, é sempre bom ir requalificando e ir fazendo a manutenção.
1: A celebração deste contrato enquadra-se no plano de requalificação das unidades de cuidados de saúde primários da ULS Alto Alentejo, visando reforçar a qualidade, a acessibilidade e a eficiência dos serviços, bem como proporcionar melhores condições de trabalho aos profissionais. O Sexteto de Jazz de Lisboa, Sara Serpa com Matt Mitchell e Mané Fernandes, são alguns dos nomes que integram o cartaz do 21º Porto Alegre Jazz Fest, que vai decorrer em vários espaços da cidade, já entre os dias 2 e 4 de julho. A Câmara de Porto Alegre, promotora do evento, indica que a iniciativa volta a decorrer no Centro de Artes e do Espetáculo, no CAEP, também no Museu de Tapeçaria, Guifino, e no Convento de Santa Clara. Em declarações à Rádio Porto Alegre, o diretor do CAEP, Joaquim Ribeiro, destaca a importância de levar o festival a vários locais e explica que a edição deste ano conta musicalmente com 3 fases distintas.
4: Vamos explicar um pouco a forma do ano passado, em que tivemos espetáculos não só no CAI, mas também em outros espaços da cidade, nomeadamente no Museu de Tapeçarias e nos espaços do Convento de Santa Clara. Foi um formato que funcionou muito bem e optámos este ano por publicá-lo novamente.
5: Desta panóplia de nomes da música que vão estar em Porto Alegre, quais são as maiores expectativas, as maiores cartadas, digamos assim, jogadas neste festival?
4: Bom, o festival distingue-se por três momentos ou 3 fases distintas. Temos às 6h30 um recital de guitarra com 3 guitarristas, 2 deles norte-americanos e 1 deles norueguês. São músicos com bastante historial e com bastante currículo mundial. E a ideia é fazer estes ciclos que já iniciaram ano passado com contrabaixo e este ano vai ser com guitarra. É fazer uma espécie de uns concertos mais intimistas e mais introspectivos no final da tarde de cada um dos dias do festival. Os pontos de salto são, obviamente, os concertos aqui no CAI, às 20h30.

0: 2030, que são os três principais projetos, digamos assim, aos mais abrangentes a nível de público, e teremos na quinta-feira a Sara Serpa e o Matt Mitchell. Na sexta-feira temos um grupo colossal de jazz português com o Sexteto de Jazz de Lisboa, que são seis músicos, e penso que quem gosta um pouco de jazz certamente os conhece, praticamente todos: o Mário Laginha, o Mário Barreiras, o Ricardo Toscano, o Francisco Brito. Depois no sábado, para terminar no Auditório Grande, temos o Mané Fernandes com o formato quinteto, que é um projeto de jazz vocal com bastante arrojado e bastante inovador.
1: À semelhança de anos anteriores, o festival vai contar com jam session aberta ao público no espaço Improvisos do Business Center de Porto Alegre, em parceria com a Academia Jazz. Este ano está também anunciado neste âmbito um concerto com o espanhol D Jazz Band no Jardim da Corredora pelas 18 horas no dia 4 de julho. O programa do 21º Porto Alegre Jazz Fest engloba ainda provas de vinhos e venda de produtos regionais, assim como a Feira do Disco e do Livro.
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teatro como representação da vida é divertimento, é alegria e por vezes dor. O teatro é cor, é movimento, são palavras interpretadas. 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

drama, emoção, celebração. Pode ser uma festa, pode ser uma farsa, pode ser alegria, mas também pode ser tristeza. Pode ser riso e choro. É entretenimento. Neste primeiro podcast da herança de Téspecis, vamos abordar de uma forma simples o que é o teatro e onde começou, bem como a representação teatral na Grécia Antiga e o culto a Dionísio. Programas centrar-nos-emos no nosso país, naturalmente vamos começar por Gil Vicente, considerado o pai do teatro português. De uma forma simples, abordaremos peças, autores, atores e atrizes, companhias, salas, bem como alguns bastidores do teatro. Posto que temos de teatro, obriga-nos a falar dele como divertimento, transmissão de cultura e identidade. Vamos procurar fazê-lo de uma forma breve e leve.

0: Podemos dizer que o teatro é a forma de arte em que um ator, uma atriz ou um grupo de atores representam e interpretam ao vivo uma história para ser vista por uma audiência. Na sua essência, o teatro teve origem na pré-história, altura em que o homem comunicava utilizando imitações de comportamentos, isto é, métodos não verbais, ou seja, ainda não dominava a fala, utilizava gestos, expressões faciais, linguagem corporal, por sons e grunhidos. Com rigor, podemos dizer que o teatro surgiu a partir do cotidiano do ser humano primitivo, para representar as suas percepções e experiências a partir da vida concreta que vivia. Ele era caçador, sentia necessidade de dominar a natureza, de conhecer e de representar essa realidade. Assim surge o desenho e o teatro na sua forma mais primitiva. Não era ainda divertimento, mas sim uma maneira de comunicar. Utilizando uma expressão que hoje nos é familiar, era uma ferramenta para comunicar e até sobrevivência. Vou dar alguns exemplos dessa forma de comunicação do homem primitivo. Pantomímia. Usava o corpo para representar cenas da vida cotidiana. Colheitas, brigas, caçadas. Comunicação gestual. Como não dominavam linguagem, faziam gestos e expressões faciais para descrever situações concretas. Ou seja, a comunicação possível desses tempos era a comunicação gestual, tal como acabei de descrever. Rituais. Antes de caçar, imitavam em grupo o ato de caçar o animal. Faziam a representação para isso lhe dar sorte e conseguirem os objetivos, que era a caçada ser produtiva, ou seja, caçarem o animal que pretendiam. Mais tarde, começaram a representar cenas ligadas ao cultivo de cereais e às colheitas. A palavra teatro nasceu do termo grego teatron, que significa, em português, lugar para contemplar, ou seja, se quisermos, onde se vê um espetáculo.
1: Tanta gente, pá! Parece o mercado Roque Santeiro do Anda! Manisabel! Manisabel! Olha só!

a arte de representar, estava ligada a festivais religiosos, conhecidos como dionisíacas, em honra ao deus da alegria, do vinho e do teatro, o deus Dionísio. Os ditirambos foi como começou o teatro, ou seja, eram cantos corais, rituais, em honra a Dionísio, que depois evoluíram um pouco mais tarde para dramas, tragédias e comédias. O grego Tespsis, considerado o primeiro ator, inovou ao sair do coro e conversar com a assistência, estabelecendo verdadeiros diálogos com ela. A esta inovação seguiu-se o diálogo entre atores. Tespsis viajou pela Grécia sozinho, ou com o seu coro, numa carroça que mais tarde ficaria conhecida como a carroça de Tespsis. Entre os grandes autores e autores da época citamos Esquilo, Sófocles e Eurípides. Entre os três gerou-se uma grande competição, o que veio dar grande vivacidade ao teatro, comédia imaginada. Neste início, o teatro estava dividido em tragédia, com histórias dramáticas e sérias, e em comédia, com histórias para rir. Para finalizar este primeiro programa, um pequeno excerto da parte de coro das Bacantes, de Eurípides.

0: ditoso o que se serve Dionísio brandindo o Tirso. E coroando-se viera, ide Bacantes, trazei Brómio, o Deus filho de Deus, trazei Dionísio, das montanhas da Frígia, para a florescente cidade da Grécia. Trazei Brómio, que semele guardava no ventre. Ficou claro deste pequeno diálogo que Brómio e Dionísio são a mesma identidade. Aqui termina o primeiro episódio de Herança de Tespis. No próximo falaremos do pai do teatro português, Gil Vicente, e naturalmente do alto da barca do Eterno.
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10: Ora, então viva para todos. Bom dia, o meu nome é Sou Neto. Vou estar consigo nesta manhã de segunda-feira até bem perto do meio-dia. Já a seguir temos então mais uma edição do programa da manhã. Já sabe que o telefone nesta hora vai estar ao seu inteiro dispor. O telefone é o 245-300-556. Faça o favor de ligar e também de dizer os seus bons dias. Programa da manhã, o telefone 245-300-556. 556 está ao seu dispor. Bom dia.
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10: Muito bem, para já vamos então à previsão do estado do tempo para esta segunda-feira. Hoje é dia 29 de junho, dia de São Pedro. Tempo quente nos próximos dias. Vem mais uma onda de calor, segundo o Instituto Português do Mar e da Atmosfera. E para esta segunda-feira, céu pouco nublado ou limpo, vento fraco a moderado. Temos subida da temperatura. A partir, principalmente de amanhã, voltam a subir as temperaturas de forma acentuada. Também estão sob aviso amarelo os distritos da Guarda, Castelo Branco, Porto Alegre, Évora e Beja, isto devido à persistência, aliás, de tempo muito quente. Máximas para hoje, 28 graus para o Porto,

0: Castelo Branco 36, Santarém 34, Lisboa 31, Évora e Beja 37, Faro 31, Porto Alegre conta hoje com uma máxima de 36 graus. 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
0: 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Garantia, aliás, bom dia.
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0: 7:08. Fique bem, fique na companhia da Rádio Porto Alegre. O meu nome é São Neto. Eu vou contar consigo em direto aqui em 100.5, 104.5 FM, até bem perto do meio-dia. Para já estamos com o programa da manhã nesta primeira parte. Diga os seus bons dias. Não se esqueça que o número de telefone ao seu dispor é o 245-300-556. Já temos alguém em linha. Vamos saber quem é. Muito bom dia.
3: Bom dia, São.
0: Olá, bom dia. Eu estou a falar com quem?
3: Olá, Amália, de Chirumor.
0: E como é que está a Amália? Está bem disposta?
3: Bem disposta, graças a Deus e a céu.
0: Também, super bem disposta. E este dia de São Pedro, como é que vai ser o seu dia?
3: Olha, o meu dia hoje vai ser assim cá por
0: festejar,
3: casa.
0: Festejar e ouvir a Rádio Porto Alegre, não é? Festejar o São
3: e
0: Pedro, não é?
3: Ouvir a rádio, pois.
0: Ora, aí está. Mais um santo popular, é o último. Santo popular,
3: é
0: de acordo com as datas. Muito bem, Amália, vamos aos seus bons dias, aproveite.
3: Meu bom dia, vai já com o meuzinho parabéns para o primo António de Matos, que faz hoje ano.
0: Ah, então parabéns para ele.
3: Muitos parabéns para ele, que faça muitos com muita saúde na companhia da família e que tenha um dia muito feliz. E se mais alguém fizer anos, fica o meu beijinho de parabéns. E agora vai com um beijinho para a Rosa da Ferreria, para a minha grande amiga Joaquina Jacó, para a prima Conceição do Sabedeiro, para a família Margarido. E um beijinho para o João, para o professor Ribeirinho Leal, para o João Maltês, para o Justino, para o Alcides, para o primo Mendes e Emília, e para todos os amigos da minha lista, para todos os amigos que estejam na escuta, para si e para a sua família um grande beijinho, um bom dia de trabalho, um bom dia de regresso à rádio.
0: Muito obrigada.
3: E até amanhã, se Deus quiser.
0: E, Amália, como é que está aí por Estremoz? Já está muito calor?
3: Por enquanto ainda não está muito calor.
0: Aqui já estão 20 e, deixa-me lá só, 23 graus. Aqui já estão 23. Muito bem, vai subir até aos 36 graus.
3: Já fui à janela, para mim não está ainda muito calor.
0: Para mim já está calor. Aqui no estúdio estou com 18 graus. 18. Maravilha, mesmo assim estou com calor. Muito obrigado. É o calor humano que vocês aí desse lado me transmitem. Muito obrigada, Amália. Tenha uma ótima semana. Volte sempre. Um bom dia para si.
3: Obrigado,
0: beijinho. Muito obrigado. Um beijinho grande também. Muito obrigada por estar aí. Muito bem, são 7:11, portanto o telefone vai continuar ao seu dispor. Não se esqueça que voltámos ao número antigo, o 245-300-556. Mais uma participação que está em linha neste momento. Muito bom dia.
4: Olá, bom dia.
0: Olá, olá, com uma marca de lado. Olá,
4: como estou... é que está a Sãozinha, está boa?
0: Ai, a Sãozinha está ótima. E essa a Sãozinha também desse lado, não é?
4: Também, também.
0: É um nome bastante bonito.
4: Conheci-me pela voz, não foi?
0: Claro que sim, já há muitos anos, não é? Olha, está quase a fazer 32 anos que vi para aqui.
4: Claro,
0: já
4: para... é
0: 32.
4: Sim, senhora, foi. Tá
0: já é uma vida, é uma vida.
4: Pois é.
0: Muito bem. Maria da Conceição, faça a sua apresentação.
4: Eu sou fazer a minha identificação pessoal.
0: Ora,
4: Maria da Conceição, do Sabogueiro, do Conselho de Arraiolos e do Distrito de

0: Évora.
1: E como é que está o tempo por aí? Já foi à rua? Olha, já reparou?
0: Já fui à janela.
1: Já está calor, não é? Évora também vai ser muito quente. 37.
0: Hoje? É,
1: sim, 37, e vão subir ainda mais durante esta semana. Vamos ter aí mais uma onda de calor e provavelmente dizem que é a semana mais quente do ano até agora. Pois é, para mim é também de ferver, é de queimar os neurónios.
0: Pois, mas isto agora é tempo de calor, também é quente.
1: Sim, é tempo quente, mas isto são outros quentes diferentes. Muito bem.
0: Concordo plenamente consigo, é tempo de calor.
1: Eu acho que sim, eu acho que é calor demais. Ouçam, vamos então aos seus bons dias.
0: Olha, para a minha prima Amália, estive a ouvir agora, a minha prima Amália, para o Justino também, depois vai também para todas as pessoas que estão em sintonia na Rádio Porto Alegre. Tudo bom para todos.
1: É sempre
0: todos.
1: Bem dito, Rádio Porto Alegre, com todas as sílabas, que maravilha. É sílaba a sílaba.
0: É verdade, são. E tive muito gosto em falar consigo.
1: Muito obrigada.
0: E até amanhã, se Deus quiser.
1: Muito obrigada.
0: E para todos os ouvintes que estão a sintonizar.
1: Beijinho grande, são. Muito obrigada. Volto sempre.
0: Tudo bom para si, são. E para a tua família, aquilo que...
1: Muito obrigada, igualmente, para si e para os seus.
0: Diga. E quem fizer anos, os meus parabéns.
1: Com certeza.
0: Para os aniversariantes também. E pronto, e tudo bom. E até amanhã, são.
1: Muito obrigada. Eu é que agradeço. Muito obrigada por estar aí. Volto sempre. Bom dia para si.
0: Adeus, bom dia.
1: São 7h13, já sabe que o telefone vai continuar ao seu dispor nesta primeira parte do programa da manhã. O telefone é o 245-300-556. Este número até é bem mais fácil de decorar. 245-300-556. Faça favor de ligar e deixar no ar os seus bons dias. 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
1: E hoje é dia de São Pedro, que se comemora nesta data em Portugal, tal como São João e Santo António. São Pedro é um santo popular muito estimado. É o último santo popular de acordo com as datas. Este dia é também conhecido como o dia de São Pedro e São Paulo. Julga-se que 29 de junho é a data do aniversário da morte destes santos. Na mesma data, dia, celebra-se também o dia do Papa, visto São Pedro ter sido o primeiro Papa da Igreja Católica. Ora bem, o 245-300-556 está ao seu dispor. Deixe no ar os seus bons dias. Estamos com o programa da manhã, são 7h15. Não se atrase se for trabalhar, se neste momento for de viagem, se for ao volante do seu automóvel, conduza com toda a precaução, faça uma boa viagem na companhia da Rádio Porto Alegre. Estamos sempre consigo, todos os dias, a todas as horas, já sabe que esta é a sua rádio. 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
1: Agora temos também um pouco de música, são 7h16, não se atrasse por trabalhar. Faz uma boa viagem na nossa companhia, somos Rádio Porto Alegre. Ora bem, vamos parar aqui um pouco a música, fazer uma pausa, claro, porque temos mais alguém em linha. Bom dia.
3: Olá, bom dia, São.
1: Olá, bom dia. Eu estou a falar com quem?
3: É a Gracinda Margarida, que fala da Serra Porto Alegre.
1: Já estava com saudades de falar com vocês. Como está a Gracinda? Bem disposta?
3: E eu consigo, São.
1: E como é que está a Gracinda? Bem disposta?
3: Está tudo bem, muito obrigada.
1: Muito calor, não é? Novamente, não é?
3: Sim, estão a... Pois já, a Sol também anunciou que vem muito calor.
1: Vem muito calor, mais uma onda de calor, e estamos sob aviso amarelo devido à persistência de tempo muito quente, isto até 18 horas do dia 1 de julho. Sim,

0: muito bem. Porto Alegre
1: é tempo dele, mas está acima de difícil.
0: Sim, mas isto são
1: temperaturas.
0: São quinturas diferentes.
1: Pois,
0: é verdade.
1: É isso, são.
0: Muito bem.
1: É.
0: Para ser bem explicado, não posso ser eu a explicar.
1: Com
0: os especialistas conseguem explicar.
1: Mas pronto, de qualquer das maneiras, creio que são temperaturas um pouco altas para a época.
0: Não é bem esse o termo.
1: Não é bem esse o termo. Sim,
0: são tempos diferentes.
1: Sim,
0: e maus,
1: então.
0: E maus. Muito bem,
1: maus,
0: com estas, como é que se diz, os sismos que têm acontecido
1: no mundo,
0: os sismos que darão possibilidade a um tsunami, isso, pronto.
1: Sim,
0: não falamos dessas tristezas neste momento.
1: Pois.
0: E vamos aos seus bons dias, Gracinda.
1: Temos é que lamentar aquilo que aconteceu.
0: Claro, é de lamentar mesmo.
1: É,
0: muitas
1: sim,
0: vítimas e, claro, quanto mais o tempo passa, mais vítimas irão aparecer, infelizmente. Muito bem, Gracinda, vamos aos seus bons dias?
1: Vamos sim. Olha, a dia de São Pedro, tenho aí aqui no papel, não é o último, mas sim o penúltimo, porque a última é a Santa Isabela.
0: Ah, ora, que
1: é
0: maravilha.
1: Dia 4 de julho.
0: Uhum.
1: Ora, é dia da escola, lembro-me perfeitamente.
0: Ah, é? Eu não me lembro, não me lembro dessa parte.
1: São António, São João, São Pedro e depois a Santa Isabela.
0: Ah, ora, que maravilha. Muito bem, Gracinda, não te esqueça, costuma participar na alma da nossa terra, pode fazer um poema em relação... Portanto, o tema é livre, atenção, a indicação que eu tenho. Sim, pode fazer o que quiser, não é? O tema é livre, na próxima quarta-feira. Muito bem, então os seus bons dias, aproveite.
1: É para todo o auditório da Rádio Porto Alegre, onde quer que hajam os 20 bons votos de um bom dia e uma boa semana para todos. Com os parabéns para o Sr. António de Matos, na Alemanha, parabéns e felicidades. E tudo bom para ele e para toda a família, claro. Tudo bom para outros aniversariantes que haja no dia de hoje. Tudo bom para todos os ouvintes, está a minha família, toda ela incluída. Um beijinho muito especial aí para os meus filhotes, que devem vir a caminho do seu trabalhinho. Boa viagem, bom trabalho. Tudo bom para si e para todos os seus. Um grande beijinho. E os tais dois beijinhos que já é da praia para a dona Joaquina Jacó.
0: Ora, aí está. Joaquina, um beijinho também.
1: Com tudo bom para ela. E já agora para a família, claro, que esteja o melhor possível. E para si, já enviou o beijinho, então agora desejo-lhe um bom dia também, uma boa semana e até amanhã, se Deus quiser.
0: Muito obrigada por estar aí, Gracinda. Tenho uma excelente semana e temos que nos proteger do muito calor que vem aí.
1: É verdade.
0: Beijinho grande.
1: Muito obrigada, sim.
0: Muito obrigada. Tudo a correr bem consigo. Volte
1: sempre. Com licença, obrigada.
0: Deus, uma ótima semana. 7:20, já sabe que nesta primeira parte do programa da manhã estamos sempre ao seu interdispor, o telefone 245-300-556, portanto eu vou dizer mais devagar para que possa ter tempo de escrever, 245-300-556. 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Portanto, é já este fim de semana. Vamos então para mais uma participação que está em linha. Bom dia.
2: Cá estou eu, minha grande amiga.
0: Olá, bom dia. Eu estou a falar com... O Ai Já Queres.
2: O João Maltês, Ai Já Queres.
0: Eu estive 15 dias sem falar, quer dizer, sem falar, salvo erro, não é? Mas eu estive 15 dias e, mas eu não me esqueço de vocês. Nunca na vida.
2: A menina tem estado de férias, não?
0: Ai, a menina tem estado ótima. Foi um descanso maravilhoso. Descanso físico e mental maravilhoso. Deu para descansar e muito, até demais. Acho que descansei demais. Por isso é que eu agora estou muito tagarela, não é? Muito bem, ó, tio João. Muito calor, não é? Já sente muito calor?
2: Já.
0: Pois, está mesmo muito calor. Muito bem. Tio João, vamos lá então aos seus bons dias. Aproveita agora.
2: Os meus bons dias já apareceram para toda a sua família. É para a minha família em Porto Alegre, também está sempre a ouvir a Rádio Porto Alegre. É para a Ana Gouveia, é para a Conceição do Sabogueiro, é para a Conceição do da Pontessura, para a Joaquina Jacó, é para a Rosa da Ferreira, para a Amália de Estremoz, para o Timanel Mendes e para a Dia Emília. Um grande abraço também ao professor Ribeirinho, um grande abraço ao César. Um grande abraço também aqui ao Primo Ricardo e para hoje está tudo e até amanhã, se Deus quiser.
0: Proteja-se do calor, beba muita água. Muito obrigado, que é o que eu faço.

0: negativo.
1: Muito obrigada, um beijo. Ai, eu não posso com este calor todo. Muito obrigada a ti, João. Ai, já queres?
0: Haja Deus, obrigado.
1: Haja Deus, beijinho. Sim. Que Deus Sim. nos proteja a todos. Muito obrigada Sim. por estar aí. Ora bem, 7h22, e claro que vamos continuar ao seu interdispor. É só ligar o nosso número 245-300-556 e mais alguém em linha. Vamos então saber quem é. Bom dia.
2: Bom dia.
1: Olá, esse bom dia tão grande. Eu estou a falar com?
2: Conceição Churro.
1: É mais uma ação.
2: São as sãos.
1: E como é que está esta ação? Bem disposta?
2: Bem disposta, graças a Deus.
1: Muito calor também, aí para esses lados também.
2: Está a começar.
1: Ainda consegue ser aí no... para Ponte Sores, consegue ainda ser mais quente do que aqui em Porto Alegre.
2: É um bocadinho também.
1: Aí.
2: É também. Um grau ou dois a mais do que Porto
1: Vai lá, vai, até Barracabana. Quer dizer, não abanei nada, mas pronto. Vamos aos seus bons dias.
2: Olha, os meus bons dias vai para Ana Gouveia, para a Gracinda Margarido, para o senhor João Maltês, para a Sónia Ricardo, para a Dona Natalina, para a Rosa Silva, para a Fernanda Rosa, para o senhor José Cortes e para todo o resto do pessoal que agora não me lembro, para si um bom regresso, um bom dia de trabalho, beba muita água, ponha a ventoinha, ponha-se descomportável, para o fechinho, e até amanhã, se Deus quiser.
1: Belos conselhos, mas eu já os compro, não é? Água, 3 litros. 3 litros por dia.
2: Costuma ser mais.
1: Ainda mais.
2: Costuma ser mais. E ainda vou lá para a banheira borrifar a cara e os pés.
1: Pois, também eu.
2: Pois.
1: Só se está bem é dentro d'água, não é?
2: É, e até já leio uma bacia de água de vez em quando, desculpa.
1: É verdade. Oção, muito obrigada. Beijinhos, uma boa semana também.
2: Um bom trabalho para ti.
1: Muito obrigada. Ora bem, estamos então com o programa da manhã, 7h24, ainda claro, tem tempo de ligar o nosso número 245-300-556. 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Olha que vale a pena festas de Val de Cavalos a decorrer já este fim de semana. Tenha um dia, uma excelente segunda-feira, um feliz dia de São Pedro. Divirta-se na nossa companhia.

proteja-se do muito calor. Vamos ter uma semana bem quente, segundo as previsões para esta semana, segundo o IPMA. Estão sob aviso amarelo o distrito da Guarda, Castelo Branco, Porto Alegre, Évora e Beja, devido à persistência de valores muito altos das temperaturas. A mínima também vai estar muito alta em certos distritos e, claro, são noites tropicais. Ai, que não valia a pena chegarem. Acho que não. É muito mal. São muito más as noites. Muito quentes. Concordo ou não? Bom dia. 7h26. 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

0: Não se esqueça que ainda tem tempo, claro sim, muito, muito tempo para deixar no ar os seus bons dias. 2453-00556 vai continuar ao seu discurso nesta primeira parte do programa da manhã. Amantes do Alentejo, agora é que são elas, pois é, vem tanto calor. Proteja-se do muito calor, chapéu, ponha um chapéuzinho, se tiver que andar ao sol nas horas mais críticas. Beba muita água, refresque a sua pele.
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0: Ainda temos agora a música com Augusto Canário e Salada com Milho Cru. Faz bem à saúde. Refresca a alma também. Bom dia para si. A seguir aos comerciais estarei de volta, trago mais músicas. Estamos com o programa da manhã, são 7 e praticamente 29 minutos. Volto a seguir então aos comerciais, até já.

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2: Muito bem, se é a melhor estação, o calor, para mim, acho que não. Ora bem, estamos a 23 minutos das 8, estamos com o programa da manhã.
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2: 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Bom dia, estamos agora a 22 minutos das 8, já sabe que o telefone ainda está ao seu dispor, 245-300-556, para deixar no ar os seus bons dias. Para já temos música, de moda em moda, querido Alentejo. É bem calminho este tema, pois é, mas é giro.

0: Ora bem, estamos com o programa da manhã, temos mais alguém em linha, vamos saber quem é. Muito bom dia.
1: Olá, bom dia, Sãozinha.
0: Olá, bom dia, estou a falar com quem?
1: Está a falar com a Helena Marte Brazão.
0: Olá!
1: Em direto da Alemanha, Landau.
0: Olá, como é que está? Que maravilha!
1: Olha, nós hoje tivemos aqui uma bênção do São Pedro.
0: Então?
1: Que já há duas semanas temos tido daqui temperaturas horríveis, que aqui a Alemanha...
0: Uhum. Sim, sim, sim.
1: Temperaturas acima de 40 graus.
0: Exatamente.
1: E as casas não estão preparadas para este calor, não é?
0: Pois não, pois não.
1: E tem sido horrível. E hoje acordámos com uma chuvinha. Está um dia espetacular.
0: Que bom, que bom.
1: Ontem tivemos 40 graus e hoje estamos com 22 agora, muito
0: já
1: momento.
0: Já reparou? Estas mudanças repentinas de temperatura também...

0: nos fazem tão mal.
1: É, não é? É o clima, isto é o clima tropical, temos que nos habituar.
0: É verdade, é o clima tropical, sim. É. Mas aí para a Alemanha vocês não estão tão habituados, não é? Ao muito calor, não é como nós aqui, não é? A Helena sabe como é que é o Alentejo, não é? Também.
1: Sim, sim. Aqui então, é, e é o, pai? O calor aqui é diferente, o calor aqui é que não passa um bocadinho de aragem, não há nada,
0: exato.
1: Nada.
0: Pois é, como aqui também, não é?
1: É complicado. É o Alentejo é igual, sim.
0: Então, e o pai, como é que está?
1: Olha, o pai está bem. É para dar um beijinho, parabéns ao pai, eu já estou em casa.
0: Ele faz hoje anos, não é? Parabéns para o senhor António de Matos. António de Matos, um grande beijinho aqui da minha parte, está bem? Muitas felicidades e que para o ano que estejamos aqui todos a comemorar o seu aniversário novamente.
1: Exatamente.
0: Helena, manda então os seus bons dias.
1: É para mandar um beijinho a todas as pessoas que falaram já no meu pai. Um beijinho especial ao meu marido, ao Pedro Brazão, que está na obra, estão a trabalhar na Baustela, na construção civil.
0: Sim.
1: Ele está a ouvir a rádio com os amigos, é um beijinho, um bom dia para eles, para o Pedro, para o António Trindade, mais conhecido por Toninho, aí de Tolosa, e para o Paulo Magalhães, não é o Paulo, vou nascer o nome do outro. Pronto. É para dar um beijinho, um bom dia de trabalho para eles. Eles estão a ouvir.
0: Muito obrigada. Então, participem, vá, ainda têm tempo de ligar. Vamos a isso, para retribuir aqui à Helena. Vamos lá, pessoal, vamos a ligar.
1: É para dar um beijinho ao meu pai, que ele está a ouvir, e daqui a nada estou outra vez em casa. E para estar com ele e ver se conseguimos ligar mais logo nos dias fodidos, mas é muito complicado.
0: É um bocadinho complicado, é. Pelo menos aí da Alemanha, não é?
1: Exatamente. Okay. Então, um bom dia de trabalho, um bom dia de São Pedro para todos.
0: E tudo a correr bem com vocês.
1: Um beijinho. Até à próxima.
0: E mais uma vez um grande beijinho para o pai.
1: Ai, um beijinho para a dona Joaquina Jacó.
0: E elas estão a ouvir de certeza absoluta. Muito obrigada,
1: beijinho,
0: tudo a correr bem com vocês.
1: Beijinhos para todos.
0: Beijinho, António, tudo bom. Haja saúde. Beijinho, Helena, muito obrigada por estar aí.
1: Tchau.
0: Ora bem, estamos agora a 16 minutos das 8. 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Mas vamos para mais alguém que está em linha neste momento. Bom dia.
2: Nem mais.
0: Olá, bom dia. Como está? Bem disposto? Já tinha saudades assim de falar com vocês. Estive calada durante 15 dias, não é?
2: Estou a ouvir mesmo durante o dia, à tarde e hoje só. Dá mais para ligar.
0: Nestes 15 dias não me ouviu de certeza, não é?
2: Não, pois nestes dias já se ouviu o barulho da praia.
0: Pois, exato. Muito bem, e agora vamos aos seus bons dias?
2: Olha, os bons dias vai já para si, para a sua família. Já foi para o António de Matos e para a família dele, tudo bom para ele. Que já ouvi a Helena Brazão as duas vezes. E para essa gente toda, falar aí para a rádio para todos. As melhoras todos os doentes, olha, que fizeram mais anos, muitos parabéns para todos e até amanhã, se Deus quiser.
0: Muito obrigada, Alcides, tudo a correr bem consigo, bom trabalho também, boa viagem.
2: Obrigado.
0: Muito obrigado.
2: Obrigado.
0: Pois ele agora é a vez de ele estar de férias. Muito obrigada, tudo a correr bem e até amanhã, neste mesmo horário. Muito obrigada por estar aí.
2: Obrigado.
0: Estamos agora a 15 minutos das 8, vamos já seguir para intervalo, volto depois, até já.
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5: Estamos então na reta final desta primeira parte do Programa da Manhã. Bom dia.
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5: Temos agora um novo trabalho de Augusto Canário. O que tu queres é colinho? Ora, também eu, quem é que não quer, não é? Bom dia.

0: Abreu, bom dia.
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0: Estamos agora a 5 minutos, 18. Estamos então a fechar esta primeira parte do programa da manhã. Fechamos com Sons do Minho e Vem Bailar Comigo. Bailamos até ao meio-dia em direto na Rádio Porto Alegre. A seguir temos as notícias com o jornalista Gabriel Nunes. Na próxima hora iremos ter a revista de imprensa e também o programa Descobrir o Mundo Novo com o professor Luís Cardoso. Fique para ouvir já daqui a pouco. Até já.

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5: O distrito de Porto Alegre volta a estar sob aviso de tempo quente a partir desta segunda-feira, com máximas que podem atingir os 43 graus em alguns locais. O Instituto Português do Mar e da Atmosfera indica que na cidade de Porto Alegre a temperatura máxima sobe 6 graus esta segunda-feira e mantém tendência de subida com valores entre os 36 e os 40 graus. As mínimas acompanham o mesmo movimento entre os 24 e os 28 graus. Nos restantes concelhos, a variação é ampla, de 34 graus em Marvão aos 43 em Ponte de Sor e Aveiro. As mínimas distribuem-se entre os 17 e os 25 graus. O aviso amarelo do IPMA permanece ativo até às 8 horas de quarta-feira, podendo ser prolongado para os dias seguintes, caso se confirmem as previsões de persistência dos valores elevados das temperaturas máximas. Agora, a política. Pedro Lanz é o novo presidente da Distrital de Porto Alegre do Chega. O gestor comercial de 37 anos foi eleito domingo com 60,8% dos votos. As eleições para a Comissão Política Distrital de Porto Alegre do Chega, que se encontrava sem direção, decorreram na sede do partido. Das duas listas apresentadas a sufrágio, a vitória foi da lista A, liderada por Pedro Lancha, tendo a lista B de Luís Homem Gonçalves obtido 39,2% dos votos. A eleição contou com votos de 53,4% dos militantes inscritos e uma abstenção de 46,6%. Os moradores do bairro dos Assentos em Porto Alegre, afetados pela concentração massiva de estorninhos junto às habitações, reclamam medidas concretas para resolver um problema que se arrasta há vários anos. Fátima Peixe, representante dos moradores,

0: levou a questão à Assembleia Municipal de Porto Alegre na última sexta-feira, sublinhando que a situação tem consequências graves com impactos na qualidade de vida e na saúde pública.
1: Venho, em nome dos moradores afetados, manifestar a profunda preocupação e indignação perante a situação que se arrasta há anos relativamente à concentração massiva de estorninhos nas árvores localizadas junto às nossas habitações, mais concretamente no bairro dos Assentos. Ao longo deste período foram enviados pedidos e comunicações às entidades competentes, alertando para a gravidade do problema e solicitando medidas eficazes para minimizar os seus impactos. No entanto, apesar dos excessivos alertas, a situação permanece inalterada. As consequências para a população são sérias e têm um impacto direto na qualidade de vida e na saúde pública. O ruído intenso provocado pelos milhões de aves impede o descanso adequado dos moradores, obrigando algumas pessoas, incluindo crianças, uma delas está aqui presente, com perturbações do espectro de autismo e outros cidadãos vulneráveis, a recorrer à medicação para conseguirem dormir nas suas habitações. A quantidade de jetes e penas acumuladas torna praticamente impossível manter as janelas abertas, afetando o conforto e a salubridade das habitações. Até da liberdade estamos condicionados. As viaturas estacionadas nas imediações ficam diariamente cobertas de jetos, obrigando limpezas constantes, com custos financeiros, perda significativa de tempo. Os condomínios suportam despesas acrescidas com a limpeza frequente de caleiras e outras zonas comuns, obstruídas pela enorme acumulação de penas e resíduos orgânicos. Existe ainda uma preocupação legítima com os potenciais riscos para a higiene, para a saúde pública e para a degradação do espaço urbano. Perante esta realidade, consideramos inaceitável que, após anos de reclamações, não tenha sido implementada uma solução eficaz ou apresentado um plano concreto de intervenção. Solicitamos, por isso, que o município assuma as suas responsabilidades e informe aqui publicamente que medidas concretas foram tomadas até à data de hoje para resolver este problema. De que forma pretende o Executivo Autárquico mitigar os prejuízos económicos e os impactos na saúde e bem-estar dos cidadãos que têm suportado esta situação durante anos?
0: Ora, a Presidente da Câmara de Porto Alegre, Fermina Carvalho, concordou com a exposição apresentada pelos moradores do bairro dos Assentos. Autarca reconheceu que este é um problema de há muitos anos, mas admitiu que se trata de uma situação de difícil solução.
2: A problemática que foi aqui apresentada e que concordo com quase tudo aquilo que foi aqui apresentado, conheço o problema. Aliás, no mandato anterior, uma das primeiras medidas que tomámos foi o corte de algumas árvores que estavam praticamente em cima dos prédios, muito coladas aos prédios, e plantámos outras árvores. Agora é assim, este é um problema de há muitos anos. Os Assentos têm centenas de árvores. Para eliminarmos o problema completo, só há uma forma, é serem cortadas as árvores. E nós sabemos que também, no seio dos moradores, não é uma medida consensual. Há quem queira o corte das árvores e há quem queira a manutenção das árvores. Mas eu compreendo aquilo que diz é um facto, são milhões de estorninhos, ou milhões, milhares, são milhões, se calhar são milhões no seu todo. Nós, aliás, numas das árvores que abatemos, eles acabaram por se mudar para a zona industrial e que eles não desaparecem, mas mudam de sítio, não é? Mudam de sítio. Não é muito fácil fazê-los desaparecer todos. Nós podemos cortar as árvores, mas depois acabam por mudar de local. Entendo também que não podemos abater as árvores todas. Não podemos, não é? Se calhar também não podemos abater as árvores todas dos Assentos. É uma situação delicada, difícil resolução. Aliás, ninguém apresenta uma solução fácil, não é? Todos os executivos certamente reconhecem o problema, concordam, é o ruído, são os dejetos, as penas, enfim, tudo. E tem razão, é de difícil solução.
0: A Presidente da Câmara de Porto Alegre disponibilizou-se para reunir pessoalmente com a representante dos moradores no bairro dos Assentos, com o objetivo de recolher sugestões que possam contribuir

0: para encontrar uma solução para o problema. Porto Alegre volta a transformar-se na capital do jazz com a realização da 21ª edição do Porto Alegre Jazz Fest, que vai decorrer a partir de quinta-feira e até sábado. A Câmara de Porto Alegre, promotora do evento, indicou que a iniciativa volta a decorrer no Centro de Artes do Espetáculo de Porto Alegre, Museu da Tapeçaria Guifino e no Convento de Santa Clara. No grande auditório do CAEP estão anunciados os grandes concertos, com início sempre às 21h30. Em declarações à Rádio Porto Alegre, o diretor do CAEP, Joaquim Ribeiro, destacou a importância de levar o festival a vários locais da cidade e explicou que a edição deste ano conta musicalmente com 3 fases distintas.
1: Vamos replicar um pouco a fórmula do ano passado, em que tivemos espetáculos não só no CAI, mas também em outros espaços da cidade, nomeadamente o Museu de Tapeçaria e nos espaços do Convento de Santa Clara. Foi um formato que funcionou muito bem e optámos este ano por replicá-lo novamente.
2: Desta panóplia de nomes da música que vão estar em Porto Alegre, quais são as maiores expectativas, as maiores cartadas, digamos assim, jogadas neste festival?
1: Bom, o festival distingue-se por três momentos ou três fases distintas. Temos às 18h30 um recital de guitarra com 3 guitarristas, 2 deles norte-americanos e 1 deles norueguês. São músicos com bastante historial e com bastante currículo mundial. E a ideia é fazer estes ciclos que já iniciaram ano passado com contrabaixo e este ano vai ser com guitarra, é fazer uma espécie de uns concertos mais intimistas e mais introspectivos no final da tarde de cada um dos dias do festival. Os pontos de salto são obviamente os concertos aqui no CAI, às 21h30, que são os 3 principais projetos, digamos assim, aos mais abrangentes a nível de público. E teremos na quinta-feira a Sara Serpa e o Matt Mitchell. Na sexta-feira temos um grupo colossal de jazz português com o Sexteto de Jazz de Lisboa, que são 6 músicos, e penso que quem gosta um pouco de jazz certamente os conhece praticamente todos: o Mário Laginha, o Mário Barreiras, o Ricardo Toscano, o Francisco Brito. Depois no sábado, para terminar no Auditório Grande, temos o Mané Fernandes com em formato quinteto. É um projeto de jazz vocal com bastante arrojado e bastante inovador.
0: A edição deste ano do Porto Alegre Jazz Fest abre quinta-feira com o concerto com Sara Serpa e Matt Mitchell, a partir das 21h30, no grande auditório do Centro de Artes do Espetáculo de Porto Alegre. O Centro de Lazer da Portagem, Marvão, recebe em julho mais uma edição das Sextas-Feiras Culturais, iniciativa que integra atuações musicais, teatro e exposição de produtos locais e artesanato. Em declarações à Rádio Porto Alegre, Carlos Garção, presidente da Junta de Freguesia de São Salvador da Aramanha, promotora do evento, disse esperar entre 300 a 500 visitantes por sessão.
3: As expectativas para nós estão sempre as melhores, não é? Esperemos que tenhamos muita gente. Temos alguns grupos diversificados, como danças, teatro, grupos de música popular, e esperamos que as noites estejam boas e que tenhamos muita gente. Normalmente, depende das noites, porque este ano vamos fazer de uma maneira diferente. Vinha assim nas quintas-feiras, este ano o novo executivo pensou em passar para as sextas, porque há muita gente depois no sábado não trabalha, para não ser dia de trabalho no dia a seguir. E esperamos ter aí sempre 300 a 500 pessoas. A ideia é trazer um espetáculo com um bocadinho de mais qualidade, embora não possa ser muita, porque a verba, como sabe, a verba das outras freguesias é pouca, é fraca, mas fazemos os possíveis para trazer, pronto, os bons grupos para que as pessoas adirem ao nosso espetáculo.
0: As Sextas-Feiras Culturais na aldeia de Portagem, em Marvão, com início às 21 horas, começam no dia 3 de julho com a atuação do grupo de dança da Cersei Porto Alegre, uma peça de teatro, e o grupo Voz Amiga.
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2: Novos votos de uma ótima semana na companhia da Rádio Porto Alegre. Segunda hora do programa da manhã já a seguir. Bom dia para si.
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2: Para já, quanto à previsão do estado do tempo, para esta segunda-feira, hoje é 29 de junho, temos céu um pouco nublado ao limpo, vento fraco a moderado, temos subida das temperaturas, aviso amarelo para os distritos de Viseu, aliás, da Guarda, Castelo Branco, Porto Alegre, Évora e Beja, isto devido à persistência de temperaturas altas. Máximas para hoje, 28 graus para o Porto, Castelo Branco 36, 34 para Santarém, Lisboa 31, 37 para Évora e Beja, Faro 31, Porto Alegre, conta hoje com uma máxima de 36 graus. 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
2: 8 horas 19 minutos e meio e já a seguir temos então o programa Descobrir um Mundo Novo com o professor Luís Cardoso. E quanto ao tema para hoje, portanto, você ouvinte sabia que a Universidade do Porto está a desenvolver inteligência artificial que pode contribuir para o tratamento da doença de Parkinson? Fique então a saber já a seguir.
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7: Bom dia a todos os ouvintes da Rádio Porto Alegre, à equipa da Rádio Porto Alegre e, naturalmente, muito bom dia para a São Neto. Ora, de facto, segundo a Universidade do Porto, o projeto NeuroSafe vai ser financiado com cerca de 100 mil euros no âmbito do concurso de projetos exploratórios 2025 do programa CMU Portugal. O investigador responsável, Paulo Aguiar, do Instituto de Investigação e Inovação em Saúde da Universidade do Porto, lidera este processo. É um projeto inovador, intitulado precisamente NeuroSafe, como já dissemos, e é um dos 7 selecionados para financiamento pela Fundação para a Ciência e a Tecnologia no âmbito desta iniciativa de colaboração internacional com a Carnegie Mellon University. Ora, porque é que este programa é tão importante? Acima de tudo, porque se pretende desenvolver um conjunto de novos métodos de inteligência artificial para controlar a atividade de neurónios de forma segura e adaptativa. A ideia é criar algoritmos que observam continuamente a atividade dos neurónios, tomam decisões sobre quando e como estimulá-los e ajustam essas mesmas decisões com base na resposta obtida. Ora, aquilo que vai acontecer é que durante este processo, em tempo real, temos, de forma semelhante a um sistema verdadeiro que aprende com a experiência e vai melhorando gradualmente o seu desempenho. Em termos práticos, esta abordagem vai contribuir para o desenvolvimento de futuras gerações de sistemas de estimulação cerebral profunda.

0: ajuda, utilizados, por exemplo, no tratamento da doença de Parkinson e de outras perturbações neurológicas. É, de facto, um projeto extraordinário que abre novas perspectivas e, além disso, reforça a colaboração científica entre Portugal e os Estados Unidos com instituições de referência. E é precisamente com esta boa notícia sobre os avanços tecnológicos na área da medicina assistida por inteligência artificial que nos despedimos de todos os ouvintes da rádio, da equipa da rádio e, naturalmente, da São Neto. Uma ótima semana para todos e até ao próximo Descobrir um Mundo Novo. Um forte abraço.
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2: O programa é bastante interessante, sem dúvida, descobrir um mundo novo que irá voltar na próxima segunda-feira, neste mesmo horário. 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São 8h24, bom dia para si, agora temos música. São eles os vizinhos, onde é que eu tinha a cabeça? 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

São eles os vizinhos a passar por aqui. Bom dia, são 8h26. Estamos com o programa da manhã. Ainda continuamos com mais música. Antes do próximo intervalo, temos também já a seguir os 4h30 com o Miguel de Araújo. Dancemos um slow, porque não? Bom dia. Nesta hora ainda vamos ter a revista de imprensa numa edição do jornalista Gabriel Nunes, depois do próximo intervalo. 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E o algoritmo. Por isso, tomem atenção às nossas emissões aqui na Rádio Porto Alegre. A seguir aos 4h30, amigo Miguel Araújo. Vamos para o intervalo. Volto a seguir com a revista de imprensa. Até já. 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
3: Bom dia, estamos a 21 minutos das 9.
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3: A revista de imprensa já a seguir com o jornalista Gabriel Nunes. Bom dia, Gabriel.
8: Bom dia. Começo pelo Diário de Notícias, que dá conta de que o Governo gastou 18 milhões de euros no Ciresp em 3 anos. O Público noticia que o Governo afasta novo alívio no IRS este ano devido às tempestades. E o Jornal de Notícias destaca que o corte nas passagens de nível não trava mortes e acidentes. Professora que já morreu, chamada a classificar exames, é a manchete do Correio da Manhã. Na imprensa especializada, o negócio puxa por já há mais de 100 mil contribuintes que estão a pagar o adicional do IMI, enquanto o Jornal Económico titula: hospitais privados faturam 2,8 mil milhões em 2025. O mercado de transferências é o tema maior em destaque na imprensa desportiva. Sérgio Altimira já chegou a Lisboa e vai ser oficial como reforço do Sporting durante as próximas horas, depois de cumprir os testes médicos. Do lado do Benfica, Langley também está a caminho do Clube da Luz. O francês é o tal central experiente que Rui Costa prometeu nos últimos dias. Em termos da seleção nacional, Diogo Costa surge em destaque por conta da exibição diante da Colômbia, jogo no qual o guarda-redes luso foi eleito o melhor jogador da partida.
3: E depois da revista de imprensa temos música. Bom dia para si, está com o programa da manhã. Agora a voz de Noninho Navarro e o tempo voa, sem dúvida. Aproveite então um dia a dia. Logo a seguir teremos intervalo.

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1: Fechamos então esta segunda hora do programa da manhã com Micaela e Raiz de Portugal. Bom dia, o programa da manhã segue na próxima hora, logo a seguir às notícias com o jornalista Gabriel Nunes.

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5: O distrito de Porto Alegre volta a estar sob aviso de tempo quente a partir desta segunda-feira, com máximas que podem atingir os 43 graus em alguns locais. O Instituto Português do Mar e da Atmosfera indica que na cidade de Porto Alegre a temperatura máxima sobe 6 graus esta segunda-feira e mantém tendência de subida com valores entre os 36 e os 40 graus. As mínimas acompanham o mesmo movimento entre os 24 e os 28 graus. Nos restantes concelhos, a variação é ampla, de 34 graus em Marvão aos 43 em Ponte de Sor e Aves. As mínimas distribuem-se entre os 17 e os 25 graus. O aviso amarelo do IPMA permanece ativo até às 8 horas de quarta-feira, podendo ser prolongado para os dias seguintes, caso se confirmem as previsões de persistência dos valores elevados das temperaturas máximas. Agora, a política. Pedro Lanza é o novo presidente da Distrital de Porto Alegre do Chega. O gestor comercial de 37 anos foi eleito domingo com 60,8% dos votos. As eleições para a Comissão Política Distrital de Porto Alegre do Chega, que se encontrava sem direção, decorreram na sede do partido. Das duas listas apresentadas a sufrágio, a vitória foi de lista A, liderada por Pedro Lancha, tendo a lista B de Luís Homem Gonçalves obtido 39,2% dos votos. A eleição contou com votos de 53,4% dos militantes inscritos e uma abstenção de 46,6%. Os moradores do bairro dos Assentos em Porto Alegre, afetados pela concentração massiva de estorninhos junto às habitações, reclamam medidas concretas para resolver um problema que se arrasta há vários anos. Fátima Peixes, representante dos moradores, levou a questão à Assembleia Municipal de Porto Alegre na última sexta-feira, sublinhando que a situação tem consequências graves com impactos na qualidade de vida e na saúde pública.
6: Venho, em nome dos moradores afetados, manifestar a profunda preocupação e indignação perante a situação que se arrasta há anos relativamente à concentração massiva de estorninhos nas árvores localizadas junto às nossas habitações, mais concretamente no bairro dos Assentos. Ao longo deste período foram enviados pedidos e comunicações às entidades competentes.

0: clientes, alertando para a gravidade do problema e solicitando medidas eficazes para minimizar os seus impactos. No entanto, apesar dos excessivos alertas, a situação permanece inalterada. As consequências para a população são sérias e têm um impacto direto na qualidade de vida e na saúde pública. O ruído intenso provocado pelos milhões de aves impede o descanso adequado dos moradores, obrigando algumas pessoas, incluindo crianças, uma delas está aqui presente, com perturbações do espectro de autismo e outros cidadãos vulneráveis, a recorrerem à medicação para conseguirem dormir nas suas habitações. A quantidade de jetos e penas acumuladas torna praticamente impossível manter as janelas abertas, afetando o conforto e a salubridade das habitações. Até da liberdade estamos condicionados. As viaturas estacionadas nas imediações ficam diariamente cobertas de jetos, obrigando limpezas constantes, com custos financeiros, perda significativa de tempo. Os condomínios suportam despesas acrescidas com a limpeza frequente de caleiras e outras zonas comuns, obstruídas pela enorme acumulação de penas e resíduos orgânicos. Existe ainda uma preocupação legítima com os potenciais riscos para a higiene, para a saúde pública e para a degradação do espaço urbano. Perante esta realidade, consideramos inaceitável que, após anos de reclamações, não tenha sido implementada uma solução eficaz ou apresentado um plano concreto de intervenção. Solicitamos, por isso, que o município assuma as suas responsabilidades e informe aqui publicamente que medidas concretas foram tomadas até à data de hoje para resolver este problema. De que forma pretende o Executivo Autárquico mitigar os prejuízos económicos e os impactos na saúde e bem-estar dos cidadãos que têm suportado esta situação durante anos?
1: Ora, a Presidente da Câmara de Porto Alegre, Forminda Carvalho, concordou com a exposição apresentada pelos moradores do Bairro dos Assentos. Autarca reconheceu que este é um problema de há muitos anos, mas admitiu que se trata de uma situação de difícil solução.
2: A problemática que foi aqui apresentada e que concordo com quase tudo aquilo que foi aqui apresentado, conheço o problema. Aliás, no mandato anterior, uma das primeiras medidas que tomámos foi o corte de algumas árvores que estavam praticamente em cima dos prédios, muito coladas aos prédios, e plantámos outras árvores. Agora é assim, este é um problema de há muitos anos. Os Assentos têm centenas de árvores. Para eliminarmos o problema completo, só há uma forma, é serem cortadas as árvores. E nós sabemos que também, no seio dos moradores, não é uma medida consensual. Há quem queira o corte das árvores e há quem queira a manutenção das árvores. Mas eu compreendo aquilo que diz é um facto, são milhões de estorninhos, ou milhões, milhares, são milhões, se calhar são milhões no seu todo. Nós, aliás, numas das árvores que abatemos, eles acabaram por se mudar para a zona industrial que eles não desaparecem, depois mudam de sítio, não é? Mudam de sítio. Não é muito fácil fazê-los desaparecer todos. Nós podemos cortar as árvores, mas depois acabam por mudar de local. Entendo também que não podemos abater as árvores todas. Não podemos, não é? Se calhar também não podemos abater as árvores todas dos assentos. É uma situação delicada, difícil de resolução. Aliás, ninguém apresenta uma solução fácil, não é? Todos os executivos certamente reconhecem o problema, concordam, é o ruído, são os dejetos, as penas, enfim, tudo. E tem razão, é de difícil solução.
1: A Presidente da Câmara de Porto Alegre disponibilizou-se para reunir pessoalmente com a representante dos moradores no Bairro dos Assentos, com o objetivo de recolher sugestões que possam contribuir para encontrar uma solução para o problema. Porto Alegre volta a transformar-se na capital do jazz com a realização da 21ª edição do Porto Alegre Jazz Fest, que vai decorrer a partir de quinta-feira e até sábado. A Câmara de Porto Alegre, promotora do evento, indicou que a iniciativa volta a decorrer no Centro de Artes do Espetáculo de Porto Alegre, Museu da Tapeçaria Guifino e no Convento de Santa Clara. No grande auditório do CAEP estão anunciados

0: os grandes concertos, com início sempre às 21h30. A declarações à Cátia Porto Alegre, o diretor do CAEP, Joaquim Ribeiro, destacou a importância de levar o festival a vários locais da cidade e explicou que a edição deste ano conta musicalmente com 3 fases distintas.
1: Vamos replicar um pouco a fórmula do ano passado, em que tivemos espetáculos não só no CAI, mas também em outros espaços da cidade, nomeadamente o Museu de Tapeçarias e nos espaços do Convento Santa Clara. Foi um formato que funcionou muito bem e optámos este ano por replicá-lo novamente.
2: Desta panóplia de nomes da música que vão estar em Porto Alegre, quais são as maiores expectativas, as maiores cartadas, digamos assim, jogadas neste festival?
1: Bom, o festival distingue-se por três momentos ou três fases distintas. Temos às 6h30 um recital de guitarra com 3 guitarristas, 2 deles norte-americanos e 1 deles norueguês. São músicos com bastante historial e com bastante currículo mundial. E a ideia é fazer estes ciclos que já iniciaram ano passado com contrabaixo e este ano vai ser com guitarra, é fazer uma espécie de uns concertos mais intimistas e mais introspectivos no final da tarde de cada um dos dias do festival. Os pontos de salto são obviamente os concertos aqui no CAI, às 21h30, que são os 3 principais projetos, digamos assim, aos mais abrangentes a nível de público, e teremos na quinta-feira a Sara Serpa e o Matt Mitchell. Na sexta-feira temos um grupo colossal de jazz português com o Sexteto de Jazz de Lisboa, que são 6 músicos, e penso que quem gosta um pouco de jazz certamente os conhece, praticamente todos: o Mário Laginha, o Mário Barreiras, o Ricardo Toscano, o Francisco Brito. Depois no sábado, para terminar no Auditório Grande, temos o Mané Fernandes com formato quinteto. É um projeto de jazz vocal com bastante arrojado e bastante inovador.
0: A edição deste ano do Porto Alegre Jazz Fest abre quinta-feira com o concerto com Sara Serpa e Matt Mitchell a partir das 21h30 no grande auditório do Centro de Artes do Espetáculo de Porto Alegre. O Centro de Lazer de Portagem, Marvão, recebe em julho mais uma edição das Sextas-Feiras Culturais, iniciativa que integra atuações musicais, teatro e exposição de produtos locais e artesanato. Em declarações à Rádio Porto Alegre, Carlos Garção, presidente da Junta de Freguesia de São Salvador da Aramanha, promotora do evento, disse esperar entre 300 a 500 visitantes por sessão.
3: As expectativas para nós são sempre as melhores, não é? Esperamos que tenhamos muita gente. Temos alguns grupos diversificados, como danças, teatro, grupos de música popular, e esperamos que as noites estejam boas e que tenhamos muita gente. Normalmente, depende das noites, porque este ano vamos fazer de uma maneira diferente. Vinha sempre nas quintas-feiras, este ano o novo executivo pensou em passar para as sextas, porque há muita gente depois no sábado não trabalha, para não ser dia de trabalho no dia a seguir. E esperamos ter aí entre 300 a 500 pessoas. A ideia é trazer um espetáculo com um bocadinho de mais qualidade, embora não possa ser muita, porque a verba, como sabe, a verba das outras freguesia é pouca, é fraca, mas fazemos os possíveis para trazer, pronto, os bons grupos para que as pessoas adirem ao nosso espetáculo.
0: As Sextas-Feiras Culturais na aldeia de Portagem, em Marvão, com início às 21h, começam no dia 3 de julho, com a atuação do grupo de dança da Sérgio Porto Alegre, uma peça de teatro e o grupo Voz Amiga.
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7: E renova os votos de uma ótima manhã de segunda-feira, uma boa semana bem quente que vem aí. Estamos com a terceira e última hora do Programa da Manhã.
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7: Para já vamos então à previsão do estado do tempo para esta segunda-feira. Hoje é 29 de junho, temos céu pouco nublado ou limpo, vento fraco a moderado, temos subida de temperatura a distritos que estão sob aviso amarelo devido à persistência do tempo muito quente de altas temperaturas até dia 1 de julho às 18 horas. Máximas para esta segunda-feira, 28 graus para o Porto, Castelo Branco 36, Santarém 34, Lisboa 31, 37 graus para Évora e Beja, Faro 31, Porto Alegre, conta hoje com uma máxima de 36 graus. 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
7: São 9 horas e 17 minutos. Bom dia, o programa da manhã ainda até às 10. Nas próximas horas, a partir das 10, teremos então mais uma edição do Bom Dia Alentejo. Atenção, porque no Bom Dia Alentejo de hoje vamos oferecer vales de 15 euros cada para usufruir das refeições, nas refeições das festas em Val de Cavalos. Por isso, fique atento. Já a seguir, temos também a revista de imprensa.
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3: É a revista de imprensa já a seguir com o jornalista Gabriel Nunes. Bom dia, Gabriel.
4: Bom dia. Começo pelo Diário de Notícias, que dá conta de que o Governo gastou 18 milhões de euros no Ciresp em 3 anos. O Público noticia que o Governo afasta novo alívio no IRS este ano devido às tempestades. E o Jornal de Notícias destaca que o corte nas passagens de nível não trava mortes e acidentes. Professora que já morreu, chamada a classificar exames, é a manchete do Correio da Manhã. Na imprensa especializada, o negócio expulsa por já há mais de 100 mil contribuintes que estão a pagar o adicional do IMI, enquanto o Jornal Económico titula Hospitais privados faturam 2,8 mil milhões em 2025. O mercado de transferências é o tema maior em destaque na imprensa desportiva. Sérgio Altimira já chegou a Lisboa e vai ser oficializado como reforço do Sporting durante as próximas horas, depois de cumprir os testes médicos. Do lado do Benfica, Langley também está a caminho do Clube da Luz. O francês é o tal central experiente que Rui Costa prometeu nos últimos dias. Em termos da seleção nacional, Diogo Costa surge em destaque por conta da exibição diante da Colômbia, jogo no qual o guarda-redes luso foi eleito o melhor jogador da partida.
3: 9:20.
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3: As todas. Sempre consigo. Tenho uma excelente semana, apesar do calor que já se faz sentir e que ainda irá fazer durante esta semana e não só. Tempo muito quente, proteja-se. Agora temos a música com António Carreira, chama-se Ternura. Maravilha. A seguir iremos ter também o Pulsar Económico com o Rui Anacleto. Fico também a seguir a saber, além de muitos outros destaques. Famílias numerosas estão a desaparecer e cresce o número de pessoas que vivem sozinhas.

como sempre, este Tony Ferreira bem romântico, sabem ouvir também pela manhã este género de melodias, e por que não? Bom dia para si, são 9h23, estamos com o programa da manhã. Já a seguir vamos ter também o Pulsar Económico.

Jorge Anacleto. Como disse há pouco, além de muitos outros destaques, fica a saber então já a seguir que famílias numerosas estão a desaparecer e cresce o número de pessoas que vivem sozinhas. Também procura por automóveis de marcas chinesas, quase triplica em sites de especialidade. E muito mais tem para ouvir, então já a seguir é o Pulsar Económico.

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0: 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Em Portugal, as famílias numerosas estão a desaparecer e cresce o número de pessoas que vivem sozinhas. É o destaque desta edição do Pulsar Económico.

Um estudo recente, promovido pelo Observatório Social da Fundação La Caixa, revela que a estrutura familiar em Portugal sofreu uma transformação profunda nas últimas três décadas. Entre 1991 e 2022, a dimensão média das famílias encolheu de forma bastante significativa, levando ao desaparecimento progressivo das famílias numerosas e o aumento expressivo dos lares compostos por apenas uma pessoa. Curiosamente, apesar de um modesto crescimento populacional de 4,4% durante este período, o número total de agregados familiares subiu cerca de 26%, atingindo os 4.110.000 lares, um fenómeno diretamente impulsionado pela redução do número de membros em cada casa. Esta mudança estrutural tem raízes profundas no envelhecimento da população, nas alterações dos modelos familiares tradicionais e nas crescentes dificuldades financeiras que travam a emancipação dos mais jovens. Como consequência destas dinâmicas socioeconómicas, os portugueses passam hoje mais anos a viver sozinhos do que no passado, um aumento de 4 anos em 1991 para 6 anos em 2022, uma realidade de solidão que afeta particularmente as mulheres na velhice. Em suma, os dados confirmam que Portugal está a tornar-se, de forma silenciosa, mas inegável, num país de lares cada vez mais pequenos, envelhecidos e individuais. A procura por marcas automóveis chinesas no portal Stand Virtual quase triplicou no último ano, com um expressivo aumento de 274% em comparação com o ano anterior, o que permitiu duplicar a sua cota de mercado para os 2,35%. Este crescimento revela-se ainda mais acentuado no segmento dos veículos elétricos, onde a procura disparou 329%. Atualmente, cerca de 1 em cada 10 contactos gerados para automóveis elétricos na plataforma já corresponde a uma marca chinesa, com as fabricantes BYD e MG a dominarem de forma clara as preferências, sendo o modelo BYD Atto 3 o grande destaque na liderança do ranking. Este sucesso explica-se por uma combinação de maior diversidade na oferta, uma aposta forte na eletrificação, fortes investimentos em comunicação e preços muito competitivos, com os veículos novos a estabilizarem nos 38 mil euros e os usados entre os 28 mil e os 29 mil euros. A taxa de poupança das famílias portuguesas estabilizou nos 12,3% do seu rendimento disponível durante o primeiro trimestre de 2026, de acordo com os dados revelados pelo Instituto Nacional de Estatística. Este cenário de manutenção reflete um equilíbrio no orçamento dos agregados, uma vez que o crescimento do rendimento disponível bruto, acompanhado por uma subida equivalente da despesa de consumo final, permitiu que as famílias mantivessem o mesmo nível de aforro. Segundo as explicações avançadas pelo Gabinete de Estatísticas, este resultado consolidou-se devido a um aumento de 2% da poupança e a um crescente das transferências de capital líquidas. Em conjunto, estes dois fatores foram suficientemente fortes para compensar de forma clara o aumento registado na formação bruta de capital fixo, que traduz, na sua maioria, o investimento das famílias em habitação. O valor do cabaz alimentar essencial, monitorizado pela DECO Proteste, registou na semana passada uma ligeira descida de 87 cêntimos, fixando-se nos 256,81 euros. Esta redução surge depois de o preço dos produtos ter

registado um aumento na semana imediatamente anterior, representando agora um pequeno, mas positivo alívio nos gastos semanais com a alimentação básica. Apesar desta queda pontual, a evolução dos preços a longo prazo continua a demonstrar o impacto expressivo da inflação no orçamento das famílias. Segundo a Organização de Defesa do Consumidor, há exatamente um ano era possível comprar este mesmo cabaz por menos 17,88€. O cenário revela-se ainda mais agressivo quando comparado com o início do ano de 2022, altura em que o mesmo conjunto de produtos custava menos 69,11€ aos portugueses. O prazo de entrega do IRS a terminar esta terça-feira, a DECO Proteste alerta que os contribuintes ainda vão a tempo de corrigir eventuais erros na sua declaração sem qualquer penalização. Até ao fecho do prazo legal é possível submeter uma declaração de substituição sem encargos adicionais para emendar falhas ou incluir despesas e benefícios fiscais esquecidos, evitando assim pagar mais imposto do que o estritamente necessário. Ao proceder a estas correções, os cidadãos devem também confirmar se o seu IBAN está devidamente atualizado e verificar a existência de notificações pendentes no Portal das Finanças. Adicionalmente, se for a autoridade tributária a cometer um erro na liquidação do imposto, o contribuinte tem sempre a possibilidade de recorrer a mecanismos de contestação, como a apresentação de uma reclamação graciosa ou hierárquica, tendo ainda ao seu dispor a linha de apoio IRS para esclarecer qualquer dúvida.

0: E foi o Pulsar Económico com o Rui Anacleto. Bom dia.
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0: 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E vai aquecer, e não é pouco, já a partir de hoje e principalmente depois de amanhã, terça-feira, a expansão de uma vasta área anticiclónica e a chegada de uma massa de ar quente vão provocar uma subida acentuada das temperaturas ao longo dos próximos dias, especialmente, como disse há pouco, a partir de amanhã. Tudo aponta, segundo as atuais atualizações dos modelos meteorológicos, para valores de temperatura máxima acima dos 40 graus em diversos locais do país durante vários dias consecutivos. E são alças doces com quente, quente, quente, até não poder mais. Bom dia. A seguir aos comerciais são 9h30. Estou de volta com mais música. Até já.

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0: É assim mesmo, Agatha, e deixa-te andar. Bom dia. Estamos a 16 minutos das 10, ainda com o programa da manhã, aqui bem fresquinho, sem dúvida. Porque aí fora está bem quente. Vira aos comerciais.

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3: Terminem por isso. Bom dia, estamos a 10 minutos das 10, o calor já aperta, as temperaturas vão começar a subir com intensidade. Cuidado, proteja-se do muito calor. Agora temos música com Cláudia e Joana. Falam, falam, que às vezes não dizem.

Estamos assim a terminar mais uma edição do programa da manhã. Cláudia e Joana falam. E nós por aqui vamos continuar a falar consigo, claro que sim. Bom dia, Alentejo, já na próxima hora. Não se esqueça, a partir das 11. Porque hoje é segunda-feira, vamos ter um horóscopo semanal com a doutora Marilena Martins. Também vamos oferecer entradas para a festa de Volcarra de Cavalos, a decorrer já este fim de semana. A seguir vamos ter as notícias com o jornalista Gabriel Nunes. Cláudia e Joana espalhando amor. Para fechar o programa da manhã de hoje, temos os Némanos com Doce Desejo. Volto então já a seguir, até já.

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1: O distrito de Porto Alegre volta a estar sob aviso de tempo quente a partir desta segunda-feira, com máximas que podem atingir os 43 graus em alguns locais. O Instituto Português do Mar e da Atmosfera indica que na cidade de Porto Alegre a temperatura máxima sobe 6 graus esta segunda-feira e mantém tendência de subida com valores entre os 36 e os 40 graus. As mínimas acompanham o mesmo movimento entre os 24 e os 28 graus. Nos restantes concelhos, a variação é ampla, de 34 graus em Marvão aos 43 em Ponte de Sor e Aveiro. As mínimas distribuem-se entre os 17 e os 25 graus. O aviso amarelo do IPMA permanece ativo até às 8 horas de quarta-feira, podendo ser prolongado para os dias seguintes, caso se confirmem as previsões de persistência dos valores elevados das temperaturas máximas. Agora, a política. Pedro Lanz é o novo presidente da Distrital de Porto Alegre do Chega. O gestor comercial de 37 anos foi eleito domingo com 60,8% dos votos. As eleições para a Comissão Política Distrital de Porto Alegre do Chega, que se encontrava sem direção, decorreram na sede do partido. Das duas listas apresentadas a sufrágio, a vitória foi de lista A, liderada por Pedro Lancha, tendo a lista B de Luís Homem Gonçalves obtido 39,2% dos votos. A eleição contou com votos de 53,4% dos militantes inscritos e uma abstenção de 46,6%. Os moradores do bairro dos Assentos em Porto Alegre, afetados pela concentração massiva de estorninhos junto às habitações, reclamam medidas concretas para resolver um problema que se arrasta há vários anos. Fátima Peixe, representante dos moradores, levou a questão à Assembleia Municipal de Porto Alegre na última sexta-feira, sublinhando que a situação tem consequências graves com impactos na qualidade de vida e na saúde pública.
2: Venho, em nome dos moradores afetados, manifestar a profunda preocupação e indignação perante a situação que se arrasta há anos relativamente à concentração massiva de estorninhos nas árvores localizadas junto às nossas habitações, mais concretamente no bairro dos Assentos. Ao longo deste período foram enviados pedidos e comunicações às entidades competentes, alertando para a gravidade do problema e solicitando medidas eficazes para minimizar os seus impactos. No entanto, apesar dos excessivos alertas, a situação permanece inalterada. As consequências para a população são sérias e têm um impacto direto na qualidade de vida e na saúde pública. O ruído intenso provocado pelos milhões de aves impede o descanso adequado dos moradores, obrigando algumas pessoas, incluindo crianças, uma delas está aqui presente, com perturbações do espectro de autismo e outros cidadãos vulneráveis, a recorrer à medicação para conseguirem dormir nas suas habitações.

0: emissões. A quantidade de jets e penas acumuladas torna praticamente impossível manter as janelas abertas, afetando o conforto e a salubridade das habitações. Até da liberdade estamos condicionados. As viaturas estacionadas nas imediações ficam diariamente cobertas de jets, obrigando limpezas constantes, com custos financeiros, perda significativa de tempo. Os condomínios suportam despesas acrescidas com a limpeza frequente de caleiras e outras zonas comuns, obstruídas pela enorme acumulação de penas e resíduos orgânicos. Existe ainda uma preocupação legítima com os potenciais riscos para a higiene, para a saúde pública e para a degradação do espaço urbano. Perante esta realidade, consideramos inaceitável que após anos de reclamações não tenha sido implementada uma solução eficaz ou apresentado um plano concreto de intervenção. Solicitamos, por isso, que o município assuma as suas responsabilidades e informe aqui publicamente que medidas concretas foram tomadas até à data de hoje para resolver este problema. De que forma pretende o Executivo Autárquico mitigar os prejuízos económicos e os impactos na saúde e bem-estar dos cidadãos que têm suportado esta situação durante anos?
1: Ora, a Presidente da Câmara de Porto Alegre, Fermina Carvalho, concordou com a exposição apresentada pelos moradores do bairro dos Assentos. Autarca reconheceu que este é um problema de há muitos anos, mas admitiu que se trata de uma situação de difícil solução.
2: A problemática que foi aqui apresentada e que concordo com quase tudo aquilo que foi aqui apresentado, conheço o problema. Aliás, no mandato anterior, uma das primeiras medidas que tomámos foi o corte de algumas árvores que estavam praticamente em cima dos prédios, muito coladas aos prédios, e plantámos outras árvores. Agora é assim, este é um problema de há muitos anos. Os Assentos têm centenas de árvores. Para eliminarmos o problema completo, só há uma forma, é serem cortadas as árvores. E nós sabemos que também, no seio dos moradores, não é uma medida consensual. Há quem queira o corte das árvores e há quem queira a manutenção das árvores. Mas eu compreendo aquilo que diz é um facto, são milhões de estorninhos, ou milhões, milhares, são milhões, se calhar são milhões no seu todo. Nós, aliás, numas das árvores que abatemos, eles acabaram por se mudar para a zona industrial e que eles não desaparecem, mas mudam de sítio, não é? Mudam de sítio. Não é muito fácil fazê-los desaparecer todos. Nós podemos cortar as árvores, mas depois acabam por mudar de local. Entendo também que não podemos abater as árvores todas. Não podemos, não é? Se calhar também não podemos abater as árvores todas dos Assentos. É uma situação delicada, difícil resolução, aliás. Ninguém apresenta uma solução fácil, não é? Todos os executivos certamente reconhecem o problema, concordam, é o ruído, são os dejetos, as penas, enfim, tudo. E tem razão, é de difícil solução.
1: A Presidente da Câmara de Porto Alegre disponibilizou-se para reunir pessoalmente com a representante dos moradores no bairro dos Assentos, com o objetivo de recolher sugestões que possam contribuir para encontrar uma solução para o problema. Porto Alegre volta a transformar-se na capital do jazz com a realização da 21ª edição do Porto Alegre Jazz Fest, que vai decorrer a partir de quinta-feira e até sábado. A Câmara de Porto Alegre, promotora do evento, indicou que a iniciativa volta a decorrer no Centro de Artes do Espetáculo de Porto Alegre, Museu da Tapeçaria Guifino e no Convento de Santa Clara. No grande auditório do CAEP estão anunciados os grandes concertos, com início sempre às 21h30. Em declarações à Rádio Porto Alegre, o diretor do CAEP, Joaquim Ribeiro, destacou a importância de levar o festival a vários locais da cidade e explicou que a edição deste ano conta musicalmente com três fases distintas.
3: Vamos explicar um pouco a forma do ano passado, em que tivemos espetáculos não só no CAI, mas também em outros espaços da cidade, nomeadamente o Museu de Tapeçarias e nos espaços do Convento de Santa Clara. Foi um formato que funcionou muito bem e optámos resistente por publicá-lo novamente.
4: Desta panóplia de nomes da música que vão estar em Porto Alegre, quais são as maiores expectativas, as maiores cartadas, digamos assim, jogadas neste festival?
3: Bom, o festival distingue-se por três momentos ou três fases distintas. Temos às 6:30 um recital de guitarra com três guitarristas, dois deles norte-americanos e um deles norueguês. São músicos com bastante historial e com bastante currículo mundial. E a ideia de fazer estes ciclos que já iniciaram ano passado com contrabaixo e este ano vai ser com guitarra, é fazer uma espécie de uns concertos mais intimistas e mais introspectivos no final da tarde de cada um dos dias do festival. Os pontos altos são, obviamente, os concertos aqui no CAI, às 21:30, que são os três principais projetos, digamos assim, aos mais abrangentes a nível de público. E teremos na quinta-feira a Sara Serpa e o Matt Mitchell. Na sexta-feira temos um grupo colossal de jazz português com o Sexteto de Jazz de Lisboa, que são seis músicos, e penso que quem gosta um pouco de jazz certamente os conhece, praticamente todos: o Mário Laginha, o Mário Barreiras, o Ricardo Toscano, o Francisco Brito. Depois no sábado, para terminar no Auditório Grande, temos o Mané Fernandes com o formato quinteto. É um projeto de jazz vocal com bastante arrojado e bastante inovador.
1: A edição deste ano do Porto Alegre Jazz Fest abre quinta-feira com o concerto com Sara Serpa e Matt Mitchell a partir das 21:30 no grande auditório do Centro de Artes do Espetáculo de Porto Alegre. O Centro de Lazer de Portagem Marvão recebe em julho mais uma edição das Sextas-Feiras Culturais, iniciativa que integra atuações musicais, teatro e exposição de produtos locais e artesanato. Em declarações à Rádio Porto Alegre, Carlos Garção, presidente da Junta de Freguesia de São Salvador da Aramanha, promotora do evento, disse esperar entre 300 a 500 visitantes por sessão.
5: As expectativas para nós são sempre as melhores, não é? Esperemos que tenhamos muita gente. Temos alguns grupos diversificados, como danças, teatro, grupos de música popular, e esperamos que as noites estejam boas e que tenhamos muita gente. Normalmente, depende das noites, porque este ano vamos fazer de uma maneira diferente. Vinha assim nas quintas-feiras, este ano o novo executivo pensou em passar para as sextas, porque há muita gente depois no sábado não trabalha, para não ser dia de trabalho no dia a seguir. E esperamos ter aí sempre 300 a 500 pessoas. A ideia é trazer um espetáculo com um bocadinho de mais qualidade, embora não possa ser muita, porque a verba, como sabe, a verba das outras freguesias é pouca, é fraca, mas fazemos os possíveis para trazer, pronto, os bons grupos para que as pessoas adirem ao nosso espetáculo.
1: As Sextas-Feiras Culturais na aldeia de Portagem, em Marvão, com início às 21h, começam no dia 3 de julho com a atuação do grupo de dança da Sérgio Porto Alegre, uma peça de teatro e o grupo Voz Amiga.
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2: Novos votos de uma ótima semana, um feliz segunda-feira na companhia da Rádio Porto Alegre. O meu nome é São Neto, ainda conto consigo em direto até bem perto do meio-dia. Para já e já a seguir, temos então mais uma edição do Bom Dia Além 10.
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2: Quanto à previsão do estado do tempo para esta segunda-feira, 29 de junho, e segundo o Instituto Português do Mar e da Atmosfera, temos céu um pouco nublado ou limpo, vento fraco a moderado, temos subida das temperaturas, o tempo quente vai continuar durante os próximos dias. 28 graus de máxima para o Porto, Castelo Branco 36, Santarém 34, Lisboa 31, agora 37 graus, para Évora e Beja, Faro 31, Porto Alegre, conta hoje uma máxima de 36 graus. 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
2: Estamos então com o Bom Dia Alentejo.
4: Bom dia.
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2: 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E agora temos música, são as Bombocas e o Meu Coração Samba por Ti. Não esqueça, hoje é segunda-feira no Bom Dia Alentejo. Já daqui a pouco, no final desta hora, vamos ter mais uma receita para o seu almoço, para abrir o apetite. Sim, e claro, para ficar connosco até bem perto do meio-dia, pronto, claro, todos os dias a todas as horas aqui na Rádio Porto Alegre, contamos sempre consigo. Na próxima hora, porque hoje é segunda-feira, temos o horóscopo semanal com a doutora Mariana Martins, mas também na próxima hora vamos oferecer entrada para as festas de Val de Cavalos.

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2: Bom dia, são 10h26. Vamos continuar ainda com a música antes dos comerciais com Ruth Madeleine. Agora mesmo com o tema Temos Pena. Sérgio Rossi, Lucas e Mateus Júnior também. Para ouvir, não se esqueça da receita para o nosso almoço de hoje.

0: Marlene, temos pena. 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
0: 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Temos agora Sérgio Rossi, logo depois Lucas e Mateus Júnior. Bom dia para si, são 10h30.

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3: Agora temos esta vibração toda com Lucas e Mateus antes dos comerciais. E assim mais uma edição do Bom Dia Alentejo. Na próxima hora, não se esqueça de ouvir. Fique para saber o que é que o seu signo traz para esta semana. E também, claro, vamos oferecer entradas para as festas de Vão de Cavalos, festas em honra de Nossa Senhora de Fátima. Fique atento às emissões de Rádio Porto Alegre. Até já.

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10: Estamos agora a 11 minutos das 11. Bom dia, temos então. Vamos preparar o nosso almoço com azeite. São Mamede, bom apetite.
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1: Muito bom dia, estamos com o Bom Dia Alentejo, eu sou a São Neto, vamos preparar o nosso almoço para o dia de hoje e hoje trago um prego à casa com molho especial, um clássico português cheio de sabores, com bife suculento, molho cremoso e, claro, batatas fritas bem crocantes, uma verdadeira comida de conforto. Quanto aos ingredientes, 2 bifes de vaca, 4 batatas, 2 ovos, 4 dentes de alho, 2 colheres de sopa de manteiga, uma chávena de vinho branco, mostarda, azeite sumamed, sal e pimenta. Quanto à preparação, tempere os bifes com alho em rodelas, mostarda, vinho branco, pimenta e um pouco de sal. Deixe marinar durante pelo menos 30 minutos. Vamos descascar as batatas, corte em palitos e frite em óleo, claro, em óleo quente, até ficarem douradinhas. Escorra sobre papel absorvente. Numa frigideira, derreta a manteiga, o azeite sumamed, frite os bifes no ponto desejado e depois retire. Na mesma frigideira, junte a marinada. Deixe reduzir alguns minutos até obter um molho mais espesso e saboroso. Rega os bifes com esse molho. Entretanto, vamos estrelar os ovos. Vamos servir os bifes com as batatas fritas e os ovos por cima. Sirva com arroz branco, uma saladinha para a refeição ficar ainda mais completa. Bom apetite para o seu almoço.
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1: Estamos então a terminar esta primeira parte do Bom Dia Alentejo. Estamos a 6 minutos das 11, fechamos musicalmente com Zé Marro. E o Malhão de um Beijo, volto a seguir aos comerciais das 11. Trago-vos o horóscopo semanal com a doutora Maria Helena Martins e também vamos abrir as linhas para oferecer entradas para as festas de Valdecavalos, festas em honra de Nossa Senhora de Fátima. Conto consigo, até já. Uma ótima semana, uma excelente segunda-feira.

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5: Mais uma vez para todos, muito bom dia, uma ótima segunda-feira. Bem-vindos para esta segunda e última hora do Bom Dia Alentejo.
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5: Muito bem, para já vamos então à previsão do estado do tempo para esta segunda-feira. Segundo o Instituto Português do Mar e da Atmosfera, temos uma segunda-feira, 29 de junho, dia de São Pedro, bem quente. Céu um pouco nublado ao limpo, vento fraco a moderado. Temos subida das temperaturas máximas de 28 graus para o Porto, Castelo Branco 36, Santarém 34, Lisboa 31, 37 graus para Évora e Beja, Faro 31, Porto Alegre, conta hoje com uma máxima de 36 graus. 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
5: Muito bem, já a seguir temos então o horóscopo semanal. Vamos saber o que é que o signo nos diz para esta semana com a doutora Marilena Martins. Então, boa sorte.
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que significa habilidade. Amor, deixe que o seu coração fale mais alto que a sua razão e não se arrependerá. Saúde, faça exercício físico ao ar livre. Dinheiro, a estabilidade reina nas suas economias. Número da sorte, 1. Touro. Carta dominante, 3 de ouros, que significa poder. Amor, a incerteza vai pairar no seu coração. Lembre-se que a vida é um canto eterno de beleza. Saúde, tudo estará bem dentro da normalidade. Dinheiro, a estabilidade financeira está presente na sua vida. Número da sorte, 67. Gêmeos. Carta dominante, 6 de espadas, que significa viagem inesperada. Amor, se está só, prepare-se, pois é provável que o rubido invada o seu coração. Saúde, cuidado com ar-condicionado, pois pode constipar-se facilmente. Dinheiro, seja prudente nos seus investimentos. Número da sorte, 56. Caranguejo. Carta dominante, 2 de copas, que significa amor. Amor, clima de diálogo e romance favoráveis nesta fase. Saúde, agradeça a Deus tudo o que tem. Dinheiro, será mais audacioso no que diz respeito aos seus investimentos. Número da sorte, 38. Leão. Carta dominante, 7 de paus, que significa discussão. Amor, a sua vida amorosa poderá passar por uma grande mudança brevemente. Saúde, tendência.

0: Para problemas de rins. Beba mais água. Dinheiro pode fazer aquele negócio que tanto deseja. Número da sorte, 29.
1: Virgem.
0: Por carta dominante, 4 de copas, que significa desgosto. Amor, seja mais tolerante e saiba ouvir. Saúde, momento muito favorável. Dinheiro, boa altura para comprar aquela peça de vestuário que tanto gosta. Número da sorte, 40.
1: Balança.
0: Carta dominante, valete de espadas, que significa vigilante e atento. Amor, irá sentir uma energia muito positiva. Cultiva a alegria no seu coração e ela dará frutos de paz e amor. Saúde, pratique exercício físico. Dinheiro, fique atento, poderão surgir oportunidades. Número da sorte, 61.
1: Escorpião.
0: Carta dominante, 3 de espadas, que significa amizade, equilíbrio. Amor modera sua má disposição. Os seus amigos podem queixar-se. Saúde, evita as mudanças bruscas de temperatura. Uma constipação pode estar à espreita. Dinheiro, a sua capacidade de trabalho está mais favorecida do que nunca. Continua assim, pois vai conseguir realizar tudo o que deseja. Número da sorte, 53.
1: Sagitário.
0: Carta dominante, o ermita, que significa procura, solidão. Amor, seja prudente na forma como lida com as pessoas. Aprenda a amar-se, então amará tudo e todos. Saúde, cuide-se. Dinheiro, tenha atenção e não se deixe levar pelo impulso. Número da sorte, 9.
1: Capricórnio.
0: Carta dominante, a força, que significa força. Amor, o amor e a aventura estão bem presentes na sua vida, mas tenha cuidado para não se magoar. Saúde, poderá sofrer de algumas dores de coluna. Dinheiro, nada a preocupará. Número da sorte, 11.
1: Aquário.
0: Carta dominante, as de copas, que significa princípio do amor, grande alegria. Amor, seja mais sincero consigo mesmo e com os outros. As suas mudanças de humor só o prejudicam. Saúde, leva a vida de uma forma mais descontraída. Dinheiro, o seu poder de comunicação será um trunfo. Sirva-se

alegria. Amor, seja mais sincero consigo mesmo e com os outros. As suas mudanças de humor só o prejudicam. Saúde, leve a vida de uma forma mais descontraída. Dinheiro, o seu poder de comunicação será um trunfo. Sirva-se

0: alegria. Amor, seja mais sincero consigo mesmo e com os outros. As suas mudanças de humor só o prejudicam. Saúde, leve a vida de uma forma mais descontraída. Dinheiro, o seu poder de comunicação será um trunfo. Sirva-se de...
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5: Estamos então com a última hora do Bom Dia Alentejo. Estamos a 20 minutos do meio-dia. 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
5: Agora de volta à música, este novíssimo de Micaela.

0: um som magnífico, sem dúvida. Miquel e Raiz de Portugal. Muito bom. 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
0: Música continua nesta manhã de segunda-feira no Bom Dia Alentejo. Irmãos Verdade com Yolanda.

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1: Estamos então a fechar mais uma edição do Bom Dia Alentejo. Fechamos com Dina. A seguir temos o Jornal do Meio-Dia. Eu conto consigo amanhã, a partir das 7, com o programa da manhã. Até amanhã, fique bem.

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A presidente da Câmara de Porto Alegre, Firmelinda Carvalho, escusou-se a tomar uma posição sobre a eventual instalação do campo de tiro da Força Aérea no Alto Alentejo, frisando que todas as matérias de extrema importância e transversais a todos os municípios são decididas em sede da CIMA. Pedro Lanche é o novo presidente da Distrital de Porto Alegre, do Chega. O gestor comercial de 37 anos foi eleito este domingo com 60,8% dos votos. O Distrito de Porto Alegre volta a ficar sob aviso de tempo quente a partir desta segunda-feira, com máximas que podem atingir os 43 graus. O Alentejo voltou a ganhar população nos últimos anos. Entre 2021 e 2025, a região cresceu 6,2%, um aumento que resulta, sobretudo, da entrada de novos residentes estrangeiros. O Museu da Cidade Romana de Amaia, em Marvão, guardião de um passado romano, assinala esta terça-feira 25 anos.

0: O Jornal do Meio-Dia começa dentro de poucos minutos.
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4: A presidente da Câmara Municipal de Porto Alegre, Firmelinda Carvalho, escusou-se a tomar uma posição sobre a eventual instalação do campo de tiro da Força Aérea no Alto Alentejo, frisando que todas as matérias de extrema importância e transversais a todos os municípios são decididas em sede da Comunidade Intermunicipal do Alto Alentejo, da CIMA. Segundo a autarca, há esse compromisso de se tomar uma posição coletiva, no entanto, admite que, se tal não acontecer num curto espaço de tempo, cada um possa tomar essa decisão.
5: Há municípios que são verdadeiramente afetados, nomeadamente o CRAP, Alter de Chão, Fronteira e Monforte, e ainda não tomaram posições em sede de reunião de Câmara e de Assembleia Municipal. E porquê é que não tomaram? Foi entendimento de todos os municípios discutir esta questão em sede própria, que é acima, onde estamos todos os 15 municípios, e foi tomada uma posição na Assembleia, aliás, na reunião do Conselho Intermunicipal do dia 15 de maio, que se realizou em Elvas, onde todos tomamos uma posição por unanimidade de colocar uma série de questões ao Sr. Ministro da Defesa, e depois também podemos divulgar este documento, onde fizemos, colocámos inúmeras questões, porque, como é aqui dito, o mapa que existe não é oficial, o mapa é para a direita, é para a esquerda, é compatível com o gasoduto, não é compatível, quem analisa de forma diferente. Devo aqui dizer, e não queria estar aqui a misturar o meu papel, mas não me escondo dele, porque eu também tenho muito orgulho em ser presidente da Associação de Agricultores de Porto Alegre. A Associação de Agricultores de Porto Alegre tem feito um trabalho em conjunto com os agricultores, e eu também tenho utilizado esses dados, e nem sequer o mapa que circula, as áreas no seu todo estão certas. A área é superior, no mapa, o mapa que circula é superior àquela que é falado, aos 7.500 hectares. Portanto, há aqui muita dúvida, há aqui muita questão, há aqui muita coisa por

0: esclarecer. Todas as matérias de extrema importância, como foi o caso da barragem do Pisão, cada município não decidiu por si. O município de Porto Alegre, aqui há uns anos, não decidiu vamos fazer a barragem do Pisão. Não, foi decidido na cima, todos os municípios apoiaram essa decisão. As matérias importantes e transversais a todos os municípios são decididas em sede da CIMA. Há esse compromisso de se tomar uma posição coletiva ou discutirmos esse assunto em sede do Conselho Intermunicipal. Se porventura não vier a acontecer nesses termos num curto espaço de tempo, pois claro que cada um poderá tomar essa decisão. Só acrescentar que a CIMA irá receber um movimento cívico.
1: Firmelinda Carvalho falava sexta-feira à noite, durante a última Assembleia Municipal de Porto Alegre, que contou com a intervenção de Francisco Vasconcelos, em representação do movimento cívico formado para combater a instalação do campo de tiro. Vasconcelos, residente em Alter do Chão, concelho que supostamente vai ceder a maior parte do terreno para a instalação do campo de tiro, tentou pressionar a Câmara de Porto Alegre a tomar uma posição sobre a matéria, destacando dos impactos desastrosos a nível agrícola e turístico em todo o território.
2: Estou aqui basicamente em representação de um movimento cívico que formámos para combater a instalação do campo de tiro em Alter de Chão. Diz sempre Alter de Chão, mas não é só Alter de Chão, é Alter de Chão, Crato, Monforte. E basicamente a minha ideia aqui era tentar pressionar a Câmara a tomar uma posição em relação a isso. Porque há pouca informação, nós também temos pouca informação, o Estado não tem dado informação nenhuma, mas eu penso que aquilo que sabemos já é o suficiente para se tomar uma posição em relação ao campo de tiro. Quer em termos agrícolas, que ainda por cima a senhora Presidente é Presidente da Associação de Agricultores também, está bem consciente do impacto que isso tem na parte agrícola, mas não só, também há ter um impacto muito grande aqui em Porto Alegre, no turismo, na hotelaria, nisso tudo, que eu penso que será um impacto perfeitamente desastroso para quem anda a investir dinheiro nesse tipo de negócios, quer dizer. E apesar de sabermos, temos pouca informação, já sabermos que aquele mapa primeiro inicial que apresentaram não vai ser cumprido, porque aquilo foi feito em cima do joelho, nem se lembraram que havia um gasoduto, já sabemos que vai aparecer outra localização geograficamente, e na minha opinião a coisa vai piorar aqui para o lado de Monforte e de Porto Alegre, porque não tem outra opção. Se quiserem, se insistirem naquela localização, vão ter que crescer para este lado. Penso que a Câmara já tem informação suficiente para fazer alguma pressão, para termos informações e mostrar desagrado pelo que já sabe que vai acontecer com este projeto.
1: Perante esta exposição, Firmelinda Carvalho, que é também a Presidente da Associação dos Agricultores do Distrito de Porto Alegre, disse que as preocupações são legítimas, considerando que a perda de propriedades é um prejuízo gigante e algo extremamente violento.
0: A preocupação que os agricultores têm neste momento é legítima, compreendo a mesma, aceito, acho que não podia ser de outra forma, tem explorações, umas conheço melhor, outras conheço pior, mas sei o que é uma exploração agrícola, sei o tempo e os anos que leva até se conseguir chegar a determinado ponto, e é de facto um prejuízo gigante a perda das mesmas para qualquer agricultor, e é algo extremamente violento, é em alguns casos a própria habitação da família, não é? Por vezes explorações, propriedades que passam de família, de geração em geração, portanto, ficar sem a sua propriedade é uma violência sem par. Compreendo, aceito e é mais que legítimo.
1: Ainda sobre a matéria do campo de tiro, as bancadas municipais do PS, Chega e PSD-CDS apresentaram moções, apenas a do PSD-CDS-PP foi aprovada em Assembleia Municipal. Recordo que a deslocalização do campo de tiro de Alcochete para Alter do Chão foi anunciada a 11 de março deste ano pelo Ministro da Defesa Nacional, Nuno Melo.

0: Pedro Lancha é o novo presidente da Distrital de Porto Alegre do Chega. O gestor comercial de 37 anos foi eleito este domingo com 60,8% dos votos. As eleições para a Comissão Política Distrital de Porto Alegre do Chega, que estava, aliás, sem direção, decorreram na sede do partido. Das duas listas apresentadas a sufrágio, a vitória foi da lista A, liderada por Pedro Lancha, tendo a lista B de Luís Homem Gonçalves obtido 39,2% dos votos. A eleição contou com os votos de 53,4% dos militantes inscritos e uma abstenção de 46,6%. Em declarações à Rádio Porto Alegre, Pedro Lancha disse ter como principais prioridades implementar concelhias no distrito e dialogar com os militantes, num trabalho em paralelo com o deputado eleito por Porto Alegre, João Lopes Aleixo.
1: Agora é que vai começar a verdadeira luta. Agora é que vamos começar a trabalhar. Assim que tomarmos posse e que for oficial, começarei logo para, primeiro ponto, concelhias, falar com os militantes, falar com os eleitos, reunir-me com todos os que foram eleitos no Distrito de Porto Alegre. É importante estarmos próximos e trabalhar em muita proximidade com o deputado João Aleixo. E a partir de agora é começar a trabalhar pelo Distrito de Porto Alegre, pela Distrital e pelo Chega.
2: Foi uma vitória expressiva, uma responsabilidade a descida esta?
1: Foi uma vitória expressiva. Os resultados mostraram bem que os militantes pretendem que a lista A seja, durante os próximos 3 anos, a comandar a nossa distrital. E o mais importante foi a afluência que tivemos. Foi uma afluência excelente, mais de 50%, e os militantes estão preocupados com o futuro do distrito e com o futuro do Chega, e demonstraram-no nestas eleições.
2: Como bandeira, o Distrito de Alegre tem vários problemas. Há alguma bandeira que queira abraçar de início, logo, em paralelo com essa ligação, esse diálogo que quer fazer com os militantes e com a ligação da criação de conselheiro?
1: Nós agora começar por falar com os eleitos que temos nos diversos concelhos, perceber o ponto de situação. O nosso deputado tem, e bem, abordado diversos assuntos do nosso distrito na Assembleia da República. Nós, em conjunto com o deputado, em conjunto com os eleitos, iremos verificar a situação, para que o deputado possa ainda fazer um melhor trabalho do que aquele que tem feito.
2: Portanto, vai ser um trabalho de equipe, uma ponta entre a distrital e o deputado.
1: Exatamente. Vai ser em conjunto com os eleitos, os militantes e o nosso deputado e a Nacional do Chega.
0: Pedro Lancha, eleito este domingo presidente da Distrital de Porto Alegre do Chega. O distrito de Porto Alegre volta a ficar sob aviso de tempo quente a partir de hoje, com máximas que podem atingir os 43 graus. O Instituto Português do Mar e da Atmosfera, o IPMA, indica que na cidade de Porto Alegre a temperatura máxima sobe 6 graus esta segunda-feira e mantém a tendência de subida, com valores entre os 36 e os 40 graus. As mínimas acompanham o mesmo movimento entre os 24 e os 28 graus. Nos restantes concelhos, a variação é ampla, de 34 graus em Marvão aos 43 em Ponte de Sor e Avis. As mínimas distribuem-se entre os 17 e os 25 graus. O aviso amarelo emitido pelo IPMA permanece ativo até quinta-feira, podendo ser prolongado para os dias seguintes, caso se confirmem as previsões de persistência de valores elevados da temperatura máxima. O Alentejo voltou a ganhar população nos últimos anos. Entre 2021 e 2025, a região cresceu 6,2%, um aumento que resulta sobretudo da entrada de novos residentes estrangeiros. Gabriel Nunes.
3: Em 4 anos, o número de pessoas de nacionalidade estrangeira duplicou, passando de 35 mil para mais de 71 mil e representando já 13,9% da população alentejana. Este reforço migratório tem sido decisivo para compensar os saldos naturais negativos e garantir que o Alentejo continue a aumentar o número de habitantes. Apesar deste crescimento, o Alentejo mantém um dos perfis demográficos mais envelhecidos do país. Em 2025, o índice de envelhecimento atingiu 222 idosos por cada 100 jovens, um valor muito acima da média nacional e o segundo mais elevado entre as regiões. A pressão sobre a população ativa também é significativa.

0: índice de dependência total chegou aos 60,9, refletindo o peso conjunto de jovens e idosos face ao número de pessoas em idade ativa. O retrato demográfico da região combina assim um aumento populacional sustentado pela imigração com um envelhecimento estrutural persistente que continua a marcar o equilíbrio geracional do território. No contexto nacional, Portugal atingiu 11,4 milhões de residentes em 2025, mais 36.809 pessoas do que no ano anterior. O país cresce graças ao saldo migratório positivo que compensou o saldo natural negativo. Entre 2021 e 2025, Portugal ganhou 824 mil residentes, impulsionado pelos fluxos migratórios excepcionais dos últimos anos. O envelhecimento mantém-se como tendência dominante, com 188,8 idosos por cada 100 jovens, enquanto a população estrangeira mais do que duplicou, atingindo 1,6 milhões de residentes.
1: O Museu da Cidade Romana de Amaia, em Marvão, guardião de um passado romano, assinala terça-feira 25 anos, reforçando o papel central que o espaço tem desempenhado na leitura e valorização da antiga urbe instalada no Vale de São Salvador da Aramanha. Ao longo de um quarto de século, o museu consolidou-se como núcleo interpretativo da cidade e como laboratório científico, onde se estuda, conserva e restaura o espólio recolhido nas escavações arqueológicas. A diretora do museu, Sofia Borges, destaca que este percurso tem permitido aprofundar o conhecimento público sobre a cidade romana de Amaia, sublinhando que o trabalho científico e museológico tem sido decisivo para aproximar visitantes e comunidades da história do território.
2: Mostra a forma de estar e de viver dos romanos há 2000 anos atrás aqui, neste território. Temos vindo ao longo destes 25 anos a melhorar, a desenvolver, a acrescentar novas peças, novos bens para a exposição. E penso que há 2 anos nós fizemos uma reformulação da exposição, contamos agora a história de uma cidade que passa desde da construção da cidade ao viver na Amaia, à economia da cidade e do próprio território. Portanto, fazemos uma abordagem de como seria viver na Amaia, exatamente na época romana, portanto, durante a romanização. E penso que temos transmitido, acho que temos passado bem essa mensagem, temos tido um bom feedback dos nossos visitantes.
1: A responsável adiantou que a equipa está a trabalhar na criação de uma sala exclusivamente dedicada ao anfiteatro romano, espaço que tem concentrado as escavações dos últimos 2 anos e que deverá reforçar a compreensão sobre a arquitetura e a função social daquele edifício.
2: Nos últimos anos temos escavado num edifício lúdico da cidade, no anfiteatro. Exatamente também nos últimos 2 anos têm fornecido algumas peças de importantes e que podem ser inseridas no nosso museu, que são provenientes de sepulturas que foram encontradas precisamente numa fase de ocupação do anfiteatro. E, portanto, nós em laboratório temos sempre, e com a continuidade da escavação, nós em laboratório, que temos um laboratório de conservação e restauro, por onde passam os materiais que vêm da escavação e têm o primeiro tratamento, são tratados e depois são incorporados no nosso museu. Portanto, há sempre material que pronto a ser incorporado. Atualmente estamos a tentar preparar uma sala exclusiva que conta a história do anfiteatro e é nessa sala que queremos incorporar essa coleção nova.
1: Segundo Sofia Borges, o museu recebeu cerca de 14 mil visitantes nos últimos 2 anos, a grande maioria portugueses, seguindo-se os espanhóis.
2: Nos últimos 2 anos nós andamos por volta dos 14 mil visitantes. A maior parte são portugueses.

0: E a seguir aos portugueses, obviamente, e que estamos aqui numa zona de fronteira, são os nossos vizinhos espanhóis. Portanto, são esses os grupos, maioritariamente, que fazem parte do conjunto dos visitantes do museu.
1: Esta terça-feira, dia 30 de junho, a Fundação Amaia assinala o 25º aniversário do museu, com a dinamização da visita guiada na perspectiva da conservação e restauro, o objeto da escavação ao museu, a partir das 14h30. A informação é atualizada às 15.
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1: 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Para já, a música portuguesa. Campeão.

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1: 14 horas com 5 minutos, tarde de segunda-feira, 29 de junho. Hoje temos um dia com céu pouco nublado ou limpo, vento fraco a moderado e pequena subida de temperatura, com máximas a rondar os 32 graus em Porto Alegre. Castelo Branco e Évora estão também com 32 graus nesta tarde de segunda-feira. Santarém, 29, e Lisboa com 27 graus de máxima. 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
0: 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Começa aqui mais uma edição das tardes da RP. Também nesta primeira hora, discos pedidos através do 245-300-556. É este o número que deve ligar, 245-300-556. Frase de participação, Rádio Porto Alegre, na sua companhia todos os dias, a todas as horas. Tardes da RP, das 14 às 18 horas, de segunda à sexta-feira. Já temos em linha a primeira participação. Olá, boa tarde.
2: Boa tarde, Rui.
0: Boa tarde, Amália, que nos liga de Estremoz. Como está neste início de semana, Amália?
2: Bem disposta, graças a Deus e ao Rui.
0: Tudo bem também, obrigado. Então, Amália, vamos à frase.
2: Rádio Porto Alegre, a nossa companhia, todos os dias e todas as horas.
0: E o que vamos ouvir hoje?
2: Vamos ouvir O Sol do Terrão, Ai, Foi um Sonho.
0: Para dedicar.
2: É para dedicar, com os parabéns ao... O António, o primo António Matos faz hoje anos, está na Alemanha, muitos parabéns para ele, que faça muitos com muita saúde na companhia da família e dos amigos e que tenha um dia muito feliz. E se mais alguém fizer anos, fica o meu beijinho, parabéns. E agora vai com um beijinho aqui para as minhas amigas, para a Rosa da Freria, para a Amélia Tomé, para a minha grande amiga Joaquina Jacó, para a Joaquina Dias do Gavião, para o João Maltês, para a Mercedes da Iguzinha, para a Joaquina Serra, para a prima Fernanda Rosa e Francisco, para o Amílcar, para a prima Conceição do Sabogueiro, para a Lipoldina da Ponte Sor, para o primo António de Matos, para o primo Mendes e Emília, para a Julieta e João Maria, para a Isabelinha, para a Sónia Ricardo, para o José Carrilho, para a Paula dos Tremores, para o Adelino Batista, para o Fernando Bragança, para a Mãe José Granja, para a família Margarito, com um beijinho para o João, para o professor Ribeirinho Leal, para o António Clarel, para o Justino, para o Alcides, para a Ana Gouveia, para o João Miranda e para o Dizete Flores. E para todos os amigos que estejam na escuta, vai também um meu beijinho para todos e um bom dia. E para toda a equipa da Rádio Porto Alegre, com um beijinho para o César e umas boas férias. E para a São Neto também um grande beijinho e família. E para si, para a sua família, um grande beijinho. Um bom dia de trabalho e até amanhã, se Deus quiser.
0: Muito obrigado, Amália, um beijinho também e boa semana, tudo a correr bem.
2: Obrigado, igualmente.
0: Obrigado. Ficamos assim com o grupo Sol do Torrão. Ai, Foi um Sonho, a abrir esta edição de discos pedidos 245-300-556. Está disponível.

0: O Grupo Sol do Torrão, Ai Foi Um Sonho, a abrir esta edição de Discos Pedidos e temos mais uma participação em linha. Olá, boa tarde.
1: Eu ri na Cleto.
0: Ora viva, Ana Gouveia. Tudo bem? Como está Ana Gouveia de Monte da Pedra?
1: Está boa, felizmente.
0: Ótimo.
1: Então... Calor.
0: Ah, pois, e já está a começar a apertar o calor novamente.
1: Ah, pois, você tem a culpa.
0: Pois tenho, então é que encomenda isto tudo. Então, e vamos à frase antes de sabermos qual é a música.
1: Rádio Porto Alegre, sua companhia todos os dias e todas as horas.
0: E o que vamos ouvir hoje?
1: O Rod Stewart, o resto de vocês.
0: Reason to Believe, e é para dedicar.
1: E é para dedicar a Ana Ribeiro, Sónia Ricardo, Cia, Bruna Azeitona, Amália de Estamulões, Rafael Belgo, João Meltês, Manuel Gouveia, Rosa Silvio Marido, Fernanda Rosa, Francisco Rosa, Lisete, Pedro Miguel e Angélica, a Natalina, a Julieta, o António e a Aline da Alemanha. Parabéns, António! A Balbina, Armando Mafaldo, João Miranda, António Clarel e António Justino. Boa viagem, se é que está na estrada. E para o Rui Anacleto, olha, porte-se bem e ouça a Rod Stewart.
0: Vamos ouvir já a seguir. Muito obrigado. Uma boa semana. Tudo a correr bem. Obrigado.
1: Obrigado.
0: E aqui ficamos com Reason to Believe de Rod Stewart. 245-300-556. Está disponível.

0: Reason to Believe, música de Rod Stewart, ele que esteve este fim de semana em Portugal, mais precisamente num festival que decorreu no Parque das Nações, em Lisboa. Olá, viva! Boa tarde!
1: Boa tarde, amigo Rui!
0: Ora, viva! Estou a falar com...
1: João Miranda, do Rumier!
0: E como está o nosso amigo João? Bem disposto?
1: Bem disposto, a ouvir o Rui.
0: E faz muito bem, sim senhor. Então, e sabe a frase?
1: A frase é: a Rádio Porto Alegre é a mais ouvida todos os dias e todas as horas e toda a noite que eu ouço.
0: Tudo, sempre 24 horas por dia.
1: Oi.
0: Então e o que vamos ouvir hoje?
1: Vamos ouvir a Iana Trindade.
0: No Meu Lindo Alentejo, é o nome do tema, e é para dedicar.
1: É para indicar ao que António Matos lá para a Alemanha, boas parabéns. Depois é para a Mário de Sermuda, depois é para a Ana Gouveia, depois é para a Zabuinha do Organga, para a Tia Juquina Jacob, e é para o Rui, é para o César, é para o Soneto, depois é para toda a gente que esteja na escuta.
0: Muito bem, ficamos com a Ana Trindade, uma ótima tarde.
1: Ah, e para a Magracina Margarida, para a família Margarida.
0: Muito bem. Ana Trindade, para ouvir agora, muito obrigado e uma boa semana.
1: E até amanhã.
0: Até amanhã.
1: Amigo,
0: tudo a correr bem. Obrigado.
1: Obrigado.
0: No Meu Lindo Alentejo, música de Ana Trindade, 245-300-556, está disponível.

0: Antes de fazermos uma pausa nesta edição de Discos Pedidos, tempo ainda para mais uma participação, mais um ouvinte que está em linha. Olá, boa tarde.
1: Olá, boa tarde.
0: Ora viva, estou a falar com o nosso amigo Luís, não é verdade?
1: Não é nada.
0: E bem disposto. Bem disposto aí a começar mais uma semana, não é verdade?
1: É, exatamente, tem que ser, tem que ser.
0: Ora bem, então, vamos à frase.
1: Ora, a frase da Rádio Porto Alegre, a sua companhia todos os dias, todas as horas e todos os momentos.
0: Ora bem, e vamos ouvir o quê hoje?
1: Vamos ouvir o Luís Capão Alta Vila Alentejar, para começar a semana.
0: Ora bem, e é para dedicar, certamente.
1: É para dedicar a Foz do Arrão, para a comenda, para a Dona Lisete e para a sua família, e para a mãe do Luís Capão, que ela também gosta de ouvir.
0: Ora bem.
1: E pronto, para si um grande abraço e até o meu regresso.
0: Um grande abraço e até amanhã, cá estaremos.
1: Amanhã.
0: Boa semana.
1: Obrigado.
0: Tudo a correr bem, obrigado.
1: Deus,
0: Luís Capão, Alter Vila Alentejana, depois fazemos uma pausa, voltamos dentro de aproximadamente 8 minutos para continuarmos nesta edição de Discos Pedidos através do 245 300 556.

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3: Estamos de regresso para esta edição de Discos Pedidos, até muito perto das 15. Está disponível o 245-300-556 para ligar, pedir a música que mais gosta e também dedicá-la a alguém. Frase de participação, Rádio Porto Alegre, a sua companhia todos os dias, a todas as horas. Olá, viva, boa tarde.
4: Boa tarde, Sr. Rui.
3: Ora viva, estou a falar com Lisete.
4: A Lisete Flores da Comenda.
3: E como está a Lisete neste início de semana? Bem disposta?
4: Está bem disposta. Está calor, mas está tudo bem.
3: Tudo bem. Ótimo. Então, vamos à frase, antes de mais.
4: A Rádio Porto Alegre, a nossa companhia, todos os dias, todas as horas.
3: Exatamente. E o que vamos ouvir?
4: Vamos ouvir o Nuno da Carmen Pereira, no Cavalo Russo.
3: E para dedicar?
4: É para dedicar aqui à minha filha, ao meu genro, para o Sr. Luís de Alter Peixão, para a Dona Amalete Estremoz, para a Ana Gouveia da Monta Pedra, e aqui para a Comenda, para a Rosa Silva, para o marido, para a Berlina, para o marido, para o Pedro e para a Angélica, para a Dona Cristina Margarida, para a Dona Amélia Pené, para a Suzana, que ela sabe quem é, para os meus primos de Porto Alegre, a Palmeira e o Quim, a Dino, e acho que, não sei se me esqueci de mais alguém, já disse assim, o Luís de Alter de São, para o Gavião, para a minha amiga Teresa Agostinho, esqueci dela. E para si tudo bom, uma boa tarde de trabalho e até amanhã, se quiser.
3: Muito obrigado, uma ótima tarde, tudo a correr bem.
4: Obrigado.
3: E boa semana.
4: Obrigado.
3: Até amanhã.
4: Obrigado.
3: Ficamos
4: obrigado.
3: Com o Cavalo Russo de Nuno da Câmara Pereira, 245-300-556, é este o número.

0: Nuno da Câmara Pereira com um Cavalo Russo. Olá, viva. Boa tarde.
1: Boa tarde, Rui.
0: Boa tarde, Gracinda, que nos liga de Castelo de Vido, não é verdade?
1: É verdade, sim. Quase não estou em Castelo de Vido, mas estou em Porto Alegre.
0: Está em Porto Alegre, é aqui na zona, é o distrito, é muito grande.
1: Sim.
0: Então é bem disposta, não é, Gracinda?
1: Sim, é bem disposta, estou a Rui, e a sua família e os seus colegas.
0: Todos por aqui também bem dispostos, obrigado. Então, Gracinda, vamos à frase, antes de mais?
1: Trato, Tarek, a sua companhia, todos os dias e todas as horas.
0: E o que vamos ouvir hoje?
1: Dando carreira a minha velha guitarra.
0: Para dedicar a alguém.
1: Assim que fizemos muitos parabéns e tudo bom para o poder e boa tarde para todos.
0: Muito obrigado, uma ótima tarde e boa semana, Gracinda. Até amanhã.
1: Até amanhã, se quiser.
0: Obrigado. Minha velha guitarra, Tony Carreira, para ouvir agora 245-300-556. É este o número disponível até muito perto das 15.

0: Minha Velha Guitarra, Tony Carreira. E antes de fazermos mais uma pausa nesta edição de Discos Pedidos, temos mais alguém do outro lado. Olá, boa tarde.
1: Olá, boa tarde, Rui, como está?
0: Tudo bem, obrigado. E como está a Rosa Silva? Documenta, bem disposta?
1: Bem disposta, sim, obrigado.
0: A começar a semana da melhor forma.
1: É com o calor fora de série.
0: Já está a regressar o calor aí em força.
1: É
0: então,
1: verdade.
0: Rosa, vamos para já a frase.
1: Rádio Porto Alegre, a sua companhia todos os dias e a todas as horas.
0: E o que vamos ouvir hoje?
1: Então vamos lá ouvir GNR... Ai, desculpe,
0: Chutes e Pontapés,
1: o Homem do Leme. Vamos lá agitar as águas.
0: É isso mesmo. E é para dedicar aqui o Homem do Leme.
1: Olha, dedico a todos os ouvintes já a participarem e a todos aqueles que estão na escuta. Mas especialmente esta música vai já aqui direitinho ao meu marido.
0: Muito bem, então ficamos com o Homem do Leme dos Chutes e Pontapés. Uma ótima tarde e boa semana.
1: Obrigado, boa semana, com licença.
0: Obrigado. Chutes e Pontapés com o Homem do Leme para ouvir nos próximos minutos.

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0: E já estamos nos minutos finais desta edição de Discos Pedidos, com mais uma participação em linha, que

0: um bocadinho à língua, que há muitas
1: anos
0: víamos.
1: Muito bem, faz muito bem. Um beijinho
0: para ti.
1: Um beijinho também.
0: Obrigado.
1: Um beijinho também.
0: Estou super contente. Até uma amiga já está aí 17 ou 18 anos.
1: Com certeza.
0: Está contente.
1: Logicamente.
0: Ainda mantemos a nossa amizade.
1: Quando estão,
0: vai ser por muito tempo.
1: Quando os amigos estão juntos, são horas bem passadas.
0: E também, ela não tem entrado, pronto, mas eu, quando entro, também nunca me esqueço dela.
1: E das ventoinhas e essa coisa toda.
0: Das ventoinhas, ai, Rui, aquilo algum dia está tudo lá para a porta fora. Ainda bem que ainda vou para lá para aqueles lados. Se lá algum dia vinha cá na estrada, saímos o homem que lá batia.
1: Muito bem.
0: Sim, Rui, sete.
1: Sete ventoinhas, meu Deus. Isso é muita ventoinha junta. Então, Amélia, vamos à frase antes de mais.
0: Vamos, há mais a vida no Alentejo e não só, como é que é, todos os dias.
1: A sua companhia, todos os dias.
0: E todos os dias, todas as horas, até
1: então, e o que vamos ouvir hoje?
0: O Roberto Carlos, amigo.
1: E a praticar, certamente.
0: Os meus amores todos, a todos os ouvintes, mas muito este Alex, para a nossa grande amiga Jaquina Escarameia, pela nossa amizade, um beijinho muito grande para todos eles, para o João, para o António, para a Marisa, para o Netinho e de si também, está a ver?
1: Sim.
0: Um beijinho para o companheiro dela e toda a família dele. Só que fizemos um beijinho de parabéns, as melhores a todos os doentinhos, um beijinho à Ação, um beijinho ao César e um beijinho muito, muito grande para si. Obrigado por estar aí e obrigado por este bocadinho que é sempre com gosto que a gente fala com vocês, né?
1: Sim.
0: Um beijinho meu, da Joaquina e até amanhã, se vocês quiserem. E sem esquecer, mandamos daqui as duas um beijinho do tamanho do mundo para a dona Joaquina Japão. Um beijinho do tamanho do mundo para ela. Um beijinho para si, Rui, e até amanhã.
1: Um beijinho para as duas, a continuação
0: obrigada.
1: De uma ótima tarde e tudo o que era bom.
0: Obrigada, Deus, com licença.
1: Obrigado. Obrigado. Roberto Carlos, com Amigo, a fechar esta edição de Discos Pedidos, esta primeira hora das tardes da RP. Eu regresso logo a seguir às notícias que vão ser atualizadas às 15 horas. Até já.

0: amigo.
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4: A Presidente da Câmara Municipal de Porto Alegre, Fermelinda Carvalho, escusou-se a tomar uma posição sobre a eventual instalação do campo de tiro da Força Aérea no Alto Alentejo, frisando que todas as matérias de extrema importância e transversais a todos os municípios são decididas em sede da Comunidade Intermunicipal do Alto Alentejo acima. Segundo a autarca, há esse compromisso de se tomar uma posição coletiva, no entanto, admite que se tal não acontecer, num curto espaço de tempo, cada um possa tomar essa mesma uma decisão sobre o campo de tiro a instalar no Conselho de Alter do Chão, principalmente.
5: Há municípios que são verdadeiramente afetados, nomeadamente o CRAP, Alter do Chão, Fronteira e Monforte, e ainda não tomaram posições em sede de reunião de Câmara e de Assembleia Municipal. E porquê que não tomaram? Foi entendimento de todos os municípios discutir esta questão em sede própria, que é acima, onde estamos todos os 15 municípios, e foi tomada uma posição na Assembleia, aliás, na reunião do Conselho Intermunicipal do dia 15 de maio, que se realizou em Elvas, onde todos tomamos uma posição por unanimidade de colocar uma série de questões ao Sr. Ministro da Defesa, e depois também podemos divulgar este documento, onde fizemos, colocámos inúmeras questões, porque, como é aqui dito, o mapa que existe não é oficial, o mapa é para a direita, é para a esquerda, é compatível com o gasoduto, não é compatível, quem analisa de forma diferente. Devo aqui dizer, e não queria estar aqui a misturar o meu papel, mas não me escondo dele, porque eu também tenho muito orgulho em ser Presidente da Associação de Agricultores de Porto Alegre. A Associação de Agricultores de Porto Alegre tem feito um trabalho em conjunto com os agricultores, e eu também tenho utilizado esses dados.

0: dados e nem sequer o mapa que circula, as áreas no seu todo estão certas, a área é superior, no mapa, o mapa que circula é superior àquela que é falável, 7.500 hectares. Portanto, há aqui muita dúvida, há aqui muita questão, há aqui muita coisa por esclarecer. Todas as matérias de extrema importância, como foi o caso da barragem do Pisão, cada município não decidiu por si. O município de Porto Alegre, aqui há uns anos, não decidiu, vamos fazer a barragem do Pisão. Não, foi decidido na cima, todos os municípios apoiaram essa decisão. As matérias importantes e transversais a todos os municípios são decididas em sede da CIMA. Há esse compromisso de se tomar uma posição coletiva ou discutirmos esse assunto em sede do Conselho Intermunicipal. Se porventura não vier a acontecer nesses termos num curto espaço tempo, mas claro que cada um poderá tomar essa decisão.
1: Fermín de Carvalho falava durante a última Assembleia Municipal de Porto Alegre, que contou com a intervenção de Francisco Vasconcelos, em representação do movimento cívico formado para combater a instalação do campo de tiro em Alter do Chão. Perante esta exposição, também Fermín de Carvalho, que é também presidente da Associação dos Agricultores do Distrito de Porto Alegre, disse que as preocupações são legítimas por parte dos agricultores, considerando que a perda de propriedades é um prejuízo. Juízo gigante e algo extremamente violento. A deslocalização do campo de tiro para Alter do Chão foi anunciada a 11 de março pelo Ministro da Defesa Nacional, Nuno Melo. Pedro Lancha, o novo presidente da Distrital de Porto Alegre do Chega, o gestor comercial de 37 anos, foi eleito este domingo com 60,8% dos votos. As eleições para a Comissão Política Distrital de Porto Alegre do Chega, que estava sem direção, decorreram na sede do partido. Das duas listas apresentadas a sufrágio, a vitória foi a da lista A, liderada por Pedro Lancha, tendo a lista B de Luís Homem Gonçalves obtido 39,2% dos votos. A eleição contou com os votos de 50 23,4% dos militantes inscritos e uma abstenção de 46,6%. Em declarações à Rádio Porto Alegre, Pedro Lancha disse ser como uma das principais prioridades implementar concelhias no distrito e dialogar com militantes num trabalho também em paralelo com o deputado eleito por Porto Alegre, João Lopes Aleixo.
2: Agora é que vai começar a verdadeira luta. Agora é que vamos começar a trabalhar. Assim que tomarmos posse e que for oficial, começarei logo para, primeiro ponto, concelhias, falar com os militantes, falar com os eleitos, reunir-me com todos os que foram eleitos no Distrito de Porto Alegre. É importante estarmos próximos e trabalhar em muita proximidade com o deputado João Aleixo. E a partir de agora é começar a trabalhar pelo Distrito de Porto Alegre, pela Distrital e pelo Chega.
1: Foi uma vitória expressiva, uma responsabilidade acrescida esta.
2: Foi uma vitória expressiva, os resultados mostraram bem que os militantes pretendem que a lista A seja, durante os próximos 3 anos, a comandar a nossa distrital, e o mais importante foi a afluência que tivemos. Foi uma afluência excelente, mais de 50%, e os militantes estão preocupados com o futuro do distrito e com o futuro do Chega, e demonstraram-no nestas eleições.
1: Como bandeira, o Distrito de Alegre tem vários problemas. Há alguma bandeira que queira abraçar de início, logo em paralelo com essa ligação, esse diálogo que quer fazer com os militantes e com a ligação da criação de conselheiros?
2: Nós agora começar por falar com os eleitos que temos nos diversos concelhos, perceber o ponto de situação. O nosso deputado tem, e bem, abordado diversos assuntos do nosso distrito na Assembleia da República. Nós, em conjunto com o deputado, em conjunto com os eleitos, iremos verificar a situação, para que o deputado possa ainda fazer o melhor trabalho do que aquele que tem feito.
1: Portanto, vai ser um trabalho de equipe, uma ponta entre a distrital e o deputado.
2: Exatamente. Vai ser em conjunto com os eleitos, os militantes e o nosso deputado e a Nacional do Chega.
1: A lista A de Pedro Lancha venceu também com maioria as eleições para a mesa distrital e para o Conselho de Jurisdição Distrital. Estes dois órgãos do partido são, a partir desta altura, liderados por Teresa Moreira e António Godinho Carvalho, respectivamente. O Distrito de Porto Alegre volta a ficar sob aviso de tempo quente a partir desta segunda-feira, com máximas que podem atingir os 43 graus. O Instituto Português do Mar e da Atmosfera indica que na cidade de Porto Alegre a temperatura máxima sobe 6 graus esta segunda-feira e tem também, aliás, tendência de subida ao longo da semana, com valores entre os 36 e os 40 graus. As mínimas

0: acompanham o mesmo movimento entre os 24 e os 28 graus. Nos restantes concelhos, a variação é ampla, de 34 graus em Marvão aos 43 graus em Ponte Sor e Avis. As mínimas distribuem-se também entre os 17 e os 25 graus. O aviso amarelo do IPMA permanece ativo até quinta-feira, podendo ser prolongado para os dias seguintes, caso se confirmem as previsões de persistência dos valores elevados das temperaturas máximas. O Alentejo voltou a ganhar população nos últimos anos. Entre 2021 e 2025, a região cresceu 6,2%, um aumento que resulta, sobretudo, da entrada de novos residentes estrangeiros. Jornalista Gabriel Nunes.
1: Em 4 anos, o número de pessoas de nacionalidade estrangeira duplicou, passando de 35 mil para mais de 71 mil e representando já 13,9% da população alentejana. Este reforço migratório tem sido decisivo para compensar os saldos naturais negativos e garantir que o Alentejo continue a aumentar o número de habitantes. Apesar deste crescimento, o Alentejo mantém um dos perfis demográficos mais envelhecidos do país. Em 2025, o índice de envelhecimento atingiu 222 idosos por cada 100 jovens, um valor muito acima da média nacional e o segundo mais elevado entre as regiões. A pressão sobre a população ativa também é significativa. O índice de dependência total chegou aos 60,9, refletindo o peso conjunto de jovens e idosos face ao número de pessoas em idade ativa. O retrato demográfico da região combina assim um aumento populacional sustentado pela imigração com um envelhecimento estrutural persistente que continua a marcar o equilíbrio geracional do território. No contexto nacional, Portugal atingiu 11,4 milhões de residentes em 2025, mais 36.809 pessoas do que no ano anterior. O país cresce graças ao saldo migratório positivo que compensou o saldo natural negativo. Entre 2021 e 2025, Portugal ganhou 824 mil residentes, impulsionado pelos fluxos migratórios excepcionais dos últimos anos. O envelhecimento mantém-se com tendência dominante, com 188,8 idosos por cada 100 jovens, enquanto a população estrangeira mais do que duplicou, atingindo 1,6 milhões de residentes.
0: Os dados do INE, conferidos aqui pelo jornalista Gabriel Nunes. 6 ranchos folclóricos, oriundos de vários pontos de Portugal, mas também vindos de Espanha e da Índia, vão marcar presença no Festival Internacional de Folclore, que vai decorrer este sábado, dia 4 de julho, nos Fortios, no concelho de Porto Alegre. O espetáculo, agendado para as 21h30, vai decorrer no Largo da Boa Vista, com entrada gratuita. Além do rancho folclórico dos Fortios, grupo anfitrião, vão passar pelo festival o rancho folclórico da Correlhã, do Alto Minho, o rancho folclórico da Mugideira, da Extremadura, o rancho folclórico das Abitureiras, do Ribatejo, e vindo de Espanha, da Associação de Folclore Aldeia Moré. O festival conta ainda com a atuação do grupo indiano Zaraia Indian Dance Academy. Contactado pela Rádio Porto Alegre, Joaquim Matias, do Rancho Folclórico dos Fortios, destacou a importância deste festival, que é realizado anualmente e, aliás, e que faz parte do ADN já deste grupo alentejano.
2: Sim, é um festival que já faz parte também, digamos, da tradição daquilo que é as organizações do Rancho Folclórico dos Fortios. Presenteia todos os anos, por esta altura, a população dos Fortios, a população do nosso concelho, a população, toda aquela população que nos quiser visitar, com um espetáculo de folclore, no caso, e normalmente de âmbito internacional. Este ano, pronto, não foge à regra, é um festival internacional, vai contar com grupos vindos de Portugal, de 4 regiões portuguesas, do Alto Minho, do Ribatejo, da Extremadura, e a representação do Alentejo será a cargo do Rancho Folclórico dos Fortios, e teremos também como representantes do exterior, da nossa vizinha Espanha, e também um grupo que irá representar aquilo que são as tradições da Índia. Será um festival dentro daquilo que já é habitual e que as pessoas já estão habituadas a que o Rancho Folclórico dos Fortios organiza-se. Pronto, e mais uma vez cá estamos para levar a quem nos visita aquilo que são as tradições, não só de Portugal, mas neste caso também da Espanha e da Índia.
0: Falo mesmo desse aspecto. Alguma curiosidade por parte do público? Há algum feedback, por exemplo, para conhecer um pouco melhor que rancho é esse que vem daí?

0: Índia, o que a Índia vai nos apresentar?
1: A Índia vai nos apresentar, como a Espanha apresenta aquilo que são os usos e costumes e as tradições deles, e como Portugal, através de quatro regiões, vai estar apresentado e representa aquilo que são os usos e costumes dessas mesmas regiões. A Índia, do modo geral, irá também apresentar aquilo que são os usos e costumes em termos daquilo que é a tradição do povo indiano.
0: Festival Internacional de Folclore, assim nos Fortios, este sábado, a partir das 21h30.
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7: Segunda-feira, 29 de junho, hoje contamos com um dia com céu pouco nublado ou limpo, vento fraco a moderado e pequena subida de temperatura, com máximas a rondar os 30 graus em Porto Alegre. Castelo Branco e Évora estão hoje com 32 graus, Santarém 29 e Lisboa com máxima de 27. Para amanhã, a previsão aponta para uma terça-feira com céu pouco nublado ou limpo, vento fraco a moderado e pequena subida de temperatura. A máxima prevista para Porto Alegre é de 31 graus, 32 para Castelo Branco, Évora vai chegar aos 33, Santarém 30, máxima.

0: prevista de 28 graus para Lisboa. 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
2: Nesta hora vamos ter Pulsar Económico, também Cáritas, onde a vida acontece. Para já, seguimos com a música dos Bandidos do Cante, Quero Acreditar, depois Rua da Saudade, de Bárbara Bandeira. Tenha uma ótima tarde com a Rádio Porto Alegre, uma boa viagem se vai na estrada. É muito bom saber que está connosco.

Daqui a pouco vamos ter a edição desta segunda-feira do Pulsar Económico, com destaque para as famílias numerosas que estão a desaparecer e cresce o número de pessoas que vivem sozinhas. A procura por automóveis de marcas chinesas quase triplicou em sites da especialidade. Já a taxa de poupança dos portugueses estabilizou em 12,3% no primeiro trimestre. Destaque também para o valor do cabaz alimentar, que está a 69 euros mais elevado do que há 4 anos. Também em destaque na edição de hoje do Pulsar Económico, o prazo para a entrega da declaração de

Bora para a bandeira com a Rua de Saudades e agora Pulsar Económico. Em Portugal, as famílias numerosas estão a desaparecer e cresce o número de pessoas que vivem sozinhas. É o destaque desta edição do Pulsar Económico.

Um estudo recente, promovido pelo Observatório Social da Fundação La Caixa, revela que a estrutura familiar em Portugal sofreu uma transformação profunda nas últimas três décadas. Entre 1991 e 2022, a dimensão média das famílias encolheu de forma bastante significativa, levando ao desaparecimento progressivo das famílias numerosas e o aumento expressivo dos lares compostos por apenas uma pessoa. Curiosamente, apesar de um modesto crescimento populacional de 4,4% durante este período, o número total de agregados familiares subiu cerca de 26%, atingindo os 4.110.000 lares, um fenómeno diretamente impulsionado pela redução do número de membros em cada casa. Esta mudança estrutural tem raízes profundas no envelhecimento da população, nas alterações dos modelos familiares tradicionais e nas crescentes dificuldades financeiras que travam a emancipação dos mais jovens. Como consequência destas dinâmicas socioeconómicas, os portugueses passam hoje mais anos a viver sozinhos

dado que no passado um aumento de 4 anos em 1991 para 6 anos em 2022, uma realidade de solidão que afeta particularmente as mulheres na velhice. Em suma, os dados confirmam que Portugal está a tornar-se, de forma silenciosa, mas inegável, num país de lares cada vez mais pequenos, envelhecidos e individuais. A procura por marcas automóveis chinesas no portal Stand Virtual quase triplicou no último ano, com um expressivo aumento de 274% em comparação com o ano anterior, o que permitiu duplicar a sua cota de mercado para os 2,35%. Este crescimento revela-se ainda mais acentuado no segmento dos veículos elétricos, onde a procura disparou 329%. Atualmente, cerca de 1 em cada 10 contactos gerados para automóveis elétricos na plataforma já corresponde a uma marca chinesa, com as fabricantes BYD e MG a dominarem de forma clara as preferências, sendo o modelo BYD Atto 3 o grande destaque na liderança do ranking. Este sucesso explica-se por uma combinação de maior diversidade na oferta, uma aposta forte na eletrificação, fortes investimentos em comunicação e preços muito competitivos, com os veículos novos a estabilizarem nos 38 mil euros e os usados entre os 28 mil e os 29 mil euros. A taxa de poupança das famílias portuguesas estabilizou nos 12,3% do seu rendimento disponível durante o primeiro trimestre de 2026, de acordo com os dados revelados pelo Instituto Nacional de Estatística. Este cenário de manutenção reflete um equilíbrio no orçamento dos agregados, uma vez que o crescimento do rendimento disponível bruto, acompanhado por uma subida equivalente da despesa de consumo final, permitiu que as famílias mantivessem o mesmo nível de aforro. Segundo as explicações avançadas pelo Gabinete de Estatísticas, este resultado consolidou-se devido a um aumento de 2% da poupança e a um crescente das transferências de capital líquidas. Em conjunto, estes dois fatores foram suficientemente fortes para compensar de forma clara o aumento registado na formação bruta de capital fixo, que traduz, na sua maioria, o investimento das famílias em habitação. O valor do cabaz alimentar essencial, monitorizado pela DECO Proteste, registou na semana passada uma ligeira descida de 87 cêntimos, fixando-se nos 256,81 euros. Esta redução surge depois de o preço dos produtos ter registado um aumento na semana imediatamente anterior, representando agora um pequeno, mas positivo alívio nos gastos semanais com a alimentação básica. Apesar desta queda pontual, a evolução dos preços a longo prazo continua a demonstrar o impacto expressivo da inflação no orçamento das famílias. Segundo a Organização de Defesa do Consumidor, há exatamente um ano era possível comprar este mesmo cabaz por menos 17,88 euros. O cenário revela-se ainda mais agressivo quando comparado com o início do ano de 2022, altura em que o mesmo conjunto de produtos custava menos 69,11 euros aos portugueses. Com o prazo de entrega do IRS a terminar esta terça-feira, a DECO Proteste alerta que os contribuintes ainda vão a tempo de corrigir eventuais erros na sua declaração sem qualquer penalização. Até ao fecho do prazo legal, é possível submeter uma declaração de substituição sem encargos adicionais para emendar falhas ou incluir despesas e benefícios fiscais esquecidos, evitando assim pagar mais imposto do que o estritamente necessário. Ao proceder a estas correções, os cidadãos devem também confirmar se o seu IBAN está devidamente atualizado e verificar a existência de notificações pendentes no Portal das Finanças. Adicionalmente, se for a autoridade tributária a cometer um erro na liquidação do imposto, o contribuinte tem sempre a possibilidade de recorrer a mecanismos de contestação, como a apresentação de uma reclamação graciosa ou hierárquica, tendo ainda ao seu dispor a linha de apoio IRS para esclarecer qualquer dúvida.

0: Edição desta segunda-feira do Pulsar Económico, que pode ouvir de segunda à sexta, depois das 9 e das 15, ao fim de semana. As 5 edições da semana ficam disponíveis em radioportalegre.pt e no Spotify. Daqui a pouco também vamos ter por cá Cáritas, onde a vida acontece.
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7: Está com as tardes da RP, Rui Anacleto, consigo até às 18, agora com Cáritas, onde a vida

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0: Olá, Rádio Porto Alegre.
2: Olá, Rádio Porto Alegre, bem-vindos para mais um programa da Caritas Jovem.
0: Caritas, onde a ajuda acontece?
2: Bem, esta semana decidimos fazer-vos um programa um bocadinho parecido com aquilo que nós fomos à Caritas, falar com as pessoas e perguntar as suas opiniões. Ou seja, já há um tempo fizemos um programa
0: sobre a vida dos jovens em Porto Alegre e em Nome de Deus. Então hoje viemos aqui entrevistar vários jovens numa sexta-feira à noite e saber o que é que eles acham de Porto Alegre e o entretenimento que têm.
2: Exatamente, vamos começar. Bem, estamos aqui com a Catarina.
4: Olá.
2: Pronto, Catarina, sabemos que estás a estudar fora, mas viveste a tua vida toda em Porto Alegre e és jovem e com certeza saías à noite e tinhas essas atividades. Por isso, queremos-te perguntar o que é que tu achas sobre a dinâmica e as atividades que Porto Alegre oferece aos jovens.
4: Falta muita dinâmica de oportunidades para jovens se divertirem e saírem e aproveitarem a vida que há em Porto Alegre noturno.
2: Obrigada, Catarina.
0: Temos aqui ao lado da Catarina a Carolina, que também vai dar uma palavrinha sobre este assunto.
5: Eu acho que Porto Alegre oferece muito poucos sítios para os jovens poderem estar juntos e poderem sair. Antes, quando nós éramos mais novos, tínhamos o Lounge e os Gêmeos e nós íamos sempre sair a esses sítios, mas hoje em dia esses sítios não são sítios onde os jovens conseguem estar e conseguem conviver sem propriamente haver uma festa. Então eu acho que Porto Alegre devia oferecer mais sítios para os jovens poderem sair.
0: Muito obrigado pela vossa ajuda.
2: Agora aqui com a Margarida. A Margarida é mais nova, estamos agora, é da minha idade e do Kiko, estamos no 12º ano, por isso também sempre estudos à noite. E então, Margarida, o que é que tu achas sobre a vida em Porto Alegre sendo um jovem?
6: Eu acho que a vida em Porto Alegre tem duas faces opostas. Por um lado, é mais seguro, nós sentimos um bocadinho mais seguros do que, por exemplo, em Lisboa, portanto conseguimos sair mais, mas por outro lado não temos tantas condições, os bares muitas vezes estão fechados, ou há só festas das associações, ou o que quer que seja. Então muitas vezes nós queremos ir sair, precisamos de um sítio e realmente não há nada. Mas o facto também de nos sentirmos um pouco mais seguro também é bom e também eu penso que foi um ponto positivo de crescer aqui.
2: Obrigada pela tua opinião. Eu também concordo. Eu acho que toda a gente fala muito mal de Porto Alegre, mas eu até me divirto aqui. Acho que é... Pronto, tem as suas coisas más, mas como tudo na vida, né? Mas acho que também podemos ver as coisas por um lado positivo. Agora, vamos conversar com o nosso amigo Francisco Silva, que todos vocês já conhecem muito bem. Kiko, qual é a tua opinião?
7: Então, eu acho que a cidade de Porto Alegre é uma cidade pequena e por vezes é dito que parou no tempo, consegue se desenvolvendo ao longo do passar dos anos. O que eu gosto mais de destaque na nossa zona e ter vivido aqui é a natureza que temos à volta da cidade, nomeadamente a Serra de São Mamede, e conseguimos ver as paisagens que ela nos oferece. Também acho que temos um património histórico e cultural bom. Admiro muito e adoro a nossa Sé, a nossa Catedral de Porto Alegre, como os museus temos, das tapeçarias, José Régio, entre outros. E é bom, é calmo, é tranquilo, acaba por ser mais seguro do que cidades grandes e, apesar de estarmos um pouco esquecidos cá mais para o interior, acabamos por nos conhecermos a todos e isso, a meu ver, é um ponto positivo.
2: Obrigada, Kiko, pela tua opinião. As mudanças começam quando alguém decide falar. Por isso, hoje, damos voz aos jovens de Porto Alegre e às suas experiências, de modo a mostrar que ainda há muito a fazer para que a cidade nos ofereça mais oportunidades e uma vida mais dinâmica. Esperamos que esta conversa não fique apenas na rádio, mas que inspire, que vos faça refletir e, quem sabe, que talvez haja uma mudança, porque é isso que nós queremos. E foi este o programa desta semana. Muito obrigado por nos acompanharem e até para a semana.
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1: Espaço semanal da Caritas, onde a vida acontece. Voltamos à música com Inês Xará, Prometo, depois Olha para Ela, de Yolanda.

0: Olha para ela, música de Yolanda. Atrás ficamos com Inês Xará, Prometo. Daqui a pouco temos Pedra a Pedra, de Mariana Pacheco.
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Já muito perto do final desta segunda hora das tardes da RP. Depois das 16, regresso com mais música. Antes temos notícias à hora certa. Continua connosco, tenha a continuação de uma ótima segunda-feira com a Rádio Porto Alegre.

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1: A Presidente da Câmara Municipal de Porto Alegre, Fermelinda Carvalho, escusou-se a tomar uma posição sobre a eventual instalação do campo de tiro da Força Aérea no Alto Alentejo, frisando que todas as matérias de extrema importância e transversais a todos os municípios são decididas em sede da Comunidade Intermunicipal do Alto Alentejo acima. Segundo a autarca, há esse compromisso de se tomar uma posição coletiva, no entanto, admite que se tal não acontecer, num curto espaço de tempo, cada um possa tomar essa mesma decisão sobre o campo de tiro a instalar no Conselho de Alter do Chão, principalmente.
2: Há municípios que são verdadeiramente afetados, nomeadamente o CRAP, Alter do Chão, Fronteira e Monforte, e ainda não tomaram posições em sede de reunião de Câmara e de Assembleia Municipal. E porquê que não tomaram? Foi entendimento de todos os municípios discutir esta questão em sede própria, que é acima, onde estamos todos os 15 municípios, e foi tomada uma posição na Assembleia, aliás, na reunião do Conselho Intermunicipal do dia 15 de maio, que se realizou em Elvas, onde todos tomamos uma posição por unanimidade de colocar uma série de questões ao Sr. Ministro da Defesa, e depois também podemos divulgar este documento, onde fizemos, colocámos inúmeras questões, porque, como é aqui dito, o mapa que existe não é oficial, o mapa é para a direita, é para a esquerda, é compatível com o gasoduto, não é compatível, quem analisa de forma diferente. Devo aqui dizer, e não queria estar aqui a misturar o meu papel, mas não me escondo dele, porque eu também tenho muito orgulho em ser Presidente da Associação de Agricultores de Porto Alegre. A Associação de Agricultores de Porto Alegre tem feito um trabalho em conjunto com os agricultores, e eu também tenho utilizado esses dados, e nem sequer o mapa que circula, as áreas no seu todo estão certas. A área é superior, no mapa, o mapa que circula é superior àquela que é falado, aos 7.500 hectares. Portanto, há aqui muita dúvida, há aqui muita questão, há aqui muita coisa por esclarecer. Todas as matérias de extrema importância, como foi o caso da barragem do Pisão, cada município não decidiu por si. O município de Porto Alegre, aqui há uns anos, não decidiu vamos fazer a barragem do Pisão. Não, foi decidido na cima. Todos os municípios apoiaram essa decisão. As matérias importantes e transversais a todos os municípios são decididas em sede da cima.

0: Há esse compromisso de se tomar uma posição coletiva ou discutirmos esse assunto em sede do Conselho Intermunicipal. Se porventura não vier a acontecer nesses termos num curto espaço de tempo, pois claro que cada um poderá tomar essa decisão.
1: Firmina Carvalho falava durante a última Assembleia Municipal de Porto Alegre, que contou com a intervenção de Francisco Vasconcelos, em representação do movimento cívico formado para combater a instalação do campo de tiro em Alter do Chão. Perante esta exposição, também Firmina Carvalho, que é também presidente da Associação dos Agricultores do Distrito de Porto Alegre, disse que as preocupações são legítimas por parte dos agricultores, considerando que a perda de propriedades é um prejuízo gigante e algo extremamente violento. A deslocalização do campo de tiro para Alter do Chão foi anunciada a 11 de março pelo Ministro da Defesa Nacional, Nuno Melo. Pedro Lancha, o novo presidente da Distrital de Porto Alegre do Chega, o gestor comercial de 37 anos, foi eleito este domingo com 60,8% dos votos. As eleições para a Comissão Política Distrital de Porto Alegre do Chega, que estava sem direção, decorreram na sede do partido. Das duas listas apresentadas a sufrágio, a vitória foi a da lista A, liderada por Pedro Lancha, tendo a lista B de Luís Homem Gonçalves, obtido 39,2% dos votos. A eleição contou com os votos de 53,4% dos militantes inscritos e uma abstenção de 46,6%. Em declarações à Rádio Porto Alegre, Pedro Lancha disse ser como uma das principais prioridades implementar concelhias no distrito e dialogar com militantes num trabalho também paralelo com o deputado eleito por Porto Alegre, João Lopes Aleixo.
2: Agora é que vai começar a verdadeira luta. Agora é que vamos começar a trabalhar. Assim que tomarmos posse e que for oficial, começarei logo para, primeiro ponto, concelhias, falar com os militantes, falar com os eleitos, reunir-me com todos os que foram eleitos no Distrito de Porto Alegre. É importante estarmos próximos e trabalhar em muita proximidade com o deputado João Aleixo. E a partir de agora é começar a trabalhar pelo Distrito de Porto Alegre, pela Distrital e pelo Chega.
1: Foi uma vitória expressiva, uma responsabilidade acrescida esta?
2: Foi uma vitória expressiva. Os resultados mostraram bem que os militantes pretendem que a lista A seja, durante os próximos 3 anos, a comandar a nossa distrital. E o mais importante foi a afluência que tivemos. Foi uma afluência excelente, mais de 50%, e os militantes estão preocupados com o futuro do distrito e com o futuro do Chega, e demonstraram-no nestas eleições.
1: Como bandeira, o Distrito de Alegre tem vários problemas. Há alguma bandeira que era abraçar de início, logo em paralelo com essa ligação, esse diálogo que quer fazer com os militantes e com a ligação da criação de conselheiro?
2: Nós agora começar por falar com os eleitos que temos nos diversos concelhos, perceber o ponto de situação. O nosso deputado tem, e bem, abordado diversos assuntos do nosso distrito na Assembleia da República. Nós, em conjunto com o deputado, em conjunto com os eleitos, iremos verificar a situação, para que o deputado possa ainda fazer um melhor trabalho do que aquele que tem feito.
1: Portanto, vai ser um trabalho de equipe, uma ponta entre a distrital e o deputado.
2: Exatamente. Vai ser em conjunto com os eleitos, os militantes e o nosso deputado e a nacional do Chega.
1: A lista A de Pedro Lancha venceu também com maioria as eleições para a mesa distrital e para o Conselho de Jurisdição Distrital. Estes dois órgãos do partido são, a partir desta altura, liderados por Teresa Moreira e António Godinho Carvalho, respectivamente. O Distrito de Porto Alegre volta a ficar sob aviso de tempo quente a partir desta segunda-feira, com máximas que podem atingir os 43 graus. O Instituto Português do Mar e da Atmosfera indica que na cidade de Porto Alegre a temperatura máxima sobe 6 graus esta segunda-feira e tem também, aliás, tendência de subida ao longo da semana, com valores entre os 36 e os 40 graus. As mínimas acompanham o mesmo movimento entre os 24 e os 28 graus. Nos restantes concelhos, a variação é ampla, de 34 graus em Marvão aos 43 graus em Ponte Sor e Avis. As mínimas distribuem-se também entre os 17 e os 25 graus. O aviso amarelo do IPMA permanece ativo até quinta-feira, podendo ser prolongado para os dias seguintes, caso se confirmem as previsões de persistência dos valores elevados das temperaturas máximas. O Alentejo voltou a ganhar população nos últimos anos, entre 2021 e e 2025, a região cresceu 6,2%, um aumento que resulta sobretudo da entrada de novos

0: residentes estrangeiros, jornalista Gabriel Nunes.
1: Em 4 anos, o número de pessoas de nacionalidade estrangeira duplicou, passando de 35 mil para mais de 71 mil e representando já 13,9% da população alentejana. Este reforço migratório tem sido decisivo para compensar os saldos naturais negativos e garantir que o Alentejo continue a aumentar o número de habitantes. Apesar deste crescimento, o Alentejo mantém um dos perfis demográficos mais envelhecidos do país. Em 2025, o índice de envelhecimento atingiu 222 idosos por cada 100 jovens, um valor muito acima da média nacional e o segundo mais elevado entre as regiões. A pressão sobre a população ativa também é significativa. O índice de dependência total chegou aos 60,9, refletindo o peso conjunto de jovens e idosos face ao número de pessoas em idade ativa. O retrato demográfico da região combina assim um aumento populacional sustentado pela imigração com um envelhecimento estrutural persistente que continua a marcar o equilíbrio geracional do território. No contexto nacional, Portugal atingiu 11,4 milhões de residentes em 2025, mais 36.809 pessoas do que no ano anterior. O país cresce graças ao saldo migratório positivo que compensou o saldo natural negativo. Entre 2021 e 2025, Portugal ganhou 824 mil residentes, impulsionado pelos fluxos migratórios excepcionais dos últimos anos. O envelhecimento mantém-se como tendência dominante, com 188,8 idosos por cada 100 jovens, enquanto a população estrangeira mais do que duplicou, atingindo 1,6 milhões de residentes.
0: Os dados do INE conferidos aqui pelo jornalista Gabriel Nunes. 6 ranchos folclóricos, oriundos de vários pontos de Portugal, mas também vindos de Espanha e da Índia, vão marcar presença no Festival Internacional de Folclore, que vai decorrer este sábado, dia 4 de julho, nos Fortios, no concelho de Porto Alegre. O espetáculo, agendado para as 21h30, vai decorrer no Largo da Boa Vista, com entrada gratuita. Além do rancho folclórico dos Fortios, grupo anfitrião, vão passar pelo festival o rancho folclórico da Corrilhã, do Alto Minho, o rancho folclórico da Mugideira, da Extremadura, o rancho folclórico das Abitureiras, do Ribatejo, e vindo de Espanha, da Associação de Folclore Aldeia Moré. O festival conta ainda com a atuação do grupo indiano Zaraia Indian Dance Academy. Contactado pela Rádio Porto Alegre, Joaquim Matias, do rancho folclórico dos Fortios, destacou a importância deste festival, que é realizado anualmente, e aliás, e que faz parte do ADN já deste grupo, além de...
2: Este é um festival que já faz parte também, digamos, da tradição daquilo que é as organizações do Rancho Folclórico dos Fortios. Presenteia todos os anos, por esta altura, a população dos Fortios, a população do nosso concelho, a população, toda aquela população que nos quiser visitar, com um espetáculo de folclore, no caso, e normalmente de âmbito internacional. Este ano, pronto, não foge à regra, é um festival internacional, vai contar com grupos vindos de Portugal, de 4 regiões portuguesas, do Alto Minho, do Ribatejo, da Extremadura, e a representação do Alentejo será a cargo do Rancho Folclórico dos Fortios, e teremos também como representantes do exterior, da nossa vizinha Espanha, e também um grupo que irá representar aquilo que são as tradições da Índia. Será um festival dentro daquilo que já é habitual e que as pessoas já estão habituadas a que o Rancho Folclórico dos Fortios organiza. E pronto, e mais uma vez cá estamos para levar a quem nos visita aquilo que são as tradições, não só de Portugal, mas neste caso também da Espanha e da Índia.
0: Falo mesmo desse aspecto. Alguma curiosidade por parte do público? Há algum feedback, por exemplo, para conhecer um pouco melhor que rancho é esse que vem da Índia, o que a Índia vai nos apresentar?
2: A Índia vai nos apresentar, como a Espanha apresenta aqueles são os usos e costumes e as tradições deles, e como Portugal, através de 4 regiões, vai estar representado e representa aquilo que são os usos e costumes dessas mesmas regiões, a Índia, do modo geral, irá também apresentar aquilo que são os usos e costumes em termos daquilo que é a tradição do povo indiano.
0: Festival Internacional de Folclore, assim nos Fortios, este sábado, a partir das 21h30.
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9: Boa tarde, seguimos nesta segunda-feira, 29 de junho, com a previsão do estado do tempo para amanhã. Será um dia não muito diferente desta segunda-feira, com céu pouco nublado ou limpo, vento fraco a moderado e pequena subida de temperatura, com máximas que vão rondar os 31 graus em Porto Alegre, 32 em Castelo Branco, Évora vai chegar aos 33, Santarém 30, previsão de 28 graus para Lisboa. 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
9: Terceira hora das tardes da RP, desta segunda-feira, 29 de junho, Rui Anacleto consigo até às 18 horas. 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
9: Ficamos acompanhados com o patrocínio da Ótica Reis. Vamos à música. Primeiro com Miguel Araújo, Elogio da Preguiça. Depois, Saloia de Nuno Ribeiro.

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0: Nuno Ribeiro com Saloia. Abrimos a hora com Miguel Araújo, elogio da preguiça, num espaço que conta com o patrocínio da Ótica Reis. 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
0: Continuamos com o patrocínio da Ótica Reis e agora com anestesia de Rita Santos.

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0: Mariana Pereira com Juras, num espaço que contou com o patrocínio da Ótica Reis. 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Dentro de aproximadamente 5 minutos, regressamos com a música de Rosalía e Carminho, Memória.
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E comprometido ficamos com a memória de Rosalía e Carminho. E agora também Diogo Pissarra a juntar-se aos Bandidos do Cante para este Tu e Eu.

0: trabalhos conjuntos a passar por aqui nestes últimos minutos, primeiro com Rosalía e Carminho, Memória, e agora com Diogo Pissarra e Bandidos do Cante, Tu e Eu. Estamos numa tarde de segunda-feira, início de semana, com temperaturas a rondar os 30 graus em Porto Alegre, 32 em Castelo Branco, Santarém com 29 e Lisboa com 27 graus. Amanhã a previsão aponta para uma ligeira subida de temperatura, com 31 graus previstos para Porto Alegre, numa terça-feira que será de céu pouco nublado ou limpo, vento fraco a moderado e pequena subida de temperatura.
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Tu na Tua, tema que junta à toa Luís Trigacheiro e Buba Espinho. Já muito perto do final desta terceira hora das tardes da ERP, eu regresso depois das 17 com músicas para recordar. O habitual espaço de segunda a sexta-feira, entre as 17 e as 18, com músicas que marcaram gerações. Conto consigo aí desse lado. Até já.

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1: 17 horas 8 minutos, mais uma vez, boa tarde, segunda-feira, 29 de junho, previsão do estado do tempo para amanhã, apontar para uma terça-feira com céu pouco nublado ou limpo.

0: O vento fraco a moderado e pequena subida de temperatura, 31 graus é a máxima prevista para Porto Alegre, 32 para Castelo Branco, Évora vai chegar aos 33 graus, Santarém aos 30 e Lisboa com previsão de 28 graus de máxima. 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
0: 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Está aberta a quarta e última hora da edição desta segunda-feira das tardes da RP. Tardes da RP, das 14 às 18 horas, de segunda à sexta-feira. Músicas para recordar, músicas que marcaram gerações até às 18. 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

E a viagem de hoje vai fazer-se por 1995, 2005 e 2015. Começamos por 1995 para recordar Don't Speak, um clássico dos No Doubt. Depois M People com Search for the Hero. Tenha uma ótima tarde, boa viagem com a Rádio Porto Alegre. Músicas para recordar até às 18.

Search for the Hero, M People, atrás No Doubt com Don't Speak, dois temas de 1995. Neste ano também foi editado Longe de Ti, dos Império dos Sentados, e também Sou Como um Rio, dos Delfins.

0: Império dos Sentados. Daqui a pouco vão passar por cá Coldplay com The Hardest Part.
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Coldplay com The Hardest Parts a passar por aqui nesta quarta e última hora das tardes da RP com músicas para recordar. Estamos em 2005, continuamos com Have a Nice Day dos Bon Jovi e logo a seguir o prólogo dos Azeitonas.

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1: Recordações de 2005 atrás com Azeitonas, prólogo também, Have a Nice Day dos Bon Jovi e The Hardest Part dos Coldplay. Agora vamos continuar em português com Filarmónica Gil, Um Homem Como Eu.

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Pedro e os Apóstolos. Momento já na reta final desta edição das Tardes da RP, nesta quarta hora com músicas que recordamos dos anos de 1995, 2005 e 2015. Jornal das 18 à hora certa, da minha parte, por hoje é tudo. Continuação de uma ótima segunda-feira. Boa semana. Regresso amanhã às 14 com Tardes da RP, na primeira hora com discos pedidos. Fique bem, continuo com a Rádio Porto Alegre.

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1: Um homem de 51 anos ficou ferido com gravidade esta segunda-feira na sequência de um acidente de trabalho enquanto manuseava uma motosserra na freguesia rural de Alegrete, no concelho de Porto Alegre. O comandante sub-regional de Emergência e Proteção Civil do Alto Alentejo, Rui Conchinha, vai assumir o comando regional do Alentejo. Ora, e para o lugar em Porto Alegre, vai subir assim Bruno Marques, licenciado em Engenharia de Proteção Civil e que também já trabalhou com Rui Conchinha. A PSP de Porto Alegre deteve 4 homens com idades compreendidas entre os 32 e 66 anos por condução de veículo automóvel em estado de embriaguez entre os dias 22 e 28 de junho. Estas e outras notícias para acompanhar já a seguir a um breve bloco de comerciais. Até já.
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9: Um homem de 51 anos ficou ferido com gravidade esta segunda-feira na sequência de um acidente de trabalho enquanto manuseava uma motosserra na freguesia rural de Alegrete, no

0: Conselho de Porto Alegre. Declarações desta estação emissora, o comandante dos bombeiros voluntários de Porto Alegre, Marco Silva, indicou que o alerta para o acidente na zona do Benzilhão, junto à aldeia de Val de Cavalos, foi dado pelas 12 horas e 15 minutos. De acordo com Marco Silva, o homem de nacionalidade ucraniana sofreu um corte no abdómen e foi transportado para o hospital de Porto Alegre. Nas operações de socorro estiveram envolvidos 11 operacionais dos bombeiros de Porto Alegre e do Instituto Nacional de Emergência Médica, o INEM, apoiados por 3 viaturas, entre as quais a ambulância de suporte imediato de vida, a CIV de Estremoz e um helicóptero. O comandante sub-regional de Emergência e Proteção Civil do Alto Alentejo, Rui Conchinha, vai assumir o comando regional do Alentejo, confirmou hoje o próprio à Rádio Porto Alegre. Já o novo comandante sub-regional de Emergência e Proteção Civil do Alto Alentejo vai ser Bruno Marques, licenciado em Engenharia de Proteção Civil. O novo comandante também já desempenhou funções com o Rui Conchinha, nomeadamente segundo comandante no comando sub-regional de Emergência e Proteção Civil do Alto Alentejo. A PSP de Porto Alegre deteve 4 homens com idades compreendidas entre os 32 e 66 anos por condução de veículo automóvel em estado de embriaguez entre os dias 22 e 28 de junho. Em comunicado, o Comando Distrital de Porto Alegre da PSP indica que os detidos apresentavam taxas de alcoolemia entre 1,6 e 2,75 gramas litro. No mesmo período, a PSP indica que realizou 10 operações de fiscalização rodoviária, tendo controlado 1.218 veículos. De igual modo, registou uma infração rodoviária por condução de veículo automóvel em estado de embriaguez, 16 por excesso de velocidade e 3 por falta de inspeção periódica. 2 operações de visibilidade em zonas de maior aglomeração de pessoas e outras 2 ações de fiscalização de âmbito ambiental marcaram também a atividade. No documento, a PSP indica ainda que efetuou uma ação de fiscalização de âmbito das armas explosivos e 2 operações de fiscalização no âmbito da segurança privada. No que diz respeito à sinistralidade rodoviária, foram registados 5 acidentes de viação, dos quais resultaram 2 feridos leves e danos materiais nas viaturas intervenientes. A Presidente da Câmara Municipal de Porto Alegre, Fermelinda Carvalho, escusou-se a tomar uma posição sobre a eventual instalação do campo de tiro da Força Aérea no Alto Alentejo, frisando que todas as matérias de extrema importância e transversais a todos os municípios são decididas em sede da Comunidade Intermunicipal do Alto Alentejo acima. Segundo a autarca, há esse compromisso de se tomar uma posição coletiva, no entanto, admite que se tal não acontecer, num curto espaço de tempo, cada um possa tomar essa mesma decisão sobre o campo de tiro a instalar no Conselho de Alter do Chão, principalmente.
1: Há municípios que são verdadeiramente afetados, nomeadamente o CRAP, Alter do Chão, Fronteira e Monforte, e ainda não tomaram posições em sede de reunião de Câmara e de Assembleia Municipal. E porquê é que não tomaram? Foi entendimento de todos os municípios discutir esta questão em sede própria, que é acima, onde estamos todos os 15 municípios, e foi tomada uma posição na Assembleia, aliás, na reunião do Conselho Intermunicipal do dia 15 de maio, que se realizou em Elvas, onde todos tomamos uma posição por unanimidade de colocar uma série de questões ao Sr. Ministro da Defesa, e depois também podemos divulgar este documento, onde fizemos, colocámos inúmeras questões, porque, como é aqui dito, o mapa que existe não é oficial, o mapa é para a direita, é para a esquerda, é compatível com o gasoduto, não é compatível, quem analisa de forma diferente. Devo aqui dizer, e não queria estar aqui a misturar o meu papel, mas não me escondo dele, porque eu também tenho muito orgulho em ser Presidente da Associação de Agricultores de Porto Alegre. A Associação de Agricultores de Porto Alegre tem feito um trabalho em conjunto com os agricultores, e eu também tenho utilizado esses dados, e nem sequer o mapa que circula, as áreas no seu todo estão certas. A área é superior, no mapa, o mapa que circula é superior àquela que é falada, aos 7.500 hectares. Portanto, há aqui muita dúvida, há aqui muita questão, há aqui muita coisa por esclarecer. Todas as matérias de extrema importância, como foi o caso da barragem do Pisão, cada município não decidiu por si. O município de Porto Alegre, aqui há uns anos, não decidiu vamos fazer a barragem do Pisão. Não, foi decidido na cima. Todos os municípios apoiaram essa decisão. As matérias importantes e transversais a todos os municípios são decididas em sede da CIMA. Há esse compromisso de se tomar uma posição coletiva ou discutirmos esse assunto em sede da

0: do Conselho Intermunicipal. Se porventura não vier a acontecer nesses termos num curto espaço tempo, mas claro que cada um poderá tomar essa decisão.
1: Fermínda Carvalho falava na última Assembleia Municipal de Porto Alegre, que contou com a intervenção de Francisco Vasconcelos, em representação do movimento cívico formado para combater a instalação do campo de tiro. Vasconcelos, residente em Alter do Chão, concelho supostamente que vai ceder a maior parte do terreno para a instalação do campo de tiro, tentou pressionar a Câmara de Porto Alegre a tomar uma posição sobre a matéria, destacando os impactos desastrosos a nível agrícola e turístico em todo o território.
2: E estou aqui basicamente em representação de um movimento cívico que formámos para combater a instalação do campo de tiro em Alter de Chão. Diz-se sempre Alter de Chão, mas não é só Alter de Chão, é Alter de Chão, Crato, Monforte. E basicamente a minha ideia aqui era tentar pressionar a Câmara a tomar uma posição em relação a isso, porque há pouca informação, nós também temos pouca informação, o Estado não tem dado informação nenhuma, mas eu penso que aquilo que sabemos já é o suficiente para se tomar uma posição em relação ao campo de tiro. Quer em termos agrícolas, que ainda por cima a senhora Presidente é Presidente da Associação de Agricultores também, está bem consciente do impacto que isso tem na parte agrícola, mas não só, também há tido um impacto muito grande aqui em Porto Alegre, no turismo, na hotelaria, nisso tudo, que eu penso que será um impacto perfeitamente desastroso para quem anda a investir dinheiro nesse tipo de negócios, quer dizer. E apesar de sabermos, temos pouca informação, já sabermos que aquele mapa primeiro inicial que apresentaram não vai ser cumprido, porque aquilo foi feito em cima do joelho, nem se lembraram que havia um gasoduto, já sabemos que vai aparecer outra localização geograficamente, e na minha opinião, a coisa vai piorar aqui para o lado de Monforte e de Porto Alegre, porque não tem outra opção. Se quiserem, se insistirem naquela localização, vão ter que crescer para este lado. Penso que a Câmara já tem informação suficiente para fazer alguma pressão, para termos informações e mostrar desagrado pelo que já sabe que vai acontecer com este projeto.
1: Perante esta exposição, Fermelinda Carvalho, que é também a presidente da Associação de Agricultores do Distrito de Porto Alegre, disse que as preocupações são legítimas, considerando que a perda de propriedades é um prejuízo gigante e algo extremamente violento.
0: A preocupação que os agricultores têm neste momento é legítima, compreendo-a mesma, aceito, acho que não podia ser de outra forma. Tem explorações, umas conheço melhor, outras conheço pior, mas sei o que é uma exploração agrícola, sei o tempo e os anos que leva até se conseguir chegar a determinado ponto, e é de facto um prejuízo gigante a perda das mesmas para qualquer agricultor, e é algo extremamente violento, é, em alguns casos, a própria habitação da família, não é? Por vezes, explorações, propriedades que passam de família, de geração em geração, portanto, ficar sem a sua propriedade é uma violência sem par. Compreendo, aceito e é mais que legítimo.
1: Ainda sobre a matéria do campo de tiro, as bancadas municipais da CLIPE, Chega e PSD, CDS-PP apresentaram moções, sendo apenas a da bancada da coligação PSD-CDS-PP aprovada. Os documentos apresentados pela CLIPE e Chega, para além do pedido de esclarecimentos, denotavam uma posição contrária à instalação do campo de tiro, enquanto o PSD-CDS-PP se reservou nesse aspecto. A deslocalização do campo de tiro de Alcochete para Alter do Chão foi anunciada a 11 de março pelo Ministro da Defesa Nacional, Nuno Melo. Pedro Lancha, o novo presidente da Distrital de Porto Alegre do Chega, o gestor comercial de 37 anos, foi eleito este domingo com 60,8% dos votos. As eleições para a Comissão Política Distrital de Porto Alegre do Chega, que estava sem direção, decorreram na sede do partido. Das duas listas apresentadas a sufrágio, a vitória foi a da lista A, liderada por Pedro Lancha, tendo a lista B de Luís Homem Gonçalves obtido 39,2% dos votos. A eleição contou com os votos de 53,4% dos militantes inscritos e uma abstenção de 46,6%. Em declarações à Rádio Porto Alegre, Pedro Lancha disse ser como uma das principais prioridades implementar concelhias no distrito e dialogar com militantes, num trabalho também paralelo com o deputado eleito por Porto Alegre, João Lopes Aleixo.
3: Agora é que vai começar a verdadeira luta. Agora é que vamos começar a trabalhar.

0: Assim que tomarmos posse e que for oficial, começarei logo para, primeiro ponto, concelhias, falar com os militantes, falar com os eleitos, reunir-me com todos os que foram eleitos no Distrito de Porto Alegre. É importante estarmos próximos e trabalhar em muita proximidade com o deputado João Aleixo. E a partir de agora é começar a trabalhar pelo Distrito de Porto Alegre, pela Distrital e pelo Chega.
1: Foi uma vitória expressiva, uma responsabilidade acrescida a esta?
0: Foi uma vitória expressiva. Os resultados mostraram bem que os militantes pretendem que a lista A seja, durante os próximos 3 anos, a comandar a nossa distrital. E o mais importante foi a afluência que tivemos. Foi uma afluência excelente, mais de 50%, e os militantes estão preocupados com o futuro do distrito e com o futuro do Chega, e demonstraram-no nestas eleições.
1: Como bandeira, o Distrito de Alegre tem vários problemas. Há alguma bandeira que queira abraçar de início, logo em paralelo com essa ligação, esse diálogo que quer fazer com os militantes e com a ligação da criação de conselheiro?
0: Nós agora começar por falar com os eleitos que temos nos diversos concelhos, perceber o ponto de situação. O nosso deputado tem, e bem, abordado diversos assuntos do nosso distrito na Assembleia da República. Nós, em conjunto com o deputado, em conjunto com os eleitos, iremos verificar a situação, para que o deputado possa ainda fazer um melhor trabalho do que aquele que tem feito.
1: Portanto, vai ser um trabalho de equipe, uma ponta entre a distrital e o deputado.
0: Exatamente. Vai ser em conjunto com os eleitos, os militantes e o nosso deputado e a nacional do Chega.
1: A lista A de Pedro Lancha venceu também com maioria as eleições para a mesa distrital e para o Conselho de Jurisdição Distrital. Estes dois órgãos do partido são, a partir desta altura, liderados por Teresa Moreira e António Godinho Carvalho, respectivamente. O Alentejo voltou a ganhar população nos últimos anos. Entre 2021 e 2025, a região cresceu 6,2%, um aumento que resulta, sobretudo, da entrada de novos residentes estrangeiros. Jornalista Gabriel Nunes.
2: Em 4 anos, o número de pessoas de nacionalidade estrangeira duplicou, passando de 35 mil para mais de 71 mil e representando já 13,9% da população alentejana. Este reforço migratório tem sido decisivo para compensar os saldos naturais negativos e garantir que o Alentejo continue a aumentar o número de habitantes. Apesar deste crescimento, o Alentejo mantém um dos perfis demográficos mais envelhecidos do país. Em 2025, o índice de envelhecimento atingiu 222 idosos por cada 100 jovens, um valor muito acima da média nacional e o segundo mais elevado entre as regiões. A pressão sobre a população ativa também é significativa. O índice de dependência total chegou aos 60,9, refletindo o peso conjunto de jovens e idosos face ao número de pessoas em idade ativa. O retrato demográfico da região combina assim um aumento populacional sustentado pela imigração com um envelhecimento estrutural persistente que continua a marcar o equilíbrio geracional do território. No contexto nacional, Portugal atingiu 11,4 milhões de residentes em 2025, mais 36.809 pessoas do que no ano anterior. O país cresce graças ao saldo migratório positivo que compensou o saldo natural negativo. Entre 2021 e 2025, Portugal ganhou 824 mil residentes, impulsionado pelos fluxos migratórios excepcionais dos últimos anos. O envelhecimento mantém-se como tendência dominante, com 188,8 idosos por cada 100 jovens, enquanto a população estrangeira mais do que duplicou, atingindo 1,6 milhões de residentes.
1: Os dados do INE conferidos aqui pelo jornalista Gabriel Nunes. O Museu da Cidade Romana de Amaia, em Marvão, guardião de um passado romano, assinala esta terça-feira 25 anos, reforçando o papel central que o espaço tem desempenhado na leitura e valorização da antiga urbe instalada no Val de São Salvador da Aramanha. Ao longo de um quarto de século, o museu consolidou-se como núcleo interpretativo da cidade e como laboratório científico, onde se estuda, conserva e restaura o espólio recolhido nas escavações arqueológicas. A diretora do museu, Sofia Sofia Borges, destaca que

0: este percurso tem permitido aprofundar o conhecimento público sobre a cidade romana de Amaia, sublinhando que o trabalho científico e museológico tem sido decisivo para aproximar visitantes e comunidade da história do território.
1: Mostra a forma de estar e de viver dos romanos há 2000 anos atrás aqui, neste território. Temos vindo ao longo destes 25 anos a melhorar, a desenvolver, a acrescentar novas peças, novos bens para a exposição. E penso que há 2 anos nós fizemos uma reformulação da exposição. Contamos agora a história de uma cidade que passa desde da construção da cidade ao viver na Amaia, à economia da cidade e do próprio território. Portanto, fazemos uma abordagem de como seria viver na Amaia, exatamente na época romana, portanto, durante a romanização. E penso que temos transmitido, acho que temos passado bem essa mensagem, temos tido um bom feedback dos nossos visitantes.
0: A responsável adiantou ainda que a equipa está a trabalhar na criação de uma sala exclusivamente dedicada ao anfiteatro romano, espaço que tem concentrado as escavações dos últimos 2 anos e que deverá reforçar a compreensão sobre a arquitetura e a função social daquele edifício.
1: Nos últimos anos temos escavado num edifício lúdico da cidade, no anfiteatro. Exatamente também nos últimos 2 anos têm fornecido algumas peças de importantes e que podem ser inseridas no nosso museu, que são provenientes de sepulturas que foram encontradas precisamente numa fase de ocupação do anfiteatro. E, portanto, nós em laboratório temos sempre, e com a continuidade da escavação, nós em laboratório, que temos um laboratório de conservação e restauro, por onde passam os materiais que vêm da escavação, e têm o primeiro tratamento, são tratados e depois são incorporados no nosso museu. Portanto, há sempre material que pronto a ser incorporado. Atualmente estamos a tentar preparar uma sala exclusiva que conta a história do anfiteatro, e é nessa sala que queremos incorporar essa coleção nova.
0: Segundo Sofia Borges, o museu recebeu cerca de 14 mil visitantes nos últimos 2 anos, a grande maioria portugueses, seguindo-se depois os espanhóis, o que confirma o crescente interesse pela antiga cidade romana e pelo trabalho desenvolvido pela Fundação.
1: Nos últimos 2 anos nós andamos por volta dos 14 mil visitantes. A maior parte são portugueses. E a seguir aos portugueses, obviamente, e que estamos aqui numa zona de fronteira, são os nossos vizinhos espanhóis. Portanto, são esses os grupos maioritariamente que fazem parte do conjunto dos visitantes do museu.
0: Esta terça-feira, dia 30 de junho, a Fundação Amaia assinala o 25º aniversário do museu com a dinamização da visita guiada na perspectiva da conservação e restauro, o objeto da escavação ao museu, a partir das 14h30. Seis ranchos folclóricos, oriundos de vários pontos de Portugal, mas também vindos de Espanha e da Índia, vão marcar presença no Festival Internacional de Folclore, que vai decorrer este sábado, dia 4 de julho, nos Fortios, no Conselho de Porto Alegre. O espetáculo, agendado para as 21h30, vai decorrer no Largo da Boa Vista, com entrada gratuita. Além do rancho folclórico dos Fortios, grupo anfitrião, vão passar pelo festival o rancho folclórico da Corrilhã, do Alto Minho, o rancho folclórico da Mugideira, da Extremadura, o rancho folclórico das Abitureiras, do Ribatejo, e vindo de Espanha, da Associação de Folclore Aldeia Moré. O festival conta ainda com a atuação do grupo indiano Zaraia Indian Dance Academy. Contactado pela Rádio Porto Alegre, Joaquim Matias, do Rancho Folclórico dos Fortios, destacou a importância deste festival, que é realizado anualmente, e aliás, e que faz parte do ADN já deste grupo, além de
2: gente. Este é um festival que já faz parte também, digamos, da tradição daquilo que é as organizações do Rancho Folclórico dos Fortios. Apresentei-a todos os anos, por esta altura, a população de Fortis, a população do nosso concelho, a população, toda aquela população que nos quiser visitar, com um espetáculo de folclore, no caso, e normalmente de âmbito internacional.

0: Internacional. Este ano, pronto, não foi já a regra, é um festival internacional, vai contar com grupos vindos de Portugal, de quatro regiões portuguesas, do Alto Minho, do Ribatejo, da Extremadura, e a representação do Alentejo será a cargo do resto dos desportivos. E teremos também, como representantes do exterior, da nossa vizinha Espanha, e também um grupo que irá representar aquilo que são as tradições da Índia. Serão um festival dentro daquilo que já é habitual e que as pessoas já estão habituadas a que o Rancho Folclórico Desportivo organiza. E pronto, e mais uma vez cá estamos para levar a quem nos visita aquilo que são as tradições, não só de Portugal, mas neste caso também da Espanha e da Índia.
1: Falo mesmo desse aspecto. Alguma curiosidade por parte do público? Há algum feedback, por exemplo, para conhecer um pouco melhor que rancho é esse que vem da Índia, o que a Índia vai nos apresentar?
0: A Índia vai nos apresentar, como a Espanha apresenta aquilo que são os usos e costumes e as tradições deles, e como Portugal, através de quatro regiões, vai estar representado e representa aquilo que são os usos e costumes dessas mesmas regiões, a Índia, do modo geral, irá também apresentar aquilo que são os usos e costumes em termos daquilo que é a tradição do povo indiano.
1: Festival Internacional de Folclore, assim nos Fortios, este sábado, a partir das 21h30.
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0: 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O programa de hoje intitula-se
1: A Escolha da Carreira e o Papel do Aluno. Escolher uma carreira profissional é a tarefa que faz parte da vida de alguém que pretende ter a sua autonomia, dar o seu contributo à comunidade e ter a sua dignidade. Nos últimos tempos, e muito especialmente com a introdução da inteligência artificial nas nossas vidas, o mundo do trabalho está a sofrer uma revolução idêntica ou maior do que aquela que sofreu a sociedade dos fins do século XIX com a máquina a vapor. No entanto, no atual sistema de formação profissional e ensino, a existência dos cursos profissionais proporciona aos alunos múltiplas oportunidades para mais rapidamente entrarem no mundo do trabalho. Há, porém, uma outra via, mais em uso, que é o da escolha dos percursos escolares e profissionais no 9º ano, no básico, e nos 11º e 12º anos, no complementar. Não se dirá que estes percursos irão corresponder às oportunidades profissionais que estarão disponíveis. Há as múltiplas variáveis de grande imprevisibilidade que impede a entrada nas atividades mais desejadas. Por outro lado, não apenas o conhecimento, mas também as capacidades de ordem psicológica são fator determinante no ingresso numa carreira. No 9º ano, devido ainda à reduzida experiência de vida e maturidade do aluno, os serviços de orientação escolar da escola poderão ter um papel relevante, quer na ajuda ao autoconhecimento, quer na abertura de horizontes escolares e profissionais. Tal não impede que o aluno se assuma como sujeito ativo naquelas duas componentes da orientação. No secundário, porém, a orientação escolar deve responsabilizar mais os alunos, proporcionando-lhes ser atores das suas próprias escolhas. Para isso, há que procurar por eles próprios as informações. E estas são obtidas por várias vias, não exclusivas, tais como a participação em dias de portas abertas, ações de imersão promovidas pelos estabelecimentos de ensino superior, discussões, quer com estudantes, quer com professores deste grau de ensino, participação em atividades científicas ou pequenos estágios durante as férias, pesquisas na internet, etc., etc. Registe-se a existência do portal da oferta formativa, disponibilizada no passado mês de maio pelo Ministério da Educação para a pesquisa dos diferentes cursos existentes, neste ano de 2026. A outra face da procura da informação tem a ver com o que se passa no mundo empresarial. Falar com diferentes profissionais sobre o que fazem, sobre o modo como avaliam o futuro no setor em que trabalham. Depois, há quem elencar as opções que se estabeleceram, atribuir-lhes uma ordem e trabalhar para se alcançar o que se deseja, no pressuposto de que há sempre alternativas válidas em relação àquilo que não pode ser atingido. Vivemos numa sociedade do conhecimento e este, em cada dia que passa, se acrescenta, numa altura em que a inteligência artificial vem mudar o paradigma da existência e do exercício de muitas profissões. Muitas delas extinguir-se-ão. O conhecimento torna-se, pois, crucial quando se tomam decisões sobre o futuro, ainda que este venha revestido de muitas incertezas.
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6: Amigos e ouvintes da Rádio Porto Alegre, o texto que hoje apresentamos foi-nos cedido pela Escola Secundária de São Lourenço no âmbito do protocolo que temos com aquele estabelecimento de ensino. Divide-se em duas partes. A primeira, sobre a oferta formativa da escola. Na segunda, o depoimento de uma aluna que frequentou o curso profissional de técnico auxiliar de saúde. Sob o mote "O teu futuro é aqui", a escola disponibiliza percursos que abrangem o ensino básico e secundário, incluindo opções noturnas para os cursos de educação e formação de adultos. Os cursos científico-humanísticos são vocacionados para o prosseguimento de estudos no ensino superior, com uma oferta que se divide em três áreas: Ciências e Tecnologias, Línguas e Humanidades, Artes Visuais. Para os alunos que concluem o nono ano e preferem uma abordagem mais prática, ligada ao mundo do trabalho, a Escola Secundária de São Lourenço oferece cursos profissionais com a duração de 3 anos, organizados por módulos e incluem estágio profissional. Beneficiam ainda de subsídios de alimentação, transporte e bolsas de estudo, obtendo o nível 4. A oferta da escola inclui os seguintes cursos: Técnico Vitivinícola, Técnico Auxiliar de Saúde, Técnico de Instalações Elétricas, Técnico de Sistemas Eólicos e Fotovoltaicos. Para efetuar a matrícula, os pais devem iniciar o processo no portal das matrículas e, posteriormente, deslocar-se à escola para entrega de alguns documentos. Passemos agora à segunda parte deste texto, e que consiste no depoimento de uma aluna do curso de Técnico Auxiliar de Saúde. É sabido que os alunos dos cursos profissionais realizam no final do curso uma prova de aptidão profissional. Foi no âmbito dessa prova que Maria Madalena Lourenço, aluna do curso Técnico Auxiliar de Saúde, divulgou, através do Instagram, um pouco da sua jornada com a diabetes. Ouçamo-la. Chamo-me Maria Madalena Lourenço e estou aqui hoje para vos falar de algo muito pessoal, mas que acredito que pode tocar muitos corações: a minha jornada com a diabetes tipo 1 e a criação de um espaço onde ninguém se sinta sozinho. Há algum tempo, decidi criar um perfil no Instagram chamado Doce Controlo, relacionado com a prova de aptidão profissional do curso profissional de Técnico Auxiliar de Saúde na Escola Secundária de São Lourenço. Não foi uma decisão tomada de ânimo leve. A viver com diabetes tipo 1 é um desafio diário, uma montanha-russa de emoções, números e decisões. Há dias bons, dias menos bons e dias em que a solidão parece ser a nossa única companhia. E foi precisamente essa sensação de isolamento que me levou a agir. Pensei, se eu me sinto assim, quantas outras pessoas não estarão a passar pelo mesmo? Quantos jovens, adultos, pais, filhos, não precisam de uma voz amiga, de um conselho prático ou simplesmente de saber que há alguém que os entende? O Doce Controlo nasceu com um propósito muito claro: ser um porto seguro, um lugar onde partilho o meu dia-a-dia, as minhas vitórias e os meus desafios com a diabetes tipo 1. Aí dou conselhos que aprendi na prática e onde, acima de tudo, procuro

0: Motivar. Motivar a não desistir, a cuidar de si, a viver plenamente, apesar da diabetes. Quero que quem visite o Doce Control sinta que não está sozinho nesta caminhada. Que há uma comunidade, uma família, que compreende as picadas, as contagens de hidratos de carbono, as hipoglicémias e as hiperglicémias. Que entende a força que é preciso ter todos os dias. Seja para encontrar uma receita adaptada, uma dica para gerir o stress ou apenas para ver que a vida com diabetes pode ser feliz e cheia de cor. O Doce Control está lá. É a minha forma de estender a mão e dizer: eu estou contigo. Nós estamos juntos. Muito obrigado à Associação de Solidariedade Social dos Professores e à Rádio Porto Alegre por me dar esta oportunidade de partilhar a minha história e o meu projeto. Espero que o Doce Control possa fazer a diferença na vida de muitas pessoas. Um abraço a todos e até já no Instagram. Por hoje é tudo. Muito obrigado pela vossa atenção. 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

Muito bem, cá estamos nós para mais uma semana, mais um PT Play, em que apresentamos a melhor música portuguesa. Ao longo de duas horas eu conto contigo, sempre com a melhor música portuguesa, as melhores vozes, os melhores artistas. Ao longo destas duas horas, sempre eu deste lado, tu desse lado, a música portuguesa pelo meio.

Estamos oficialmente no ar em abrir as hostilidades hoje no PT Play. Viajamos, obviamente, até ao som contagiante dos maiores embaixadores da música portuguesa. É caso para dizer, aumentam o som, isto é o PT Play.

mais três temas que estivemos a ouvir. Temos mais três temas de seguida já para passar para ti. Três talentos nossos. Continuas em sintonia do PT Play, onde a música portuguesa é grande protagonista. Por isso mesmo, todas as semanas, no mesmo local, no mesmo horário, eu deste lado, tu desse lado, a música portuguesa pelo meio.

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5: Som 100% nacional, sem interrupções. Com o PT Play, acabamos de passar mais três nomes consagrados da música portuguesa. Não saias daí, as próximas três músicas temos estreias absolutas a pensar em ti e vais querer ouvir em primeiro lugar aqui mesmo no PT Play.

0: gostaste desta última sequência? O PT Play é feito, obviamente, a pensar em ti. E o próximo trio de canções já está a caminho, até porque a música portuguesa, aqui, obviamente, é para nós e para ti. Seguimos uma viagem com mais três sucessos que estão a marcar o panorama nacional da música portuguesa.
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tempo passa a voar, estamos no final desta primeira hora do PT Play. Já sabes, todas as semanas contamos contigo. Nesta primeira hora passamos as melhores fontes da música portuguesa para os melhores ouvintes do mundo. Vamos tomar um pequeno cafezinho, beber um copinho de água. Voltamos depois da hora certa para a segunda e última hora do PT Play. É claro está, eu conto.

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Estava prometido, depois da hora certa, estamos de regresso para a segunda do PT Play. Se na primeira hora a sequência musical foi excelente, prometo que esta segunda hora vai ser ainda mais espetacular. Como tal, eu conto contigo. Se vais ao volante do teu automóvel, deixa-me fazer a viagem contigo, porque a minha viagem é a tua viagem.

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para o volume. Vamos agora ter mais três artistas em sequência a pensar em ti. Cerca de 10 minutos de puro talento nacional. O balanço aqui nunca para ao longo de 2 horas. Entramos agora num bloco bem mais mexido com 3 ritmos que não te vão deixar sentado. Por isso, continua connosco. Isto é o PT Play.

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2: Ao longo de duas horas temos vários estilos musicais, até para ir de encontro àquilo que tu mais gostas de ouvir, quer sejam temas acabadinhos de sair, quer sejam temas já sucessos de longos anos, aqui tem passagem obrigatória. A única coisa que nós temos aqui como objetivo é passar música de qualidade para ouvintes da excelência. Tu mesmo, é esse mesmo ouvinte da excelência.

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13: Respira fundo, respira comigo. Estamos no momento da música certa para acalmar a tua mente. Fecha os olhos, se não estiveres a conduzir, é claro. Aproveita esta vibe com boa música para ti.

as semanas aqui as emissões são acima de tudo emissões musicais em que gostamos de dar música para tu ouvires, mas obviamente de vez em quando gostamos de falar para ti. Tudo bem contigo? Muito bem, vamos continuar nesta emissão do PT Play. Estamos a caminhar a passos largos para mais um final.

assim a chegarmos ao fim de mais uma emissão do PT Play. Obrigado por estares desse lado. És tu que faz o programa valer a pena e por isso mesmo todas as semanas estamos aqui contigo. Como tal, para a próxima semana volto com mais música e muita energia super positiva, digo eu. Fica agora com as últimas e lembra-te, aproveita cada momento e não te esqueças de marcar aí no teu lembrete no teu telemóvel na próxima semana, no mesmo local, no mesmo horário, eu deste lado, tu desse lado, o PT Play com a música portuguesa pelo meio. Tudo bom para ti? PT Play.

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12: Boa noite, eu sou a Sol Neto e trago-lhe mais uma segunda de fado. Até às 23 horas vou estar consigo. Fado é fado e não há mais nada a dizer.

Estamos então com as grandes vozes do fado. O que interessa é sentir o fado, porque o fado não se canta, acontece. O fado sente-se, não se compreende, nem se explica. Vamos fazer silêncio. Boa noite. Tenho uma excelente segunda-feira. Eu sou o seu Neto e conto consigo desse lado. Fado é isto, é sentimento.

0: estamos então com mais uma noite, nesta hora, entre as 22 e as 23 segundas de fado. Fado é a verdade dita em silêncio. Entre a guitarra e a voz, mora sem dúvida a saudade. Tenha uma ótima noite na nossa companhia, uma excelente semana também na companhia da Rádio Porto Alegre. Fique sempre em 100.5, 104.5 FM. Eu sou Neto, estou sempre consigo. Muito obrigada por estar aí.
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9: Segundo este fato, boa noite. Espero que esteja a passar esta noite de segunda-feira entre as 22 e as 23 com a alma de um povo português. O que com o fato se fer, só com o fato se cura. Fique bem. Boa noite. Uma ótima segunda-feira.

Boa noite e para esta segunda-feira, hoje vamos continuar com o fado às segundas-feiras, segundas de fado, das 22 às 23 horas. O fado é a alma portuguesa, toda a poesia, e a canção é uma poesia, reflete o que a alma não tem, por isso a canção dos povos tristes e alegres e a canção dos povos alegres e tristes. Fado, porém, não é alegre nem triste. É um episódio de intervalo. Formou-se da nossa alma, a alma portuguesa de um povo.

Segundas de Fado, na Rádio Porto Alegre. Comigo, São Neto, é um prazer enorme saber que está aí entre as 22 e as 23. Todas as segundas, conto consigo com a nossa canção. O fado é um mistério. Nunca ninguém vai conseguir explicá-lo. Sabem porquê? Porque o fado é só nosso. O fado é a nossa canção. O fado é português. Boa noite.

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0: 23 horas.
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1: Um homem de 51 anos ficou ferido com gravidade esta segunda-feira na sequência de um acidente de trabalho enquanto manuseava uma motosserra na freguesia rural de Alegrete, no concelho de Porto Alegre. O comandante sub-regional de Emergência e Proteção Civil do Alto Alentejo, Rui Conchinha, vai assumir o comando regional do Alentejo. Ora, e para o lugar em Porto Alegre, vai subir assim Bruno Marques, licenciado em Engenharia de Proteção Civil e que também já trabalhou com Rui Conchinha. A PSP de Porto Alegre deteve 4 homens com idades compreendidas entre os 32 e 66 anos por condução de veículo automóvel em estado de embriaguez entre os dias 22 e 28 de junho. Estas e outras notícias para acompanhar já a seguir a um breve bloco de comerciais. Até já.
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2: Um homem de 51 anos ficou ferido com gravidade esta segunda-feira na sequência de um acidente de trabalho enquanto manuseava uma motosserra na freguesia rural de Alegrete, no concelho de Porto Alegre. Declarações a esta estação emissora, o comandante dos bombeiros voluntários de Porto Alegre, Marco Silva, indicou que o alerta para o acidente na zona do Benzilhão, junto à aldeia de Val de Cavalos, foi dado pelas 12 horas e 15 minutos. De acordo com Marco Silva, o homem de nacionalidade ucraniana sofreu um corte no abdómen e foi transportado para o hospital de Porto Alegre. Nas operações de socorro estiveram envolvidos 11 operacionais dos bombeiros de Porto Alegre e do Instituto Nacional de Emergência Médica, o INEM, apoiados por 3 viaturas, entre as quais a ambulância de suporte imediato de vida, a CIV de Estremoz e um helicóptero. O comandante sub-regional de Emergência e Proteção Civil do Alto Alentejo, Rui Conchinha, vai assumir o comando regional do Alentejo, confirmou hoje o próprio à Rádio Porto Alegre. Já o novo comandante sub-regional de Emergência e Proteção Civil do Alto Alentejo vai ser Bruno Marques, licenciado em Engenharia de Proteção Civil. O novo comandante também já desempenhou funções com o Rui Conchinha, nomeadamente segundo comandante no comando sub-regional de Emergência e Proteção Civil do Alto Alentejo. A PSP de Porto Alegre deteve 4 homens com idades compreendidas entre os 32 e 66 anos por condução de veículo automóvel em estado de embriaguez entre os dias 22 e 28 de junho. Em comunicado, o Comando Distrital de Porto Alegre da PSP indica que os detidos apresentavam taxas de alcoolemia entre 1,6 e 2,75 gramas litro. No mesmo período, a PSP indica que realizou 10 operações de fiscalização rodoviária, tendo controlado 1.218 veículos. De igual modo, registou uma infração rodoviária por condução de veículo automóvel em estado de embriaguez, 16 por excesso de velocidade e 3 por falta de inspeção periódica. 2 operações de visibilidade em zonas de maior aglomeração de pessoas e outras 2 ações de fiscalização de âmbito ambiental marcaram também a atividade. No documento, a PSP indica ainda que efetuou uma ação de fiscalização de âmbito das armas explosivos e 2 operações de fiscalização no âmbito da segurança privada. No que diz respeito à sinistralidade rodoviária, foram registados 5 acidentes de viação, dos quais resultaram 2 feridos leves e danos materiais nas viaturas intervenientes. A Presidente da Câmara Municipal de Porto Alegre, Fermelinda Carvalho, escusou-se a tomar uma posição sobre a eventual instalação do campo de tiro da Força Aérea no Alto Alentejo, frisando que todas as matérias de extrema importância e transversais a todos os municípios são decididas em sede da Comunidade Intermunicipal do Alto Alentejo acima. Segundo a autarca, há esse compromisso de se tomar uma posição coletiva, no entanto, admite que se tal não acontecer, num curto espaço de tempo, cada um possa tomar essa mesma decisão sobre o campo de tiro a instalar no concelho de Alter do Chão, principalmente.
3: Há municípios que são verdadeiramente afetados, nomeadamente o CRAP, Alter do Chão, Fronteira e Monforte, e ainda não tomaram posições em sede de reunião de Câmara e de Assembleia Municipal. E porquê é que não tomaram? Foi entendimento de todos os municípios discutir esta questão em sede própria, que é acima, onde estamos todos os 15 municípios, e foi tomada uma posição na Assembleia, aliás, na reunião do Conselho Intermunicipal do dia 15 de maio, que se realizou em Elvas, onde todos tomamos uma posição por unanimidade de colocar uma série de questões ao Sr. Ministro da Defesa, e depois também podemos divulgar este documento, onde fizemos, colocámos inúmeras questões, porque, como é aqui dito, o mapa que existe não é oficial, o mapa é para a direita, é para a esquerda, é compatível com o gasoduto, não é compatível, quem analisa de forma diferente, devo aqui dizer, e não queria estar aqui a misturar o meu papel, mas não me escondo dele, porque eu também tenho muito orgulho em ser presidente da Associação de Agricultores de Porto Alegre. A Associação de Agricultores de Porto Alegre tem feito um trabalho em conjunto com os agricultores, e eu também tenho utilizado esses dados, e nem sequer o mapa que circula as áreas no seu todo

0: estão certas, a área é superior, no mapa que circula, é superior àquela que é falável, 7.500 hectares. Portanto, há aqui muita dúvida, há aqui muita questão, há aqui muita coisa por esclarecer. Todas as matérias de extrema importância, como foi o caso da barragem do Pisão, cada município não decidiu por si. O município de Porto Alegre, aqui há uns anos, não decidiu, vamos fazer a barragem do Pisão. Não, foi decidido na Cima, todos os municípios apoiaram essa decisão. As matérias importantes e transversais a todos os municípios são decididas em sede da Cima. Há esse compromisso de se tomar uma posição coletiva, ou discutirmos esse assunto em sede do Conselho Intermunicipal. Se porventura não vier a acontecer nesses termos num curto espaço de tempo, pois claro que cada um poderá tomar essa decisão.
1: Arlinda Carvalho falava na última Assembleia Municipal de Porto Alegre, que contou com a intervenção de Francisco Vasconcelos em representação do movimento cívico formado para combater a instalação do campo de tiro. Vasconcelos, residente em Alter do Chão, concelho supostamente que vai ceder a maior parte do terreno para a instalação do campo de tiro, tentou pressionar a Câmara de Porto Alegre a tomar uma posição sobre a matéria, destacando os impactos desastrosos a nível agrícola e turístico em todo o território.
2: Estou aqui basicamente em representação de um movimento cívico que formámos para combater a instalação do campo de tiro em Alter de Chão. Diz sempre Alter de Chão, mas não é só Alter de Chão, é Alter de Chão, Crato, Monforte. E basicamente a minha ideia aqui era tentar pressionar a Câmara a tomar uma posição em relação a isso, porque há pouca informação, nós também temos pouca informação, o Estado não tem dado informação nenhuma, mas eu penso que aquilo que sabemos já é o suficiente para se tomar uma posição em relação ao campo de tiro. Quer em termos agrícolas, que ainda por cima a senhora Presidente é Presidente da Associação de Agricultores também, está bem consciente do impacto que isso tem na parte agrícola, mas não só, também há tido um impacto muito grande aqui em Porto Alegre, no turismo, na hotelaria, nisso tudo, que eu penso que será um impacto perfeitamente desastroso para quem anda a investir dinheiro nesse tipo de negócios, quer dizer. E apesar de sabermos, temos pouca informação, já sabermos que aquele mapa primeiro inicial que apresentaram não vai ser cumprido, porque aquilo foi feito em cima do joelho, nem se lembraram que havia um gasoduto, já sabemos que vai aparecer outra localização geograficamente, e na minha opinião, a coisa vai piorar aqui para o lado de Monforte e de Porto Alegre, porque não tem outra opção. Se quiserem, se insistirem naquela localização, vão ter que crescer para este lado. Penso que a Câmara já tem informação suficiente para fazer alguma pressão, para termos informações e mostrar desagrado pelo que já sabe que vai acontecer com este projeto.
1: Perante esta exposição, Fermelinda Carvalho, que é também a presidente da Associação de Agricultores do Distrito de Porto Alegre, disse que as preocupações são legítimas, considerando que a perda de propriedades é um prejuízo gigante e algo extremamente
0: A
1: violento.
0: preocupação que os agricultores têm neste momento é legítima, compreendo-a mesma, aceito, acho que não podia ser de outra forma. Tem explorações, umas conheço melhor, outras conheço pior, mas sei o que é uma exploração agrícola, sei o tempo e os anos que leva até se conseguir chegar a determinado ponto, e é de facto um prejuízo gigante a perda das mesmas para qualquer agricultor, e é algo extremamente violento, é, em alguns casos, a própria habitação da família, não é? Por vezes, explorações, propriedades que passam de família, de geração em geração, portanto, ficar sem a sua propriedade é uma violência sem par. Compreendo, aceito e é mais que legítimo.
1: Ainda sobre a matéria do campo de tiro, as bancadas municipais da CLIPE, Chega e PSD, CDS-PP apresentaram moções, sendo apenas a da bancada da coligação PSD-CDS-PP aprovada. Os documentos apresentados pela CLIPE e Chega, para além do pedido de esclarecimentos, denotavam uma posição contrária à instalação do campo de tiro, enquanto o PSD-CDS-PP se reservou nesse aspecto. A deslocalização do campo de tiro de Alcochete para Alter do Chão foi anunciada a 11 de março pelo Ministro da Defesa Nacional, Nuno Melo. Pedro Lancha, o novo presidente da Distrital de Porto Alegre do Chega, o gestor comercial de 37 anos, foi eleito este domingo com 60,8% dos votos. As eleições para a Comissão

0: Comissão Política Distrital de Porto Alegre do Chega, que estava sem direção, decorreram na sede do partido. Das duas listas apresentadas a sufrágio, a vitória foi a da lista A, liderada por Pedro Lencha, tendo a lista B de Luís Homem Gonçalves obtido 39,2% dos votos. A eleição contou com os votos de 53,4% dos militantes inscritos e uma abstenção de 46,6%. Em declarações à Rádio Porto Alegre, Pedro Lencha disse ser uma das principais prioridades, implementar concelhias do distrito e dialogar com militantes num trabalho também paralelo com o deputado eleito por Porto Alegre, João Lopes Aleixo.
1: Agora é que vai começar a verdadeira luta. Agora é que vamos começar a trabalhar. Assim que tomarmos posse e que for oficial, começarei logo para, primeiro ponto, concelhias, falar com os militantes, falar com os eleitos, reunir-me com todos os que foram eleitos no Distrito de Porto Alegre. É importante estarmos próximos e trabalhar em muita proximidade com o deputado João Aleixo. E a partir de agora é começar a trabalhar pelo Distrito de Porto Alegre, pela Distrital e pelo Chega.
0: Foi uma vitória expressiva, uma responsabilidade acrescida esta?
1: Foi uma vitória expressiva. Os resultados mostraram bem que os militantes pretendem que a lista A seja, durante os próximos 3 anos, a comandar a nossa distrital. E o mais importante foi a afluência que tivemos. Foi uma afluência excelente, mais de 50%, e os militantes estão preocupados com o futuro do distrito e com o futuro do Chega, e demonstraram-no nestas eleições.
0: Como bandeira, o Distrito de Alegre tem vários problemas. Há alguma bandeira que queira abraçar de início, logo em paralelo com essa ligação, esse diálogo que quer fazer com os militantes e com a ligação da criação de conselheiro?
1: Nós agora começar por falar com os eleitos que temos nos diversos concelhos, a perceber o ponto de situação. O nosso deputado tem, e bem, abordado diversos assuntos do nosso distrito na Assembleia da República. Nós, em conjunto com o deputado, em conjunto com os eleitos, iremos verificar a situação, para que o deputado possa ainda fazer um melhor trabalho do que aquele que tem feito.
0: Portanto, vai ser um trabalho de equipe, uma ponta entre a distrital e o deputado.
1: Exatamente. Vai ser em conjunto com os eleitos, os militantes e o nosso deputado e a nacional do Chega.
0: A lista A de Pedro Lencha venceu também com maioria as eleições para a mesa distrital e para o Conselho de Jurisdição Distrital. Estes dois órgãos do partido são, a partir desta altura, liderados por Teresa Moreira e António Godinho Carvalho, respectivamente. O Alentejo voltou a ganhar população nos últimos anos. Entre 2021 e 2025, a região cresceu 6,2%, um aumento que resulta, sobretudo, da entrada de novos residentes estrangeiros. Jornalista Gabriel Nunes.
2: Em 4 anos, o número de pessoas de nacionalidade estrangeira duplicou, passando de 35 mil para mais de 71 mil e representando já 13,9% da população alentejana. Este reforço migratório tem sido decisivo para compensar os saldos naturais negativos e garantir que o Alentejo continue a aumentar o número de habitantes. Apesar deste crescimento, o Alentejo mantém um dos perfis demográficos mais envelhecidos do país. Em 2025, o índice de envelhecimento atingiu 222 idosos por cada 100 jovens, um valor muito acima da média nacional e o segundo mais elevado entre as regiões. A pressão sobre a população ativa também é significativa. O índice de dependência total chegou aos 60,9, refletindo o peso conjunto de jovens e idosos face ao número de pessoas em idade ativa. O retrato demográfico da região combina assim um aumento populacional sustentado pela imigração com um envelhecimento estrutural persistente que continua a marcar o equilíbrio geracional do território. No contexto nacional, Portugal atingiu 11,4 milhões de residentes em 2025, mais 36.809 pessoas do que no ano anterior. O país cresce graças ao saldo migratório positivo que compensou o saldo natural negativo. Entre 2021 e 2025, Portugal ganhou 824 mil residentes, impulsionado pelos fluxos migratórios excepcionais dos últimos anos. O envelhecimento mantém-se com tendência dominante, com 188,8 idosos por cada 100 jovens, enquanto a população estrangeira mais do que duplicou, atingindo

0: atingindo 1,6 milhões de residentes.
1: Os dados do INE conferidos aqui pelo jornalista Gabriel Nunes. O Museu da Cidade Romana de Amaia, em Marvão, guardião de um passado romano, assinala esta terça-feira 25 anos, reforçando o papel central que o espaço tem desempenhado na leitura e valorização da antiga urbe instalada no Vale de São Salvador da Aramanha. Ao longo de um quarto de século, o museu consolidou-se como núcleo interpretativo da cidade e como laboratório científico onde se estuda, conserva e restaura o espólio recolhido nas escavações arqueológicas. A diretora do museu, Sofia Borges, destaca que este percurso tem permitido aprofundar o conhecimento público sobre a cidade romana de Amaia, sublinhando que o trabalho científico e museológico tem sido decisivo para aproximar visitantes e comunidade da história do território.
2: Mostra a forma de estar e de viver dos romanos há 2000 anos atrás aqui, neste território. Temos vindo ao longo destes 25 anos a melhorar, a desenvolver, acrescentar novas peças, novos bens para a exposição, e penso que há 2 anos nós fizemos uma reformulação da exposição. Contamos agora a história de uma cidade que passa desde da construção da cidade, ao viver na Amaia, à economia da cidade e do próprio território. Portanto, fazemos uma abordagem de como seria viver na Amaia, exatamente na época romana, portanto, durante a romanização. E penso que temos conseguido, temos transmitido, acho que temos passado bem essa mensagem, temos tido um bom feedback dos nossos visitantes.
1: A responsável adiantou ainda que a equipa está a trabalhar na criação de uma sala exclusivamente dedicada ao anfiteatro romano, espaço que tem concentrado as escavações dos últimos 2 anos e que deverá reforçar a compreensão sobre a arquitetura e a função social daquele edifício.
2: Nos últimos anos temos escavado num edifício lúdico da cidade, no anfiteatro. Exatamente também nos últimos 2 anos têm fornecido algumas peças de importantes e que podem ser inseridas no nosso museu, que são provenientes de sepulturas que foram encontradas precisamente numa fase de ocupação do anfiteatro. E, portanto, nós em laboratório temos sempre, e com a continuidade da escavação, nós em laboratório, que temos um laboratório de conservação e restauro, por onde passam os materiais que vêm da escavação, e têm o primeiro tratamento, são tratados e depois são incorporados no nosso museu. Portanto, há sempre material que pronto a ser incorporado. Atualmente estamos a tentar preparar uma sala exclusiva que conta a história do anfiteatro, e é nessa sala que queremos incorporar essa coleção nova.
1: Segundo Sofia Borges, o museu recebeu cerca de 14 mil visitantes nos últimos 2 anos, a grande maioria portugueses, seguindo-se depois os espanhóis, o que confirma o crescente interesse pela antiga cidade romana e pelo trabalho desenvolvido pela Fundação.
2: Nos últimos 2 anos nós andamos por volta dos 14 mil visitantes. A maior parte são portugueses. E a seguir aos portugueses, obviamente, e que estamos aqui numa zona de fronteira, são os nossos vizinhos espanhóis. Portanto, são esses os grupos maioritariamente que fazem parte do conjunto dos visitantes do museu.
1: Esta terça-feira, dia 30 de junho, a Fundação Amaia assinala o 25º aniversário do museu com a dinamização da visita guiada na perspectiva da conservação e restauro, o objeto da escavação ao museu, a partir das 14h30. Seis ranchos folclóricos, oriundos de vários pontos de Portugal, mas também vindos de Espanha e da Índia, vão marcar presença no Festival Internacional de Folclore, que vai decorrer este sábado, dia 4 de julho, nos Fortios, no concelho de Porto Alegre. O espetáculo, agendado para as 21h30, vai decorrer no Largo da Boa Vista, com entrada gratuita. Além do rancho folclórico dos Fortios, grupo anfitrião, vão passar pelo festival o rancho folclórico da Correlhã, do Alto Minho, o rancho folclórico da Mugideira, da Extremadura, o rancho folclórico das Abitureiras, do Ribatejo.

0: e vindo de Espanha, da Associação de Folclore Aldeia Moré. O festival conta ainda com a atuação do grupo indiano Zaraya Indian Dance Academy. Contactado pela Rádio Porto Alegre, Joaquim Matias, do Rancho Folclórico dos Fortios, destacou a importância deste festival, que é realizado anualmente e, aliás, e que faz parte do ADN já deste grupo, além de...
1: Este é um festival que já faz parte também, digamos, da tradição daquilo que é as organizações do Rancho Folclórico dos Fortios. Apresentei-a todos os anos por esta altura, a população de Fortis, a população do nosso concelho, a população, toda aquela população que nos quiser visitar, com um espetáculo de folclore, no caso, e normalmente de âmbito internacional. Este ano, pronto, não foge à regra, é um festival internacional, vai contar com grupos vindos de Portugal, de quatro regiões portuguesas, do Alto Minho, do Ribatejo, da Extremadura, e a representação do Alentejo será a cargo do Rancho Folclórico dos Fortios, e teremos também como representantes do exterior da nossa vizinha Espanha e também um grupo que irá representar aquilo que são as tradições da Índia. Será um festival dentro daquilo que já é habitual e que as pessoas já estão habituadas a que o Rancho Folclórico dos Fortios organiza. E pronto, e mais uma vez cá estamos para levar a quem nos visita aquilo que são as tradições, não só de Portugal, mas neste caso também da Espanha e da Índia.
0: Falo mesmo desse aspecto. Alguma curiosidade por parte do público? Há algum feedback, por exemplo, para conhecer um pouco melhor que rancho é esse que vem da Índia, o que a Índia vai nos apresentar?
1: A Índia vai nos apresentar, como a Espanha apresenta aquilo que são os usos e costumes e as tradições deles, e como Portugal, através de quatro regiões, vai estar representado e representando aquilo que são os usos e costumes dessas mesmas regiões, a Índia, do modo geral, irá também apresentar aquilo que são os usos e costumes em termos daquilo que é a tradição do povo indiano.
0: Festival Internacional de Folclore, assim nos Fortios, este sábado, a partir das 21h30.
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1: 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Com tons vibrantes, uma intensidade e presença que invadem os nossos sentidos.
2: 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Bebes a tua obra-prima com ou sem açúcar?
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